0: ouvintes também. Grande abraço, Dilei, lá do Mãe de Deus, tá pedindo um lindo louvor com Daniel e Samuel. Tivemos aí, né, a sequência que foi pedido aqui, foi Daniel e Samuel, melhor de três. É, que lindo, hein? Maravilha de Deus. Ah, o Zezinho, boa noite, pastor Elias, estamos aqui ligadinho no carro. Alô, Zezinho, Zezinho da Casa de Bicicleta Pais e Filho, tá lá ligado também? Tá sempre ouvindo a 104, o homem trabalha pra lá e pra cá, não para não. É, estamos ouvindo, Dilei, é o Dilei. Zezinho tá mandando um abraço pra você, Dilei, Zezinho lá da Casa de Bicicleta Pai e Filho. Alô, Jonathan Rodrigues, um grande abraço. Nosso cantor maravilhoso e abençoado de Deus. Vamos lá de louvor, Daniel Samuel, vai sonhador. Ô, glória!
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Maravilha, minha gente, nós estamos de volta. Amém, Jonathan Rodrigues. Grande abraço, meu amigo. Tamo junto, meu amigo Jonathan Rodrigues. É isso. Maravilha, minha gente, nós estamos de volta. Amém, Jonathan Rodrigues. Grande abraço, meu amigo.

0: casa de bicicleta, fazer uma visita lá na casa de bicicleta, viu? Pode deixar, viu? Ô, meu amigo Zezinho, vou fazer uma visita lá. Deixa eu ver aqui quem é que tá comigo aqui agora. É o Arley. O Arley tinha pedido o melhor de três. Fala comigo, Arley, abençoado. Paz, buenas noites.
1: A paz do Senhor Jesus novamente, pastor Elias, boa noite. Aqui quem fala é o Arley, bairro Vila Império, governador Valadares. Eu gostaria de ouvir oferecer o louvor com Daniel Samuel, Deus Indecifrável. Quero oferecer para todos os ouvintes nessa noite, para vocês aí da rádio, para minha esposa Patrícia também, ligadinha na 104 FM, e dizer que são os mais 104 rádios do povo de Deus. Fique na paz, Deus abençoe.
0: Um abraço. Maravilha, meu amigo, um grande abraço. Mais uma vez, Daniel Samuel, Deus Indecifrável. Daqui a pouco eu volto, 9:10, sucesso total.
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0: Maravilha, gente. Esse dia está chegando para morar com ele, com o bom Jesus dos Milagres. Com certeza. Alô, Edmilson Nunes, meu grande amigão.
1: Fala Pastor comigo. Pastor Elias.
0: Diga lá.
1: O grande Pastor Elias da Rádio do Povo de Deus, a

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1: Maravilha.
0: Pastor Elias, eu queria pedir uma canção.
1: Sim, meu amigo.
0: Viúva Sem Nada.
1: Maravilha.
0: Oferecendo
1: para
0: minha esposa.
1: Amém.
0: Pro meu filho Vitor.
1: Alô, Vitor.
0: Pra minha filha Letícia.
1: Letícia, também Julia, tem minha filha chama Letícia.
0: Johnny, Jonathan. Jonathan. Pra minha querida mãe Leni.
1: A mamãe Leni.
0: Pra minha tia Azilda.
1: Ah, a irmã Zilda, tem que visitar ela lá.
0: Elizabeth, minha irmã.
1: Betinha.
0: Berenice, irmão Davidson.
1: Ah, isso aí.
0: Pra você, meu querido pastor Elias, pastor Flamarion.
1: Amém.
0: E pra todo o povo de Deus da Rádio 104.
1: Maravilha, meu amigo.
0: Que Deus abençoe esse programa maravilhoso, que eu amo.
1: Obrigado.
0: Muito, essa grande audiência do povo de Deus. Um beijo no seu coração, pastor Elias.
1: Amém no seu também, amigão. Fica com Deus. Tá chegando aí, então mais uma canção de Daniel Samuel, Viúva Sem Nada.

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0: Maravilha, gente, nós estamos de volta. 9h23 é o sucesso total. Aqui agora é a Verônica, paz do Senhor Jesus, pastor Elias, gostaria de oferecer um hino para minha sogra, meu sogro, meus filhos, a minha tia Leia e para todos da rádio, sou mais 104, a Rádio do Povo de Deus. Verônica, um grande abraço, estou oferecendo para o Ezequiel e Eliane também lá do bairro Atalaia, que são seus sogros, né? O sogra e o sogro. Vamos lá então, linda canção que está chegando, é Anderson Freire, Primeira Essência, 9h23.
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2: E eu quero convidar o Espírito Santo a permanecer conosco e não sair daqui. Oh, glória. Vem cá, meus irmãos. É uma família abençoada, não é?

0: Maravilha, gente, estamos de volta. Anderson Freire, Primeira Essência, que canção linda e maravilhosa, hein? É, eita glória, tô vendo aí. Ei, Betinha, minha amiga, tá também aí. Daqui a pouquinho eu quero te ouvir, viu, Betinha? Daqui a pouquinho. Tava intertido olhando algum negócio aqui, esqueci de olhar aqui o Zap Zap. Deixa eu ver aqui primeiro aqui, enquanto eu falo com o meu amigo irmão Geraldo, depois eu quero falar com a Betinha. A Rilza tá ligada aqui também. Fala comigo, irmão Geraldo.
1: Paz. Ô, pastor Elia, paz, senhor, meu irmão. Tudo bem com o senhor, na paz? Ontem eu não pedi um sinal, porque tinha gente em casa aqui. Meus meninos chegou aqui, chegou um pessoal, aí não tem nem como pedir um hino, senhor. Só desculpa. Oxe, aí, tá?
0: Tudo bem, tá desculpado.
1: Mas eu tô por aqui para pedir um hino, senhor, aí, né?
0: Sim.
1: Pastor Elia, eu queria ouvir aquele hino da voz da verdade, Escúdio.
0: Amém.
1: E eu gosto de fazer esse espinho especialmente para o meu esposo aqui, para meus filhos.
0: Sim.
1: Para o pastor Roberto de Berlândia. Para o meu irmão, para o meu irmão JW.
0: Maravilha.
1: Para o meu irmão Tony Oliveira. E para o senhor, a equipe do senhor ali. Para
0: obrigado.
1: O senhor Joel ali da rua Buenos Aires. E para o meu irmão Zé Batista Porto Alegre. E para o Roberto e a sua esposa e todos os seus filhos. E eu sou mais 104, a Rádio Poder. Fique na paz, pastor Elia.
0: Maravilha. Você falou um negócio aí em Buenos Aires, né? O pessoal lá tá por lá soltando foguete lá, ué. Estão na final, hein? Buenos Aires e a Argentina, os hermanos. Vamos lá então, gente. Voz da Verdade, Escuda, pedido do irmão Geraldo, lá do bairro, não é mais São Cristóvão, é Jardim Pérola, né, irmão Geraldo?
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0: Eita, Glória! E é o Voz da Verdade, canta demais, né? Canta demais, né, Romildo? Lá do Santa Helena, meu amigo Romildo, tá ligado? Também tá ligado? Um abraço aí, mamãe Leni, grande abraço. Alô, Betinha, Geraldo, Deus abençoe a vida de vocês aí. Edmilson Nunes já pediu uma canção. Abraço a Nicinha. Alô, Davidson, que Deus abençoe a tua vida. A Livinha, né, gente? A Livinha me deu um abraço, né? Eu tava na portaria lá, próximo da bilheteria, na Noite Gospel. Tava moçona já, gente. Deus abençoe, ó. Beijo no seu coração. Ô, Betinha, fala comigo, Betinha.
1: Boa noite, meu pastor Elias Boa de noite. Jesus, o pastor do rádio, que é Betinha, do Maria Eugênia. Estou aqui ligadinha na 104 FM, a rádio do povo de Deus,
0: né? Povo de Deus.
1: Estou aqui ligado com o pastor da rádio. E eu gostaria de dedicar todos os louvores aí tocados para o meu irmão Edmilson, que está aí ligadinho, para minha mãe, que está aqui também, o David, Sonicinha, né? Em especial para toda a família presbiteriana, para a Rilza, Marta e o Melks, que sempre estão aqui, né, mandando um abraço para mim. Eu nem sempre apareço por aqui com áudio.
0: É verdade.
1: Mas tô aqui na escuta, tá? Tô sempre te ouvindo aqui, trabalhando, costurando.
0: Ô, Glória!
1: E é isso aí. Um grande abraço para todos os ouvintes. Fica na paz.
0: Maravilha! Deus abençoe, Betinha. Toda a família tá aí agora escutando o melhor da programação da 104 FM. Ouvindo o sucesso total com o pastor Elias de Jesus. Ó, essa canção aqui é linda. É sua, né, Betinha?

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0: Maravilha, gente, nós estamos de volta, nós estamos de volta. Alô, Zé Batista de Pouso Alegre de Minas. Tá lá naquela cidadezinha fria, né, Zé Batista? 11 graus que tá aí, meu Deus. Deixa eu ver quantos graus que tá aqui. Produção, quantos graus tá aqui em Valadares agora, hein? É, o Zé Batista me mostrou que tá 11 graus lá em Pouso Alegre de Minas. Vamos ver Valadares, vamos ver Governador Valadares, como é que tá. 19, Zé, tá 19 graus agora. Tá um tempinho gostoso aqui, 19 graus, maravilha. Meu amigo, caiu uma tempestade aqui ontem. Chuva de granizo, meu amigo, caiu aqui ontem aqui, é. Lá em casa, na varanda, lá encheu de pedrinhas. Veio lá do alto dos céus, de onde veio um milagre pra nossa vida, né? É isso aí. Ô Zé Batista, daqui a pouquinho eu quero ver seu áudio, hein? Tá aqui comigo quem é? É o Rodrigo Donato. Boa noite, Pastor Elias, aqui é o Rodrigo, toca aí o hino pra mim. Deus, tenho tantas bênçãos que não tem fim. Isadora Pompeu, você tá lá nos Estados Unidos, né, meu amigo Rodrigo? Tá nas Américas, do outro lado do oceano? Deus já abençoe a sua vida, da tua casa e a tua família. Então tá chegando Isadora Pompeu aí, né? Eu lembrei aqui agora do Fabrini, né, que gosta muito dessa canção também. 9h42, sucesso total.
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0: Maravilha, né, gente? Linda canção, linda canção. De Isadora Pompeu, bênção que não tem fim. Alô, Betinha, Betinha, aquele abraço, né, Betinha? É, que Deus abençoe sempre a sua vida aí. Eu tô mencionando aqui o nome do pastor Cícero Marcos. É o compositor do louvor Fogo Cai, né? Ele mora lá no Espírito Santo. Que maravilha, né, Betinha? Essa canção é uma canção linda, uma canção maravilhosa que nós tocamos aqui, que a Betinha canta, ó. Essa canção é do pastor Cícero Marcos, compositor dessa canção. Olha só.
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0: Maravilha, Betinha canta essa canção, né? O compositor Cícero Marcos, pastor, compositor desse lindo louvor, Fogo Cai. Um grande abraço, pastor Cícero. Grande abraço aí, Betinha, e os moradores também, todo mundo aí do Espírito Santo. Um forte abraço. Ei, canção linda, hein?
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0: Inclusive, a Rilza ia pedir essa canção e eu soltei essa canção, hein? Que é isso, hein? Tá ligado uma coisa... Tá ligado, a Rilza tava ligada, a Betinha e eu aqui também.
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0: Maravilha. Um abraço, viu? Passou Cícero Marcos. Essa canção é linda, é maravilhosa. Eita, glória! Vamos lá, gente. Agora já acabou a participação, produção. Acabou? É a última? É? Oxente! Passa rápido demais, passa rápido demais. É, vamos lá, então. Quem é que tá comigo para poder falar aqui? Vamos lá, rapidinho. Quem é? O Zé Batista? Fala comigo, meu amigo Zé Batista.
2: Eu sou o José Batista de Pouso Alegre, sul de Minas. Estou ouvindo sucesso total no comando. Tem pastor Elias de Jesus.
0: Sou eu.
2: Ele fala muito bem pelo tamanho que tem.
0: Isso
2: pastor
0: aí.
2: Elias Jesus, manda uma linda canção para minha irmã Miriam Batista. Miriam Batista hoje está fazendo aniversário.
0: Oxê.
2: Quem está mandando é toda a família Batista. A linda canção Mais Que Um Diamante, com Daniel e Samuel.
0: Galera.
2: Pastor Elias, hoje aqui não está muito frio. Só está 11 graus só. Só 11, tá? Rádio 104 é a melhor do Brasil.
0: Parabéns pra ele então, Zé Batista, ó.
3: Parabéns pra você.
0: Maravilha, parabéns pra ele também, para todos os aniversariantes do dia de hoje, dia 15 de julho, dia 7 de agosto, sou eu. Eu quero um presente, hein, minha gente? É... Quero presente, pessoal! Eita, glória! Pra me falar mais alegre aqui! Maravilha! Vamos lá, Daniel Samuel, Mais Que Diamante? É isso aí, minha gente. 9h49, sucesso total com o pastor Elias de Jesus, que gosta de rir, gosta de brincar. É isso aí. Por que chorar se sorrir é melhor?
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0: Ó grande Deus e poderoso Pai, Deus de infinito amor e também de infinita misericórdia, meu Pai, eu te apresento nesta noite cada amigo e cada amiga, cada ouvinte da 104 FM acompanhando a programação do Sucesso Total. Visita a Verônica lá do bairro Santa Rita. Visita também a Betinha Nunes, o Geraldo, mamãe Leni, o Davidson. Visita, meu Deus, o Edmilson. Visita, meu Pai, a cada um membro da família. Visita com teu poder a Rios Almelque lá do Santa Rita. Visita, meu Deus, o meu grande amigo também que mandou a comunicação nos Estados Unidos, o Rodrigo. O Zé Batista de Pouso Alegre de Minas. Jonathan Rodrigues, Zezinho da Casa de Bicicleta Pai e Filho. Visita, meu Pai, o Arley e a Patrícia do Vila Império, o Dilei do Mãe de Deus, Romildo do Santa Helena, a Paula, a Isabela e a Rebeca do Elvamar, o irmão Geraldo e irmã Dalva do bairro Jardim Pérola. Eu oro, meu Deus, abençoando cada um. Com a minha mão estendida a este computador, onde tem a foto, onde tem aqui o nome das pessoas, eu declaro a vitória para todos. Repreendo toda a fúria do inimigo. Meu Deus, que nem o mal venha atingir essa pessoa, nem uma praga venha atingir a sua casa. 1000 cairão ao lado deles e 10000 à direita e ninguém será atingido. Pois eu creio que o Senhor vai dar ordem aos seus anjos para livrar essa pessoa e guardar de todo mal. Cerca cada casa com a muralha de fogo, uma muralha de sangue, meu Deus. Que haja a bênção e a proteção. Inimigo tendo os olhos não venha contemplar, ouvido não venha ouvir, mão não venha tocar e pés não venha alcançar essa pessoa. Que o Senhor possa dar vitória e proteger. Visita os hospitais, curando aos enfermos. Quem está sentindo uma dor aqui agora, que seja curada em nome de Jesus. Repreendo todo espírito de enfermidade. A enfermidade também espiritual, emocional. Há pessoas que sofrem com descontentamento, com pesadelo, com insônia, depressão, ansiedade. Que sejam curadas, Senhor. Meu Pai, abre portas que estão fechadas para esta pessoa. Talvez desempregada, tem uma causa na justiça, um documento que está preso. Aposentadoria que não sai. Meu Deus, depende do INSS liberar a sua vitória da aposentadoria, esses documentos que foram juntados, o laudo médico, da vitória, Senhor. Arranca todo impedimento, meu Pai. Meu Deus, visita a cadeia pública, a penitenciária, o asilo, os asilos da cidade, o centro de recuperação. Ó Deus poderoso, eu abençoo a todos. Aqueles que têm fé, que estão com documentos na mão, receba a sua vitória. Quem está com um copo com água, vai tomar e vai receber a sua vitória. Quem está com fotos e documentos, toma posse da bênção que eu declaro para você, que no nome do Senhor Jesus, nome que está acima de todos os nomes, que a bênção seja contigo. Amém, minha gente. Fica na paz de Cristo Jesus. Eu fico por aqui. Foi muito bom estar com vocês desde as 8 horas, né? Eu chego aqui na emissora às 6 horas da tarde. Saio agora lá para as 10h30, 11 horas. Mas que Deus te abençoe. Ó, beijo do coração, forte abraço a todos. E até amanhã, se Deus quiser, com mais um programa Sucesso Total. Eu fui!
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1: Que Deus te abençoe poderosamente em nome de Jesus. Eu aprendo que quem começa as coisas no altar não vai ter que ficar dependendo de homens. Quem começa no altar anda em direção. Quem começa no altar colhe testemunhos. Então, o céu honra quem ama o altar de Deus. Nós precisamos viver Mateus 6,33, que diz: buscai, pois, em primeiro lugar o reino de Deus e a sua justiça, e todas as outras coisas nos serão acrescentadas. Por isso que eu te digo, o que você coloca no altar primeiro define a direção de toda a sua vida. Busque a Deus, consagre a Deus, alinhe a sua fé, alinhe a sua vida, consagre os seus sonhos e comece sempre debaixo da presença do Senhor. Acompanhe testemunhos do que Deus tem feito aqui na nossa igreja. Daqui a pouco eu volto com todos vocês.
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3: O que a senhora tem, irmã?
4: O corpo todo doendo. Tô tomando um remédio que eles falam que é pra... como é que fala? Eu tô tomando um remédio pra tirar as dores do corpo. Tem 2 dias isso.
3: 2 dias. Uhum. Tá doendo aí agora onde? O local principal?
4: A cabeça todinha.
3: Cabeça tá doendo? Tá doendo? Fecha os olhos. Eu dou uma ordem agora a essa enfermidade. Sai! Pra nunca mais voltar. E como prova da cura, não vai ter mais dor nessa cabeça agora. Abra os olhos, irmã. Procura a dor na cabeça, só vai ter uma surpresa agora. Procura aí.
4: Tem nada, pastor. Tá leve, como se passou um jarro de gelo daqui aqui, assim.
3: Aí agora?
4: É.
3: Como é que tava antes da oração?
4: Nossa, tão pesada que minha vontade é de ficar só sentada. E, nossa, eu não conseguia dormir. 2 noites sem dormir, com aquele peso na cabeça, uma coisa horrorosa.
3: Agora, depois da oração?
4: Não, uma coisa, ter jogado uma taça de gelo daqui até cá atrás, assim, tá levinho, fresquinho, mas fresquinho, como se me deram um cérebro novo.
3: Tá curado.
4: Graças
3: a Deus. Bate palma e dá glória, irmãos. Esse Jesus é maravilhoso.
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7: O poder da gratidão. É sobre isso que nós vamos falar hoje. A gratidão, ela tem poder de abrir portas. A gratidão nos credencia a viver os próximos milagres. Uma pessoa que é grata, ela vai ser uma pessoa benquista em qualquer ambiente que ela chegue. E uma pessoa ingrata, ela vai ser uma pessoa que as portas não se abrem para ela. Que nós sejamos gratos a Deus. Gratos pela nossa vida, gratos pela nossa família, gratos pela nossa saúde. E nós estamos vivos. Eu creio que todo mundo aqui, alguém da família ou alguém próximo, partiu para o Senhor. Mas quem é que nos guardou? Foi a mão de Deus. E eu perguntava para Deus o que pregar hoje. Deus falou comigo: leve a igreja a entender o valor da gratidão. Nós vamos agradecer a Deus por 4 coisas. Primeiro, fala comigo: agradecer pelo que Deus é. O que Deus é para você? O que Deus é para nós? No Salmos, capítulo de número 18, a Bíblia vai relatando acerca da grandeza desse Deus. Diz assim o texto sagrado: para o músico, o maior salmo do servo do Senhor Davi, o qual falou as palavras deste cântico ao Senhor, no dia em que o Senhor o livrou de todos os seus inimigos e das mãos de Saul, e disse: eu te amarei, ó Senhor, fortaleza minha. Repara que Davi, ele agradece a Deus por Deus tê-lo livrado das mãos dos inimigos. Tem gente que em 2021 que quis te ver morto. Tem gente que em 2021 quis te ver na sarjeta, mas fizeram reuniões que talvez você nem ficou sabendo para tentar te destruir, mas a boa mão de Deus te protegeu, a boa mão de Deus te guardou. Olha o verso 2 o que diz: o Senhor é o meu rochedo e o meu lugar forte, e o meu libertador, o meu Deus, a minha fortaleza, e quem em quem eu confio. O Senhor é o meu escudo, a força da minha salvação, e o meu alto refúgio. Repara que Deus declara a gratidão a Deus, dizendo que Deus é o rochedo, Deus é o lugar forte, Deus é o libertador, Deus é a fortaleza, Deus é em quem ele confia, Deus é o escudo, Deus é a salvação. Repara que Davi exalta a Deus, declarando quem Deus é, e no verso 3, ele diz assim: invocarei o nome do Senhor, que é digno de louvor, e ficarei livre dos meus inimigos. Tem pessoa que clama o nome do amigo, tem pessoa que clama o nome daquele que poderia fazer algo por ele, mas é limitado. Mas Deus está dizendo aqui na palavra dele: clame o meu nome,

glória a Deus. Quem Deus é? Em 1 João capítulo 4, versículo 8, a Bíblia diz que Deus é amor. Aquele que não ama não conhece a Deus, porque Deus é amor. Salmo 145, versículo 17, fala comigo: Deus é bondoso, justo é o Senhor em todos os seus caminhos e santo em todas as suas obras. Diga: Deus é bom. Terceiro, Deuteronômio capítulo 32, versículo 4, quem Deus é? Diga: Deus é a minha rocha. Ele é a rocha cuja obra é perfeita, porque todos os seus caminhos são justos. Fala comigo: Deus é a verdade, não há nele injustiça, Deus é justo. Quem Deus é? Deuteronômio capítulo 10, versículo 14, fala comigo: dono de tudo. Deus é dono de tudo. Olha que isso é muito forte. Eis que os céus e os céus dos céus são do teu Deus, e a terra e tudo que nela há. Os céus são de Deus, a terra é de Deus. Quem Deus é? Fala comigo: dono de tudo. E Romanos capítulo 1, verso 20, quem Deus é? Deus é poderoso. Diz assim o texto: porque as suas coisas invisíveis, desde a criação do mundo, tanto o seu eterno poder como a sua divindade, se entendem e claramente se veem pelas coisas que estão criadas, para que eles fiquem inexcusáveis. Deus é invisível, mas nós podemos ver a grandeza dele. Deus é abstrato, mas nós podemos tocar em tudo que ele faz. Aos olhos humanos você não vê Deus, mas

Jublaí. Oh, glória. Segundo, protege, Deus te guarda, Deus te defende. Quem crê que Deus é Deus, joga a mão para cima e dá um grito de júbilo aí.

que Deus fez? Fala comigo, Deus faz. Salmo 126, versículo 3. Grandes coisas fez o Senhor por nós, por isso estamos alegres. O que que Deus fez pela sua vida nesse ano? Tanta coisa, irmãos. Tantas coisas. O respirar já é o suficiente para agradecer a Deus. O que que Deus faz? Números 23, 19. A igreja leia, vamos lá? Deus não é homem para que minta, nem filho do homem para que se arrependa. Porventura diria ele e não o faria, ou falaria e não confirmaria? Fala comigo, Deus cumpre a sua palavra. O que Deus fala está falado, o que Deus diz está dito, o que Deus declara está declarado. O que a palavra que sai da boca de Deus, ela é verdadeira. Josué capítulo 21, versículo 45. É só Deus que faz o quê, pastor? Fala comigo, cumpre a promessa. Palavra alguma falhou de todas as boas coisas que o Senhor falou à casa de Israel. Diga comigo, tudo se cumpriu. Levanta a mão, eu quero ser profeta. Eu não sei qual promessa que Deus te fez, mas eu sei que tudo vai se cumprir, porque a promessa que Ele libera, ela se cumpre na nossa vida. Terceiro, Ezequiel 36, 26. Só Deus que faz isso, o quê, pastor? Troca coração, diz o texto, e dar-vos-ei um coração novo, e porei dentro de vós um espírito novo, e tirarei da vossa carne o coração de pedra, e vos darei um coração de carne. Deus, Ele é poderoso para abrir o nosso peito, para arrancar o coração desobediente e colocar em nós um coração obediente. Pastor, o que é ser desobediente? É quando eu faço aquilo que vai contra a palavra de Deus, eu estou desobedecendo. Ninguém precisa falar para mim o que é certo, o que é errado. Eu já sei o que é certo, eu já sei o que é errado. Por que que eu faço o que é errado? Porque eu decidi desobedecer. E aí, quando eu não consigo deixar o que é errado, eu preciso dizer, Deus, rasgo meu peito, tira o coração de pedra, tira o coração que ama o pecado, tira o coração que odeia, tira o coração que não perdoa, tira o coração que faz coisas que me afastam do Senhor, e coloca em mim um novo coração. Só Deus é capaz de fazer isso. O ser humano não muda o outro ser humano, mas Deus muda o homem por completo. Ninguém consegue mudar o outro, pelo contrário, quando você fala que alguém está fazendo algo de errado, às vezes a pessoa, por picardia, vai continuar fazendo. Mas quando você diz, Espírito Santo, entra dentro de mim, tira de dentro de mim a mentira que eu falo, tira de dentro de mim o ódio que eu não consigo perdoar, tira de dentro de mim o vício, tira de dentro de mim a angústia, tira de dentro de mim o pecado, a prostituição, o adultério, tira de dentro de mim aquilo que me afasta da tua presença, a idolatria, tira de dentro de mim aquilo que me faz pecar, falhar, errar. Pode ter certeza que Ele rasga o nosso peito e Ele coloca um coração novo. Eu preciso de um coração novo. Tem coisas dentro de mim que Deus tem que tirar. Eu quero nesta noite sair daqui bem melhor do que eu entrei. Quem precisa que Deus tire alguma coisa de dentro de você, levanta a mão. Então diga assim, Senhor, rasgo meu peito, arranca o coração que não te agrada e me dê um novo coração. É só Deus que faz isso.

mais que é só Deus que faz. 1 João, capítulo 1, versículo 9. É só Deus que perdoa pecado. Se confessarmos os nossos pecados, Ele é fiel e justo para nos perdoar os pecados e nos purificar de toda injustiça. Só Deus que perdoa pecado. Não adianta você confessar para mim o seu pecado, o que eu vou fazer por ele? Não adianta você ir num padre, confessar para o padre, o que o padre tem poder de fazer? Mas quando você confessa para Jesus, Ele te purifica, Ele te perdoa, e o sangue que Ele derramou na cruz do Calvário, Ele gera em você um novo tempo de vida. Terceiro ponto: primeiro, agradecer por aquilo que Deus é; segundo, agradecer por aquilo que Deus faz; e terceiro, fala comigo, agradecer quando Deus tira. Esse aqui é o mais difícil. Agradecer quando recebe é fácil, mas agradecer quando Deus tira é só para os valentes. A Bíblia diz em Jó 1:21 que Jó agradece a Deus quando ele perde. Olha o que diz o texto sagrado: e disse, nu saí do ventre da minha mãe e nu voltarei para lá. O Senhor me deu, o Senhor tomou, bendito seja o nome do Senhor. Como é que eu vou agradecer a Deus quando Ele me tira algo? Pode ter certeza que Deus tira algo da sua vida para dar algo bem melhor. Jó, como pode ainda adorar, se não tem motivos para cantar?

0: Adora a Deus, vai. Eu sou dele, tudo é dele. Canta, igreja, vai. Jó, você não tem motivos. E o que? O que você vai fazer? Simplesmente, igreja. Eu vou adorar. Levante as mãos adorando e declara: Deus me deu. O nome do Senhor a Ele. Aleluia.
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3: Grande Deus e poderoso Pai, Deus que nunca perdeu uma batalha, eu entro em oração por todos que acompanham este programa. Meu Pai, eu coloco no Teu altar todo o peso que essa pessoa carrega, toda a dor, toda a frustração, todo o medo. Eu quero declarar encerramento de ciclos que não vêm do Senhor e que ela possa receber fé, um renovo para viver um novo tempo. Purifica cada coração, alinha cada pensamento e guia os passos para que essa pessoa viva na Tua presença. Eu profetizo que onde essa pessoa for, a Tua presença vai com ela, a Tua voz vai com ela, ela viverá a Tua vontade, e que haja paz onde havia guerra, que haja provisão onde havia falta, e que haja vida onde havia cansaço. Eu profetizo que a Tua bênção e a Tua mão estará estendida sobre este ouvinte. Em nome do Pai, do Filho e do Espírito Santo. Amém, Jesus.
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0: 10h21.
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Cadê os piscas-piscas do céu aí? Cadê o pisca-pisca? Através da sua vida, Deus vai mudar uma multidão. Deus permitiu que você passasse tudo para que o seu testemunho ganhasse milhares de vidas. Pisca, pisca. Anda pela luz. Anda pelas ruas radiando o Espírito Santo. Dá a mão para a pessoa que está do seu lado. E levanta a mão dela com você.

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1: 11 e 2.
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1: Meia-noite e quatro.
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0: 1h40.
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4: A inadimplência continua alta no país, fazendo com que milhões de consumidores sigam enfrentando dificuldades para manter as contas em dia. Pesquisa realizada pela CNDL, Confederação Nacional de Dirigentes Lojistas, e pelo SPC Brasil, Serviço de Proteção ao Crédito, revela que 81% dos consumidores utilizam a prática de usar um crédito para quitar o outro, o que acende um alerta vermelho sobre a saúde financeira do consumidor brasileiro. De acordo com o levantamento, os inadimplentes, nessa situação, admitiram ter pedalado dívidas no último ano, recorrendo a limites de cartão de crédito, cheque especial ou novos empréstimos para cobrir compromissos anteriores. O estudo aponta que entre os que pedalaram dívidas, 25% declararam fazer isso mensalmente para tentar manter o orçamento em dia, enquanto 37% utilizam a tática ocasionalmente em momento de aperto e 19% somente em emergências extremas. Merula Borges, especialista em finanças da CNDL, ressalta os principais riscos de utilizar outros créditos para quitar outras dívidas.
5: Os principais riscos é transformar um problema que é temporário numa dívida permanente. E quando isso ocorre, a dívida ela só muda de lugar, incorpora novos juros e aumenta o comprometimento da renda, alimentando um ciclo que tem um efeito de bola de neve. O crédito deixa de ser uma solução emergencial quando ele passa a financiar as despesas do dia a dia, as despesas básicas da casa, ou quando ele funciona para pagar parcelas de outras dívidas sem ter uma reorganização no orçamento.
4: A pesquisa mostra que 92% dos entrevistados alteraram a forma de administrar o dinheiro após entrarem na inadimplência. A especialista em finanças da CNDL destaca estratégias que ajudam uma pessoa endividada a reorganizar as finanças sem depender de novos empréstimos.
5: Primeiro passo para reorganizar as finanças é realmente fazer um diagnóstico completo dos gastos, da renda, priorizar uma negociação de dívidas mais caras, tirar os gastos que não são essenciais. E a pesquisa mostra que quem consegue reagir passa a controlar muito melhor o orçamento, a reduzir o uso do cartão de crédito. É importante que o consumidor que está se organizando financeiramente evite compras por impulso.
4: Entre as principais barreiras para a adoção de métodos organizados, como planilhas ou cadernos de anotações, 20% dos entrevistados citam a falta de disciplina para controlar todos os gastos e 15% a desmotivação por não enxergarem resultados rápidos e a falsa crença de que a conta de cabeça já é suficiente. Agência Rádio Web, produção e reportagem, Priscila Mendes.
6: O cooperativismo brasileiro foi homenageado em sessão solene realizada na Câmara dos Deputados em Brasília, em celebração ao Dia Internacional do Cooperativismo. O encontro reuniu parlamentares, representantes do setor e das Nações Unidas para destacar a importância das cooperativas na geração de emprego, renda e desenvolvimento regional. Hoje o Brasil reúne cerca de 28 milhões de cooperados e o movimento tem ganhado cada vez mais espaço nas discussões sobre desenvolvimento econômico e inclusão social. A presidente executiva do sistema OCB, Dânia Zanella, afirma que o crescimento do cooperativismo reflete o impacto do modelo nas comunidades brasileiras.
7: Nós somos hoje 12% da população brasileira. Nós vamos lançar agora o nosso anuário com 28 milhões de brasileiros. 28 milhões de cooperados que estão transformando a realidade do nosso país. E aquilo que a gente sempre coloca, o cooperativismo quer ser essa ferramenta, sim, para governos sérios, para mudar a realidade desse nosso país que a gente tanto ama. porque o cooperativismo é isso. O cooperativismo gera prosperidade aonde está inserido.
6: O Dia Internacional é celebrado desde 1923 e passou a integrar oficialmente o calendário das Nações Unidas em 1995. Neste ano, o tema foi Cooperativas por um Mundo Pacífico, reforçando o papel dessas organizações na promoção da inclusão e do desenvolvimento sustentável. O representante das Nações Unidas no Brasil, Igor Garafulik, explica por que esse modelo é considerado estratégico pela ONU.
0: As cooperativas demonstram todos os dias que é possível construir essas pontes. Elas fortalecem a confiança entre as pessoas, ampliam oportunidades econômicas, promovem a participação democrática, reduzem desigualdades e contribuem para comunidades mais resilientes e inclusivas. Em outras palavras, ajudam a construir aquilo que as Nações Unidas chamam de paz positiva. Uma paz baseada não apenas na ausência de conflitos, mas na presença da justiça, da inclusão, da solidariedade e da confiança.
6: Durante a sessão, parlamentares também destacaram avanços recentes para o setor, como o tratamento dado ao ato cooperativo na reforma tributária e a aprovação de projetos voltados ao fortalecimento de diferentes ramos do cooperativismo. Agência Rádio Web, produção e reportagem, Décio Caramigo.
3: Esporte.
8: De um lado, marcação, toque de bola, bola no chão. De outro, velocidade, força física e talentos individuais. Vizinhos no mapa, mas com escolas futebolísticas diferentes. Eu sou Mariana de Freitas e aqui não tem VAR, mas estamos de olho em tudo que acontece na Copa. A queda da Bastilha, lá em 14 de julho de 1879, marcou o começo da Revolução Francesa. A burguesia insatisfeita buscou armas para derrubar a monarquia. Era o fim do absolutismo, o começo da Idade Contemporânea, abriu caminhos para a ideia moderna de nação e cidadania e serviu de inspiração para mudanças estruturais mundo afora. Mas quando avançamos para 14 de julho de 2026, em Dallas, no Texas, a revolução foi dentro de campo com a vitória da Espanha e a queda da favorita França no Mundial. As estrelas francesas foram ofuscadas pela organização e paciência dos espanhóis, que souberam exatamente quando golpear e garantir uma vitória fácil por 2 a 0. A queda de 2026 é um fim melancólico do sonho francês do tricampeonato. A Espanha avança, furiosa, organizada, objetiva e com a defesa menos vazada da competição. E o árbitro da final da Copa do Mundo ainda não foi definido oficialmente. Deve ser anunciado na sexta. No entanto, o brasileiro Wilton Pereira Sampaio está entre os favoritos para comandar a grande decisão. E estavam com saudades dos mandos e desmandos da dona FIFA? Pois eu tenho novidades. A federação pretende ampliar o intervalo de jogo para 30 minutos, ao invés dos tradicionais 15, tudo para comportar os shows do intervalo. E você gosta de teorias da conspiração? Eu tenho algumas. Dizem que o dono da bola de ouro nunca ganhou um Mundial. Dembélé se despediu contra a Espanha. A seleção que começa a Copa liderando o ranking da FIFA, criado lá em 93, jamais foi campeã. Seria o fim do sonho argentino? Bem, aí restaria a Espanha. E só o tempo vai dizer. Eu te deixo com essa pulga atrás da orelha, porque aqui não tem VAR, mas estamos de olho em tudo que acontece dentro e fora de campo na Copa.
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9: Nesta quarta-feira termina o prazo para uma decisão que pode afetar bilhões de dólares no comércio entre Brasil e Estados Unidos. O governo de Donald Trump avalia a aplicação de novas tarifas de até 25% sobre produtos brasileiros. Antes de bater o martelo, no entanto, deve ocorrer uma nova reunião virtual entre autoridades brasileiras e o representante comercial do governo americano, Jamison Greer. A expectativa é que haja uma prévia da decisão nessa reunião. Quem traz as informações é a nossa correspondente em Nova York, Luciana Rosa. Olá, Luciana, bom dia. Quais são os próximos passos desse processo e o que os Estados Unidos estão analisando antes de tomar uma decisão?
10: O futuro da relação comercial depende principalmente de duas investigações conduzidas pelo escritório do representante comercial dos Estados Unidos, o USTR. A primeira foi aberta após o anúncio do tarifaço e analisa se políticas comerciais brasileiras prejudicam empresas americanas e criam um desequilíbrio na relação entre os dois países. A decisão deve ser anunciada até 15 de julho. A segunda envolve o Brasil e outros 59 países. O objetivo é verificar se a falta de medidas para impedir a entrada de produtos produzidos com trabalho forçado gera vantagens comerciais consideradas injustas. Se as duas investigações terminarem de forma desfavorável ao Brasil, impedir a entrada de produtos produzidos com trabalho forçado gera vantagens comerciais consideradas injustas. Se as

0: cenário de que os Estados Unidos devem confirmar as novas tarifas. Essa avaliação ganhou força depois que o representante de comércio dos Estados Unidos, Jamieson Greer, afirmou que os dois países ainda estão longe de um acordo. Apesar disso, os negociadores brasileiros acreditam que ainda há espaço para uma mudança importante: a ampliação da lista de produtos que ficariam isentos das tarifas. Em junho, Donald Trump anunciou uma tarifa de 25% sobre produtos brasileiros, após abrir uma investigação sobre temas como desmatamento ilegal, pirataria e o sistema de pagamentos PIX. No dia seguinte, apresentou uma taxa adicional de 12,5% para o Brasil e outros 59 países, alegando falhas no combate ao trabalho forçado. Nos dois casos, porém, o governo americano já havia divulgado uma lista de exceções para reduzir o impacto sobre consumidores e empresas dos Estados Unidos. A expectativa brasileira é justamente que essa relação de produtos poupados possa ser ampliada na decisão final.
1: E se as tarifas forem confirmadas, Luciana, quais são as opções do governo brasileiro?
0: Mesmo antes da decisão, empresas americanas que dependem de produtos brasileiros intensificaram a pressão sobre Washington para ampliar a lista de exceções às tarifas. O Itamaraty identificou pelo menos 43 empresas e associações comerciais dos Estados Unidos defendendo que determinados produtos brasileiros fiquem fora da sobretaxação, sob o argumento de que eles não têm substitutos produzidos no mercado americano. Depois do anúncio, a equipe econômica e o Itamaraty vão analisar em detalhes a decisão para definir os próximos passos. O governo ainda tenta manter as negociações com os Estados Unidos ou recorrer à chamada Lei de Reciprocidade Econômica. A legislação aprovada pelo Congresso e regulamentada pelo presidente Lula autoriza o Brasil a adotar medidas de retaliação contra países que imponham barreiras comerciais consideradas prejudiciais às exportações brasileiras.
1: E houve também, Luciana, uma atuação de Flávio Bolsonaro junto ao governo americano. O que exatamente ele pediu?
0: O senador Flávio Bolsonaro defendeu o adiamento da decisão sobre as novas tarifas. No início do mês, ele enviou uma manifestação ao escritório do representante de comércio dos Estados Unidos, sugerindo que a decisão ficasse para depois das eleições brasileiras. Na semana passada, durante uma audiência pública promovida pelo órgão em Washington, Flávio Bolsonaro voltou a fazer o mesmo apelo. Segundo ele, este seria o pior momento para a adoção das tarifas, porque a medida acabaria beneficiando politicamente o presidente Luiz Inácio Lula da Silva. É importante destacar que a participação nessas audiências é aberta a qualquer interessado que faça inscrição prévia. A atuação do senador foi uma iniciativa própria e não representa a posição oficial do governo brasileiro nem do Itamaraty.
1: Muito obrigado, Luciana Rosa, correspondente da RFI em Nova York, que participou do Linha Direta de hoje. Da Rádio França Internacional, em parceria com a agência Rádio Web de Paris, Elcio Ramalho.
2: Política.
3: O Senado Federal aprovou a proposta de emenda à Constituição que cria uma aposentadoria especial para agentes comunitários de saúde e agentes de combates às endemias. A medida foi aprovada por ampla maioria e é considerada pela área econômica do governo Lula como uma verdadeira pauta bomba que deve sobrecarregar o orçamento em mais de 27 bilhões de reais. A proposta reduz a idade mínima para a aposentadoria para 57 anos no caso das mulheres e 60 anos no caso dos homens, desde que sejam comprovados 25 anos de contribuição e de efetivo exercício na atividade. O texto também estabelece regras de transição e amplia benefícios aos agentes. Durante a votação, a líder do governo no Senado, senadora Tereza Leitão, explicou que o Palácio do Planalto manteve a preocupação com o impacto fiscal da proposta, mas que decidiu liberar a bancada para votar, conforme a própria convicção.
4: Sabemos também a responsabilidade.

0: Que o governo tem na relação com os entes federativos é uma posição de governo, porque ela não se encerra apenas nessas coisas que eu disse, que são muitas, mas que têm injunções que se relacionam com outras. Por conta disso, o governo vai liberar o voto da sua bancada.
1: Segundo estimativa do Ministério da Previdência, a medida pode gerar impacto de até 27 bilhões de reais nas contas públicas ao longo dos próximos 10 anos. O relator da proposta, senador Irajá, rebateu as críticas e afirmou que a PEC representa uma conquista histórica para profissionais que atuam diretamente na prevenção de doenças e no atendimento às comunidades.
2: Comemorando essa grande vitória da PEC 14, com a votação histórica, com mais de 70 votos, aprovação maciça da casa, um reconhecimento, um respeito, uma admiração por essa categoria que merece toda a nossa admiração.
1: Como se trata de uma emenda à Constituição, a proposta não depende de sanção presidencial e seguirá agora para promulgação pelo Congresso. Agência Rádio Web de Brasília, Yuri Hudson.
3: O ministro Flávio Dino, do Supremo Tribunal Federal, STF, determinou que as comissões de saúde da Câmara dos Deputados e do Senado expliquem as medidas adotadas na garantia de transparência de execução das emendas parlamentares. As comissões das duas casas têm até 30 dias para apresentar as explicações exigidas pelo ministro. E este é mais um capítulo das medidas do STF, representado na figura de Dino, em relação às emendas parlamentares. Nas últimas semanas, o ministro suspendeu o pagamento de 119 milhões de reais em emendas do deputado Valdemar da Costa Neto, presidente nacional do Partido Liberal, PL. Em uma ação da Polícia Federal autorizada pelo mesmo Dino, o ex-deputado Eduardo Cunha foi apontado como o responsável por indicar pagamentos através de emendas por parte de aliados que têm este sim mandato. As emendas parlamentares são repasses determinados por deputados, tanto estaduais quanto federais, e senadores e também por vereadores, para atender demandas específicas de comunidades, municípios e estados. O mecanismo não é novo, mas ganhou mais tração durante o governo Jair Bolsonaro, se tornando algo relevante nos mandatos parlamentares. Em um ano de eleição, elas ganham ainda mais importância. Isso porque, como explicou o advogado e mestre em Direito pela Universidade Federal do Rio Grande do Sul e ex-servidor da Justiça Eleitoral, Rafael Morgental Soares, o pagamento destas emendas não segue a mesma lógica dos repasses do Executivo em um período de eleições.
4: As emendas parlamentares elas não estão em nenhuma dessas linhas de redações. Elas não são transferências voluntárias, elas são impositivas. O parlamentar, pela Constituição, tem a prerrogativa de apontar para onde aquela verba vai. E, ao mesmo tempo, essa verba não é considerada uma distribuição gratuita de bens da administração pública. Né? É um orçamento vinculado e escrito diretamente na Constituição, no artigo 166-A. Então, com base nessas premissas, o TSE fixou o entendimento de que a emenda parlamentar, em si, não é proibida em período eleitoral.
3: Nas eleições anteriores, o Tribunal Superior Eleitoral, o TSE, foi quem deu o aval para este entendimento especial em relação às emendas parlamentares. O que, na avaliação do advogado especialista em Direito Público, Jonas Caron, criou uma distorção e uma ferramenta importante de propaganda política.
5: A forma como as emendas parlamentares vêm sendo usadas atualmente viola a Constituição Federal. Viola principalmente o princípio da impessoalidade. A Constituição Federal é muito clara. Os recursos públicos devem ser aplicados de forma impessoal, ou seja, não devem ter cara, não devem ter rosto, não devem ter CPF. E o fato é que hoje há uma exploração política, uma publicidade muito grande sobre os parlamentares que destinam recursos para terem um benefício eleitoral.
3: Mas apesar da flexibilidade em relação ao uso dos recursos das emendas, Morgental aponta que há elementos legais que podem ser usados para coibir o uso eleitoral destes recursos.
4: O que não significa que o uso desse instrumento constitucional não possa descambar para um vício eleitoral, eventualmente até um abuso de poder, porque nós sabemos que, infelizmente, algumas dessas verbas não chegam. Se essa verba é desviada, é possível no período eleitoral que ela sirva para irrigar uma campanha ou mesmo para dar uma oportunidade de divulgação de lideranças políticas, né?
3: Mas mesmo com os limites legais, a construção do legado político é feita a longo prazo, o que para Caron torna o cenário atual preocupante, gerando uma distorção na política brasileira.
5: E quando um deputado destina um recurso para um município, o município naturalmente fica obrigado, informalmente, a retribuir esse gesto de destinação de recursos em forma de votos. Então, na prática, as emendas parlamentares, como nós vimos, é uma compra de votos legalizada, entre aspas.
3: Só que mesmo com as críticas, a tendência é de que o cenário prossiga igual, pois o parlamento dificilmente vai abrir mão do poder acumulado ao longo dos últimos anos. Ao mesmo tempo, outros órgãos do poder público demonstram ter pouca força e mesmo possibilidade de enfrentar de forma mais efetiva o problema das emendas. O que o STF tem buscado fazer é criar uma fiscalização e regras mais rígidas para a aplicação destes recursos. 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Produção e reportagem, Eduardo Amaral.
1: O Senado aprovou a medida provisória que altera as regras de transporte rodoviário de cargas e reforça o cumprimento do piso mínimo do frete. O texto segue para a sanção presidencial após um acordo entre governo e oposição, construído para evitar que a proposta perdesse a validade na próxima quinta-feira. A medida mantém a política de pisos mínimos do frete, endurece as punições para empresas que descumprirem a regra e prevê multas que podem chegar a R$1 milhão, além da suspensão do registro de transportadoras reincidentes. Antes da votação, o presidente do Senado, Davi Alcolumbre, destacou que o texto passou por uma ampla negociação para viabilizar um consenso mínimo entre os parlamentares.
6: Não correção de mérito, mas adequações redacionais que eu acho que eles chegaram a um entendimento com todos os envolvidos, sejam com os empresários, mas muito especialmente com os transportadores, com os trabalhadores que fazem da luta diária de transportar as mercadorias do nosso país.
1: Um dos principais pontos de divergência envolvia a anistia a caminhoneiros multados durante as manifestações de 2022 e também a criação de um piso salarial para motoristas de longa distância. O Senado retirou a definição do valor do piso por entender que o tema deve ser tratado por negociação coletiva. O líder do governo no Congresso, senador Randolph Rodrigues, afirmou que o acordo inclui ajustes na redação.
7: No conjunto de preocupações colocadas, várias, quatro dispositivos, nós vamos buscar ajustar como emenda de redação. Outros têm compromisso de veto futuro do presidente da República. Então, eu creio que nós chegamos a um bom acordo para a votação.
1: Com a aprovação, a medida provisória garante novas regras para o cálculo do piso do frete e fortalece os mecanismos de fiscalização do transporte rodoviário de cargas em todo o país. Agência Rádio Web, de Brasília, Yuri Hudson. A gasolina vendida no Brasil terá um aumento na mistura obrigatória de etanol. O Conselho Nacional de Política Energética aprovou nesta terça-feira a elevação do percentual de 30% para 32%. A mudança começa a valer no dia 1º de agosto e terá validade inicial por 180 dias, com possibilidade de prorrogação. Segundo o ministro de Minas e Energia, Alexandre Silveira, a medida foi adotada com segurança técnica.
8: A transitoriedade é por um excesso de zelo, mas quando nós fizemos os testes de B27,5, nós não fizemos até o E30, nós fizemos até o E32. Então, no etanol, nós estamos completamente seguros de avançar até o E32.
1: De acordo com o governo, a decisão leva em conta a instabilidade do mercado internacional de petróleo provocada pelos conflitos no Oriente Médio. A expectativa é reduzir a importação de cerca de 900 milhões de litros de gasolina por ano e diminuir em até 3 centavos o preço do combustível nas bombas, considerando os valores atuais. O ministro Alexandre Silveira também afirmou que o governo já realiza estudos para ampliar a mistura para 35% no futuro.
8: Quando estiver economicamente viável, a gente aumenta. Se piorar, a gente diminui. Só precisamos ter os testes, porque nós precisamos ter garantia de que nós teremos a motorização completamente preservada dos veículos.
1: De acordo com o Ministério de Minas e Energia, os testes técnicos indicaram que a gasolina com 32% de etanol apresentou desempenho semelhante ao das misturas atuais, inclusive em veículos com motores movidos apenas a gasolina. Agência Rádio Web, de Brasília, Yuri Hudson.
9: 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E pesquisa Quest, divulgada nesta quarta-feira, traz boas notícias para o presidente Luiz Inácio Lula da Silva na sua tentativa de reeleição na disputa contra o candidato do PL à presidência da República, o senador Flávio Bolsonaro. De acordo com a Quest, Lula abriu 8 pontos de vantagem contra Flávio Bolsonaro num eventual segundo turno, 45% a 37%, e abriu 12 pontos de vantagem no primeiro turno, 40% a 28%. Essa performance de Lula, essa melhora de Lula, essa queda de Flávio, ela pode talvez se explicar pela performance que os dois candidatos vêm tendo nas redes sociais. E isso é medido pelo Índice Brasil de Impacto Digital, um levantamento feito pelo DSC Lab, ao qual o Política Capital teve acesso. E esse levantamento mostra que Flávio teve uma queda significativa na sua performance nas redes sociais, enquanto Lula teve um aumento no mês de junho. Isso tudo explicado pela forma como Flávio vem lidando com as crises que atingem a sua campanha, especialmente a questão do Banco Master, do dinheiro que ele pediu ao banqueiro Daniel Vorcaro para financiar Dark Horse, o filme sobre seu pai Jair Bolsonaro, e depois a sua treta com sua madrasta Michele Bolsonaro. Flávio ainda lidera a performance nas redes sociais. Esse Índice Brasil de Impacto Digital soma 40 diferentes métricas para dar uma pontuação a cada candidato. E aí Flávio tem 73,6 pontos. Ele lidera, Lula vem depois com 55,3 pontos. Mas a verdade é que a vantagem de Flávio sobre Lula nesse índice de impacto digital caiu pela metade no mês de junho com relação ao que tinha acontecido no mês de maio. A média de engajamento da campanha de Flávio, ou seja, daquilo que provoca algum tipo de reação do seu público, caiu pela metade. 217,2 mil engajamentos em maio caiu para 108,9 mil engajamentos. A média de likes nas postagens de Flávio Bolsonaro caiu também 22,1%. Nesse índice Brasil de Impacto Digital, Flávio sofreu uma queda de 4,28 pontos e Lula teve uma subida de 9,51 pontos. Ou seja, se Flávio ainda lidera aí no mundo digital, ele teve uma queda significativa que se reflete então na performance eleitoral de ambos os candidatos. Lula tem ali uma performance eleitoral que depende menos da performance digital, mas é claro que depende, porque hoje é muito mais pelas redes sociais que as campanhas são feitas. Então, se ele liderava as pesquisas eleitorais, com essa melhora digital e a piora digital de Flávio, isso se refletiu no resultado das pesquisas eleitorais, se refletiu no resultado da pesquisa Quest, no que apareceu nesta quarta-feira. Segundo o DSC Lab, Flávio teve muita dificuldade para explicar essas questões aí relacionadas ao Master e à briga com Michele Bolsonaro. Ele fez menos postagens nas redes sociais no mês de junho e isso se refletiu na sua piora na performance. A gente vai estar sempre acompanhando tudo para trazer para você a melhor análise, a melhor informação. Muito obrigado e até a próxima.
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11: 2:33.
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2: 3:20.
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1: 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Vamos lá. 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

0: 3:41.
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vou ter que declarar. Atos 2, levante a mão. E cumprindo-se o dia de Pentecostes, estavam todos reunidos no mesmo lugar. E de repente, ouviu-se um som como de um vento veemente e impetuoso, e encheu a casa onde estavam assentados. E foram vistas por eles línguas repartidas com

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1: 104 FM. 4 e 3.
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2: 104 FM. 4:41.

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0: 5 e 2.
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4: A inadimplência continua alta no país, fazendo com que milhões de consumidores sigam enfrentando dificuldades para manter as contas em dia. Pesquisa realizada pela CNDL, Confederação Nacional de Dirigentes Lojistas, e pelo SPC Brasil, Serviço de Proteção ao Crédito, revela que 81% dos consumidores utilizam a prática de usar um crédito para quitar o outro, o que acende um alerta vermelho sobre a saúde financeira do consumidor brasileiro. De acordo com o levantamento, os inadimplentes, nessa situação, admitiram ter pedalado dívidas no último ano, recorrendo a limites de cartão de crédito, cheque especial ou novos empréstimos para cobrir compromissos anteriores. O estudo aponta que entre os que pedalaram dívidas, 25% declararam fazer isso mensalmente para tentar manter o orçamento em dia, enquanto 37% utilizam a tática ocasionalmente em momento de aperto e 19% somente em emergências extremas. Merula Borges, especialista em finanças da CNDL, ressalta os principais riscos de utilizar outros créditos para quitar outras dívidas.
5: Os principais riscos é transformar um problema que é temporário numa dívida permanente. E quando isso ocorre, a dívida ela só muda de lugar, incorpora novos juros e aumenta o comprometimento da renda, alimentando um ciclo que tem um efeito de bola de neve. O crédito deixa de ser uma solução emergencial quando ele passa a financiar as despesas do dia a dia, as despesas básicas da casa, ou quando ele funciona para pagar parcelas de outras dívidas sem ter uma reorganização no orçamento.
4: A pesquisa mostra que 92% dos entrevistados alteraram a forma de administrar o dinheiro após entrarem na inadimplência. A especialista em finanças da CNDL destaca estratégias que ajudam uma pessoa endividada a reorganizar as finanças sem depender de novos empréstimos.
5: Primeiro passo para reorganizar as finanças é realmente fazer um diagnóstico completo dos gastos, da renda, priorizar uma negociação de dívidas mais caras, tirar os gastos que não são essenciais. E a pesquisa mostra que quem consegue reagir passa a controlar muito melhor o orçamento, a reduzir o uso do cartão de crédito. É importante que o consumidor que está se organizando financeiramente evite compras por impulso.
4: Entre as principais barreiras para a adoção de métodos organizados, como planilhas ou cadernos de anotações, 20% dos entrevistados citam a falta de disciplina para controlar todos os gastos e 15% a desmotivação por não enxergarem resultados rápidos e a falsa crença de que a conta de cabeça já é suficiente. Agência Rádio Web, produção e reportagem, Priscila Mendes.
6: O cooperativismo brasileiro foi homenageado em sessão solene realizada na Câmara dos Deputados em Brasília, em celebração ao Dia Internacional do Cooperativismo. O encontro reuniu parlamentares, representantes do setor e das Nações Unidas para destacar a importância das cooperativas na geração de emprego, renda e desenvolvimento regional. Hoje o Brasil reúne cerca de 28 milhões de cooperados e o movimento tem ganhado cada vez mais espaço nas discussões sobre desenvolvimento econômico e inclusão social. A presidente executiva do sistema OCB, Tânia Zanella, afirma que o crescimento do cooperativismo reflete o impacto do modelo nas comunidades brasileiras.
7: Nós somos hoje 12% da população brasileira. Nós vamos lançar agora o nosso anuário com 28 milhões de brasileiros. 28 milhões de cooperados que estão transformando a realidade do nosso país. E aquilo que a gente sempre coloca, o cooperativismo quer ser essa ferramenta, sim, para governos sérios, para mudar a realidade desse nosso país que a gente tanto ama. Porque o cooperativismo é isso, o cooperativismo gera prosperidade aonde está inserido.
6: O Dia Internacional é celebrado desde 1923 e passou a integrar oficialmente o calendário das Nações Unidas em 1995. Neste ano, o tema foi Cooperativas por um Mundo Pacífico, reforçando o papel dessas organizações na promoção da inclusão e do desenvolvimento sustentável. O representante das Nações Unidas no Brasil, Igor Garafulik, explica por que esse modelo é considerado estratégico pela ONU.
0: As cooperativas demonstram todos os dias que é possível construir essas pontes. Elas fortalecem a confiança entre as pessoas, ampliam oportunidades econômicas, promovem a participação democrática, reduzem desigualdades e contribuem para comunidades mais resilientes e inclusivas. Em outras palavras, ajudam a construir aquilo que as Nações Unidas chamam de paz positiva. Uma paz baseada não apenas na ausência de conflitos, mas na presença da justiça, da inclusão, da solidariedade e da confiança.
6: Durante a sessão, parlamentares também destacaram avanços recentes para o setor, como o tratamento dado ao ato cooperativo na reforma tributária e a aprovação de projetos voltados ao fortalecimento de diferentes ramos do cooperativismo. Agência Rádio Web, produção e reportagem, Décio Caramigo.
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8: De um lado, marcação, toque de bola, bola no chão. De outro, velocidade, força física e talentos individuais. Vizinhos no mapa, mas com escolas futebolísticas diferentes. Eu sou Mariana de Freitas e aqui não tem VAR, mas estamos de olho em tudo que acontece na Copa. A queda da Bastilha, lá em 14 de julho de 1879, marcou o começo da Revolução Francesa. A burguesia insatisfeita buscou armas para derrubar a monarquia. Era o fim do absolutismo, o começo da Idade Contemporânea, abriu caminhos para a ideia moderna de nação e cidadania e serviu de inspiração para mudanças estruturais mundo afora. Mas quando avançamos para 14 de julho de 2026, em Dallas, no Texas, a revolução foi dentro de campo com a vitória da Espanha e a queda da favorita França no Mundial. As estrelas francesas foram ofuscadas pela organização e paciência dos espanhóis, que souberam exatamente quando golpear e garantir uma vitória fácil por 2 a 0. A queda de 2026 é um fim melancólico do sonho francês do tricampeonato. A Espanha avança, furiosa, organizada, objetiva e com a defesa menos vazada da competição. E o árbitro da final da Copa do Mundo ainda não foi definido oficialmente. Deve ser anunciado na sexta. No entanto, o brasileiro Wilton Pereira Sampaio está entre os favoritos para comandar a grande decisão. E estavam com saudades dos mandos e desmandos da dona FIFA? Pois eu tenho novidades. A federação pretende ampliar o intervalo de jogo para 30 minutos, ao invés dos tradicionais 15, tudo para comportar os shows do intervalo. E você gosta de teorias da conspiração? Eu tenho algumas. Dizem que o dono da bola de ouro nunca ganhou um Mundial. Dembélé se despediu contra a Espanha. A seleção que começa a Copa liderando o ranking da FIFA, criado lá em 93, jamais foi campeã. Seria o fim do sonho argentino? Bem, aí restaria a Espanha. E só o tempo vai dizer. Eu te deixo com essa pulga atrás da orelha, porque aqui não tem VAR, mas estamos de olho em tudo que acontece dentro e fora de campo na Copa.
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9: Nesta quarta-feira termina o prazo para uma decisão que pode afetar bilhões de dólares no comércio entre Brasil e Estados Unidos. O governo de Donald Trump avalia a aplicação de novas tarifas de até 25% sobre produtos brasileiros. Antes de bater o martelo, no entanto, deve ocorrer uma nova reunião virtual entre autoridades brasileiras e o representante comercial do governo americano, Jamison Greer. A expectativa é que haja uma prévia da decisão nessa reunião. Quem traz as informações é a nossa correspondente em Nova York, Luciana Rosa. Olá, Luciana, bom dia. Quais são os próximos passos desse processo e o que os Estados Unidos estão analisando antes de tomar uma decisão?
10: O futuro da relação comercial depende principalmente de duas investigações conduzidas pelo escritório do representante comercial dos Estados Unidos, o USTR. A primeira foi aberta após o anúncio do tarifaço e analisa se políticas comerciais brasileiras prejudicam empresas americanas e criam um desequilíbrio na relação entre os dois países. A decisão deve ser anunciada até 15 de julho. A segunda envolve o Brasil e outros 59 países. O objetivo é verificar se a falta de medidas para impedir a entrada de produtos produzidos com trabalho forçado gera vantagens comerciais consideradas injustas. Se as duas investigações terminarem de forma desfavorável ao Brasil, elas podem abrir caminho para novas tarifas, que somadas podem chegar a 37,5% sobre produtos brasileiros.
9: E, Luciana, qual é a expectativa do governo brasileiro para essa decisão? Ainda existe espaço para negociação?
10: O governo Lula trabalha com o cenário de que os Estados Unidos devem confirmar as novas tarifas. Essa avaliação ganhou força depois que o representante de comércio dos Estados Unidos, Jamieson Greer, afirmou que os dois países ainda estão longe de um acordo. Apesar disso, os negociadores brasileiros acreditam que ainda há espaço para uma mudança importante: a ampliação da lista de produtos que ficariam isentos das tarifas. Em junho, Donald Trump anunciou uma tarifa de 25% sobre produtos brasileiros, após abrir uma investigação sobre temas como desmatamento ilegal, pirataria e o sistema de pagamentos PIX. No dia seguinte, apresentou uma taxa adicional de 12,3% sobre produtos brasileiros, após abrir uma investigação sobre temas como desmatamento ilegal, pirataria e o sistema de pagamentos PIX.

0: A perspectiva brasileira é justamente que essa relação de produtos poupados possa ser ampliada na decisão final.
1: E se as tarifas forem confirmadas, Luciana, quais são as opções do governo brasileiro?
0: Mesmo antes da decisão, empresas americanas que dependem de produtos brasileiros intensificaram a pressão sobre Washington para ampliar a lista de exceções às tarifas. O Itamaraty identificou pelo menos 43 empresas e associações comerciais dos Estados Unidos defendendo que determinados produtos brasileiros fiquem fora da sobretaxação, sob o argumento de que eles não têm substitutos produzidos no mercado americano. Depois do anúncio, a equipe econômica e o Itamaraty vão analisar em detalhes a decisão para definir os próximos passos. O governo ainda tenta manter as negociações com os Estados Unidos ou recorrer à chamada Lei de Reciprocidade Econômica. A legislação aprovada pelo Congresso e regulamentada pelo presidente Lula autoriza o Brasil a adotar medidas de retaliação contra países que imponham barreiras comerciais consideradas prejudiciais às exportações brasileiras.
1: E houve também, Luciana, uma atuação de Flávio Bolsonaro junto ao governo americano. O que exatamente ele pediu?
0: O senador Flávio Bolsonaro defendeu o adiamento da decisão sobre as novas tarifas. No início do mês, ele enviou uma manifestação ao escritório do representante de comércio dos Estados Unidos, sugerindo que a decisão ficasse para depois das eleições brasileiras. Na semana passada, durante uma audiência pública promovida pelo órgão em Washington, Flávio Bolsonaro voltou a fazer o mesmo apelo. Segundo ele, este seria o pior momento para a adoção das tarifas, porque a medida acabaria beneficiando politicamente o presidente Luiz Inácio Lula da Silva. É importante destacar que a participação nessas audiências é aberta a qualquer interessado que faça inscrição prévia. A atuação do senador foi uma iniciativa própria e não representa a posição oficial do governo brasileiro, nem do Itamaraty.
1: Muito obrigado, Luciana Rosa, correspondente da RFI em Nova York, que participou do Linha Direta de hoje. Da Rádio França Internacional, em parceria com a agência Rádio Web de Paris, Elcio Ramalho.
2: Política.
3: O Senado Federal aprovou a proposta de emenda à Constituição que cria uma aposentadoria especial para agentes comunitários de saúde e agentes de combates às endemias. A medida foi aprovada por ampla maioria e é considerada pela área econômica do governo Lula como uma verdadeira pauta bomba que deve sobrecarregar o orçamento em mais de 27 bilhões de reais. A proposta reduz a idade mínima para a aposentadoria para 57 anos no caso das mulheres e 60 anos no caso dos homens, desde que sejam comprovados 25 anos de contribuição e de efetivo exercício na atividade. O texto também estabelece regras de transição e amplia benefícios aos agentes. Durante a votação, a líder do governo no Senado, senadora Tereza Leitão, explicou que o Palácio do Planalto manteve a preocupação com o impacto fiscal da proposta, mas que decidiu liberar a bancada para votar, conforme a própria convicção.
4: Sabemos também a responsabilidade que o governo tem na relação com os entes federativos. É uma posição de governo, porque ela não se encerra apenas nessas coisas que eu disse, que são muitas, mas que têm injunções que se relacionam com outras. Por conta disso, o governo vai liberar o voto da sua bancada.
3: Segundo estimativa do Ministério da Previdência, a medida pode gerar impacto de até 27 bilhões de reais nas contas públicas ao longo dos próximos 10 anos. O relator da proposta, senador Irajá, rebateu as críticas e afirmou que a PEC representa uma conquista histórica para profissionais que atuam diretamente na prevenção de doenças e no atendimento às comunidades.
5: Comemorando essa grande vitória da PEC 14, com a votação histórica, com mais de 70 votos, aprovação maciça da casa, um reconhecimento, um respeito, uma admiração por essa categoria que merece toda a nossa admiração.
3: Como se trata de uma emenda à Constituição, a proposta não depende de sanção presidencial. E seguirá agora.

0: para promulgação pelo Congresso. Agência Rádio Web de Brasília, Yuri Hudson.
1: O ministro Flávio Dino, do Supremo Tribunal Federal, STF, determinou que as comissões de saúde da Câmara dos Deputados e do Senado expliquem as medidas adotadas na garantia de transparência de execução das emendas parlamentares. As comissões das duas casas têm até 30 dias para apresentar as explicações exigidas pelo ministro. E este é mais um capítulo das medidas do STF, representado na figura de Dino, em relação às emendas parlamentares. Nas últimas semanas, o ministro suspendeu o pagamento de R$119 milhões em emendas do deputado Valdemar da Costa Neto, presidente nacional do Partido Liberal, PL. Em uma ação da Polícia Federal autorizada pelo mesmo Dino, o ex-deputado Eduardo Cunha foi apontado como o responsável por indicar pagamentos através de emendas por parte de aliados que têm este sim mandato. As emendas parlamentares são repasses determinados por deputados, tanto estaduais quanto federais, e senadores e também por vereadores, para atender demandas específicas de comunidades, municípios e estados. O mecanismo não é novo, mas ganhou mais tração durante o governo Jair Bolsonaro, se tornando algo relevante nos mandatos parlamentares. Em um ano de eleição, elas ganham ainda mais importância. Isso porque, como explica o advogado e mestre em Direito pela Universidade Federal do Rio Grande do Sul e ex-servidor da Justiça Eleitoral, Rafael Morgental Soares, o pagamento destas emendas não segue a mesma lógica dos repasses do Executivo em um período de eleições.
2: As emendas parlamentares elas não estão em nenhuma das linhas de redações. Elas não são transferências voluntárias, elas são impositivas. O parlamentar, pela Constituição, tem a prerrogativa de apontar para onde aquela verba vai. E, ao mesmo tempo, essa verba não é considerada uma distribuição gratuita de bens da administração pública. Né? É um orçamento vinculado e escrito diretamente na Constituição, no artigo 166-A. Então, com base nessas premissas, o TSE fixou o entendimento de que a emenda parlamentar, em si, não é proibida em período eleitoral.
1: Nas eleições anteriores, o Tribunal Superior Eleitoral, o TSE, foi quem deu o aval para este entendimento especial em relação às emendas parlamentares. O que, na avaliação do advogado especialista em Direito Público, Jonas Caron, criou uma distorção e uma ferramenta importante de propaganda política.
3: A forma como as emendas parlamentares vêm sendo usadas atualmente viola a Constituição Federal. Viola principalmente o princípio da impessoalidade. A Constituição Federal é muito clara. Os recursos públicos devem ser aplicados de forma impessoal, ou seja, não devem ter cara, não devem ter rosto, não devem ter CPF. E o fato é que hoje há uma exploração política, uma publicidade muito grande sobre os parlamentares que destinam recursos para terem um benefício eleitoral.
1: Mas apesar da flexibilidade em relação ao uso dos recursos das emendas, Morgental aponta que há elementos legais que podem ser usados para coibir o uso eleitoral destes recursos.
2: O que não significa que o uso desse instrumento constitucional não possa descambar para um ilícito eleitoral, eventualmente até um abuso de poder, porque nós sabemos que, infelizmente, algumas dessas verbas não chegam. Se essa verba é desviada, é possível, no período eleitoral, que ela sirva para irrigar uma campanha ou mesmo para dar uma oportunidade de divulgação de lideranças políticas, né?
1: Mas mesmo com os limites legais, a construção do legado político é feita a longo prazo, o que, para Caron, torna o cenário atual preocupante, gerando uma distorção na política brasileira.
3: E quando um deputado destina um recurso para o município naturalmente fica obrigado, informalmente, a retribuir esse gesto de destinação de recursos em forma de votos. Então, na prática, as emendas parlamentares, como nós vimos, é uma compra de votos legalizada, entre aspas.
1: Só que mesmo com as críticas, a tendência é de que o cenário prossiga igual, pois o parlamento dificilmente vai abrir mão do poder acumulado ao longo dos últimos anos. Ao mesmo tempo, outros órgãos do poder público demonstram ter pouca força e mesmo possibilidade de enfrentar de forma mais efetiva o problema das emendas. O que o STF tem buscado fazer é criar uma fiscalização e regras mais rígidas para a aplicação destes recursos. 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Produção e reportagem, Eduardo Amaral.
0: O Senado aprovou a medida provisória que altera as regras de transporte rodoviário de cargas e reforça o cumprimento do piso mínimo do frete. O texto segue para a sanção presidencial após um acordo entre governo e oposição, construído para evitar que a proposta perdesse a validade na próxima quinta-feira. A medida mantém a política de pisos mínimos do frete, endurece as punições para empresas que descumprirem a regra e prevê multas que podem chegar a R$1 milhão, além da suspensão do registro de transportadoras reincidentes. Antes da votação, o presidente do Senado, Davi Alcolumbre, destacou que o texto passou por uma ampla negociação para viabilizar um consenso mínimo entre os parlamentares.
4: Adequações redacionais que eu acho que eles chegaram a um entendimento com todos os envolvidos, sejam com os empresários, mas muito especialmente com os transportadores, com os trabalhadores que fazem da luta diária de transportar as mercadorias do nosso país.
0: Um dos principais pontos de divergência envolvia a anistia a caminhoneiros multados durante as manifestações de 2022 e também a criação de um piso salarial para motoristas de longa distância. O Senado retirou a definição do valor do piso por entender que o tema deve ser tratado por negociação coletiva. O líder do governo no Congresso, senador Randolph Rodrigues, afirmou que o acordo inclui ajustes na redação.
5: No conjunto de preocupações colocadas, várias, quatro dispositivos, nós vamos buscar ajustar como emenda de redação. Outros têm compromisso de veto futuro do presidente da República. Então, eu creio que nós chegamos a um bom acordo para a votação.
0: Com a aprovação, a medida provisória garante novas regras para o cálculo do piso do frete e fortalece os mecanismos de fiscalização do transporte rodoviário de cargas em todo o país. Agência Rádio Web, de Brasília, Yuri Hudson. A gasolina vendida no Brasil terá um aumento na mistura obrigatória de etanol. O Conselho Nacional de Política Energética aprovou nesta terça-feira a elevação do percentual de 30% para 32%. A mudança começa a valer no dia 1º de agosto e terá validade inicial por 180 dias, com possibilidade de prorrogação. Segundo o ministro de Minas e Energia, Alexandre Silveira, a medida foi adotada com segurança técnica.
6: A transitoriedade é por um excesso de zelo, mas quando nós fizemos os testes de B27,5, nós não fizemos até o E30, nós fizemos até o E32. Então, no etanol, nós estamos completamente seguros de avançar até o E32.
0: De acordo com o governo, a decisão leva em conta a instabilidade do mercado internacional de petróleo provocada pelos conflitos no Oriente Médio. A expectativa é reduzir a importação de cerca de 900 milhões de litros de gasolina por ano e diminuir em até 3 centavos o preço do combustível nas bombas, considerando os valores atuais. O ministro Alexandre Silveira também afirmou que o governo já realiza estudos para ampliar a mistura para 35% no futuro.
6: Quando estiver economicamente viável, a gente aumenta. Se piorar, a gente diminui. Só precisamos ter os testes, porque nós precisamos ter garantia de que nós teremos a motorização completamente preservada dos veículos.
0: De acordo com o Ministério de Minas e Energia, os testes técnicos indicaram que a gasolina com 32% de etanol apresentou desempenho semelhante ao das misturas atuais, inclusive em veículos com motores movidos apenas a gasolina. Agência Rádio Web, de Brasília, Yuri Hudson.
7: 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E pesquisa Quest, divulgada nesta quarta-feira, traz boas notícias para o presidente Luiz Inácio Lula da Silva na sua tentativa de reeleição na disputa contra o candidato do PL à presidência da República, o senador Flávio Bolsonaro. De acordo com a Quest, Lula abriu 8 pontos de vantagem contra Flávio Bolsonaro num eventual segundo turno, 45% a 37%, e abriu 12 pontos de vantagem no primeiro turno, 40% a 28%. Essa performance de Lula, essa melhora de Lula, essa queda de Flávio, ela pode talvez se explicar pela performance que os dois candidatos vêm tendo nas redes sociais. E isso é medido pelo Índice Brasil de Impacto Digital. Um levantamento feito pelo DSC Lab, ao qual o Política Capital teve acesso. E esse levantamento mostra que Flávio teve uma queda significativa na sua performance nas redes sociais, enquanto Lula teve um aumento no mês de junho. Isso tudo explicado pela forma como Flávio vem lidando com as crises que atingem a sua campanha, especialmente a questão do Banco Master, do dinheiro que ele pediu ao banqueiro Daniel Vorcaro para financiar Dark Horse, o filme sobre seu pai Jair Bolsonaro, e depois a sua treta com sua madrasta Michele Bolsonaro. Flávio ainda lidera a performance nas redes sociais, esse índice Brasil de Impacto Digital, soma 40 diferentes métricas para dar uma pontuação a cada candidato. E aí Flávio tem 73,6 pontos, ele lidera, Lula vem depois com 55,3 pontos. Mas a verdade é que a vantagem de Flávio sobre Lula nesse índice de impacto digital caiu pela metade no mês de junho com relação ao que tinha acontecido no mês de maio. A média de engajamento da campanha de Flávio, ou seja, daquilo que provoca algum tipo de reação do seu público, caiu pela metade, 217,2 mil engajamentos em maio, caiu para 108,9 mil engajamentos. A média de likes nas postagens de Flávio Bolsonaro caiu também 22,1%. Nesse índice Brasil de Impacto Digital, Flávio sofreu uma queda de 4,28 pontos e Lula teve uma subida de 9,51 pontos. Ou seja, se Flávio ainda lidera aí no mundo digital, ele teve uma queda significativa que se reflete então na performance eleitoral de ambos os candidatos. Lula tem ali uma performance eleitoral que depende menos da performance digital, mas é claro que depende, porque hoje é muito mais pelas redes sociais que as campanhas são feitas. Então, se ele liderava as pesquisas eleitorais, com essa melhora digital e a piora digital de Flávio, isso se refletiu no resultado das pesquisas eleitorais, se refletiu no resultado da pesquisa Quest, no que apareceu nesta quarta-feira. Segundo o DSC Lab, Flávio teve muita dificuldade para explicar essas questões aí relacionadas ao Master e à briga com Michele Bolsonaro. Ele fez menos postagens nas redes sociais no mês de junho e isso se refletiu na sua piora na performance. A gente vai estar sempre acompanhando tudo para trazer para você a melhor análise, a melhor informação. Muito obrigado e até a próxima.
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3: 5:55.
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1: 6h16.
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6: 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O objetivo da tempestade nesse dia aqui era gerar incredulidade nos discípulos, para que eles não chegassem do outro lado, porque Satanás sabia que do outro lado tinha um endemoniado que ia ser liberto e iria adorar Jesus. Permaneça firme, porque do outro lado vai ter gente da sua família contando o testemunho.

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2: 6h38.
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1: 6h58.
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4: Que Deus te abençoe poderosamente. A Bíblia diz no Salmo 23:5 assim, ó: prepara uma mesa perante mim e os meus inimigos. Unge a minha cabeça com óleo, meu cálice transborda. Davi aqui, ele sabia que quem prepara as coisas é Deus, quem faz as coisas é Deus, quem abre a porta é Deus, quem libera o milagre é Deus, quem restaura pessoas é Deus, quem muda a rota é Deus. Então Davi, ele disse nesse salmo: prepara, Senhor, eu quero uma mesa. Por que que ele chama de mesa? Porque Deus quer saber da sua boca o que você precisa. Deus quer saber da sua boca qual a sua necessidade. Aí Davi fala assim, ó: Senhor, veja os meus inimigos. Davi está declarando: a partir de hoje esses inimigos não são mais meus, eles passam a ser do Senhor. Aí Davi vem declarando: e unge a minha cabeça com óleo, porque é na unção que você vence batalha, é na unção que você vence guerra, é na unção que você supera lutas. Eu quero profetizar sobre a tua vida que a unção de Deus está sobre você e te conduzirá a vencer lutas e guerras em nome de Jesus. Acompanhe agora testemunhos do que Deus tem feito aqui na nossa igreja. Daqui a pouco eu volto com todos vocês.
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5: O Deus que toca. Olha a dificuldade dele para subir as escadas. Meu Deus. Fecha os olhos do Senhor. Meu Deus e meu Pai. Toca do alto da cabeça à planta dos pés. Toca agora nesse ombro, nesse joelho. E toda a dor que tem 4 meses que acompanha este homem, que ela desapareça agora. E o teu nome será glorificado nesta casa. Receba a cura em nome de Jesus 1. Nome de Jesus 2. Nome de Jesus 3. Nome de Jesus 4. Nome de Jesus 5. Nome de Jesus 6. Recebe a cura em nome de Jesus 7. Amém. Abra os olhos. Procura a dor no seu ombro, no seu joelho. Você vai ter uma surpresa agora. Pode procurar. Hã?
6: O ombro sumiu.
5: O que que o senhor fazia com o ombro que doía?
6: Veja, eu não podia nem levantar o braço para cima, não.
5: Então levanta o braço para cima agora.
7: Glória a Deus. Eita maravilha.
5: Cadê a dor?
6: Sumiu.
5: Quem te curou?
6: Jesus.
5: Agora, espera, vê agora o joelho. O Espírito de Milagres.
7: Glória a Deus.
5: Espírito de Milagres.
7: Aleluia.
5: 100%. Procura agora o que o senhor fazia, que o dia faz agora. Hã? Quem te curou?
6: Jesus.
5: Quanto tempo o senhor estava com esse problema no joelho e no ombro?
6: 4 meses.
5: Isso aqui é milagre?
6: Hã?
5: Isso aqui que aconteceu é milagre?
6: É lógico que é, com muita fé que eu tenho.
5: Grande ou pequeno?
6: De Jesus.
5: Milagre grande ou milagre pequeno?
6: Grande.
5: Bate palma e dá glória. Irmãos, isso aqui é o Deus que a gente serve. Não tem como explicar. Isso aqui é avivamento. Sinais, prodígios e milagres.
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10: A pessoa está desempregada, consegue um emprego, que bênção, conseguiu um emprego, estou trabalhando. É maravilhoso, mas o problema é no meio. Esse emprego está chato, esse emprego está ruim. Então aqui, Abacuque, ele está pedindo, ó Deus, nos aviva.

para me levar a um novo nível na minha vida cristã. O que é um avivamento genuíno? Salmos 42, versículo 2. O avivamento, olha o que nos revela a palavra. A minha alma tem sede de Deus, do Deus vivo. Quando entrarei, me apresentarei ante a face de Deus. Esse é o avivamento genuíno. Avivamento genuíno é ter fome de Deus. Avivamento genuíno é ter sede de Deus. Avivamento genuíno é

o Senhor no céu. Avivamento é voltar ao altar da oração. Quem deseja fogo do céu precisa manter o altar aceso diariamente. Avivamento é quando eu decido manter o altar aceso, a chama de buscar a Deus acesa. Avivamento é um arrependimento verdadeiramente. Não existe avivamento sem mudança de vida. Deus derrama a sua glória sobre corações quebrantados. É o Joel capítulo 2, versículo 13. Joel 2, 13. Olha o que diz a palavra do Senhor.

quando eu rasgo meu coração diante do Senhor. Eu me arrependo das minhas falhas, eu me arrependo dos meus erros, eu me arrependo das minhas atitudes erradas. Isso é avivamento. Não é sobre roupa, não é sobre, é lógico, eu vou andar de forma decente, mas avivamento não adianta eu usar uma saia até lá no pé e a minha língua ser maior do que a minha saia. Não adianta eu pregar para você que de terno e gravata, mas eu não tenho sede de Deus. Não é sobre o que eu visto, é sobre um coração transformado, é sobre um coração quebrantado. Avivamento é quando eu vejo alguém passando necessidade. Eu não vou emprestar um dinheiro para aquela pessoa, mas eu vou comprar a compra de mantimento para ajudar. Isso é avivamento. Avivamento é sobre ajudar o próximo. Avivamento é sobre ter amor. E o que é que Abacuque estava dizendo? Aviva, ó Senhor, a tua obra dentro de mim no meio dos anos. O que é avivamento? Avivamento é amar a palavra de Deus. O avivamento genuíno nasce da palavra e não apenas de um momento. A gente chora às vezes do culto, é maravilhoso. A gente sente a presença de Deus, é maravilhoso. Mas avivamento não é chorar. A gente bate palma, é maravilhoso, mas avivamento não é bater palma. Avivamento é amar a palavra, é amar o que o Senhor deixou para nós. João capítulo 6, verso 63. Olha o que diz: o Espírito é que vivifica, a carne para nada aproveita. Repete comigo: mas as palavras que eu vos digo são Espírito e vida. O Senhor está dizendo que o Espírito vivifica, a nossa carne de nada aproveita, mas a palavra, essa sim é Espírito, é vida para nós. Portanto, avivamento é quando eu leio a palavra todo dia. Avivamento é quando eu tenho sede pela palavra. O que é avivamento? Avivamento é ter comunhão com Deus e com a igreja. O fogo coletivo fortalece a fé. Quem anda sozinho esfria rapidamente. Quem vive sozinho, ele esfria como um braseiro. E você coloca uma brasa longe, irmão, tem que estar junto. Nós temos que estar juntos. Isso é avivamento. Avivamento é quando a gente consegue lidar com os outros, até mesmo eles sendo diferente da gente. Você está sentado talvez do lado de alguém que é tão diferente de você. Dá uma olhada aí, vê se é diferente. Dá uma olhada aí, vê se é igual diferente. Isso é avivamento. Talvez você é mais branquinho. Isso é avivamento. Avivamento é quando você consegue ouvir alguém que é menos capaz do que você. É ter comunhão, é ter unidade. O fogo coletivo fortalece a fé. Satanás quer que a gente ande sozinho, mas Deus quer que a gente esteja com quem vai nos fortalecer. O que é avivamento? Avivamento é desejar almas e não reconhecimento. O verdadeiro avivamento produz salvação, produz cura, produz libertação e transformação de vidas. O avivamento genuíno não é um evento, é uma vida totalmente rendida ao Espírito Santo. E quando eu falo de avivamento, eu lembro de Maria Madalena. Maria Madalena era uma mulher pecadora. Antes de conhecer Jesus, ela tinha 7 demônios. Ela era enferma, oprimida e angustiada da alma. Mas depois do encontro que ela teve com Jesus, ela foi liberta, curada e se apaixonou por Cristo. Ela começou a servir Jesus, seguir Jesus e investir no ministério do Rei Jesus. Que história inspiradora de vida. Jesus não escolhe pessoas perfeitas para trazer o avivamento, mas ele pega uma Maria Madalena que abre o coração e transforma a vida dela. Jesus não está atrás da sua perfeição, ele está atrás do seu coração. Que nós tenhamos corações rendidos a ele e que nós possamos falar como Abacuque falou: aviva, ó Senhor, a tua obra na minha vida no meio. Começar não é difícil. Maria Madalena tem uma história inspiradora de vida. A sua vida nos ensina um dos mais poderosos
dons que uma pessoa pode ter, que é a perseverança. Maria Madalena, você nunca mais vai ler o seu nome nas escrituras pelo mesmo olhar, porque a sua vida nos inspira a nunca desistir, ainda que uma pedra nos separe dos nossos sonhos. Quem diria que Maria Madalena se tornaria essa grande mulher? Estavam todos chamando-a de pecadora, e Jesus falou: quem não tem o pecado, que atire a primeira pedra. Maria Madalena nos ensina que avivamento é você ter dor, mas você está doendo, mas sabe que Deus não te abandonou. Nem todo sofrimento é derrota, muitas vezes é processo, crescimento e preparação. Quando você está avivado, você pode estar dolorido, mas você permanece com o Senhor. Avivamento nos ensina que quem para por causa da luta é porque não está vendo a promessa. Os gigantes aparecem no caminho de quem está perto da conquista. Davi foi avivado, sabe como? Depois que ele venceu o gigante Golias. Você está diante de Golias? Aguenta firme, porque depois do Golias tem reinado para a tua vida. Isso é avivamento. O que é avivamento? Avivamento é quando eu entendo que eu não posso parar. E eu li uma história que tem tudo a ver com isso que eu vou contar para vocês. Vocês nunca mais vão esquecer. Preste atenção agora. Em um experimento, colocaram vários ratos dentro de um ambiente perfeito. Lá tinha comida, lá tinha água, lá tinha proteção. Não tinha nenhum predador. Tudo que eles precisavam para viver bem estavam ali naquele ambiente perfeito. No começo parecia o paraíso. Os ratos se reproduziam, a população crescia rápido, tudo funcionava. Mas depois de um tempo, algo estranho começou a acontecer. Mesmo com fartura, os ratos começaram a mudar de comportamento. Muitos perderam o interesse em interagir. Outros ficaram agressivos sem motivos, alguns apenas se isolavam o dia inteiro. Os cientistas perceberam uma coisa assustadora. O que eles entenderam e perceberam? Quando a vida ficou fácil demais, os ratos começaram a perder o propósito. Sem desafio, sem necessidade de lutar, sem riscos reais, eles começaram a definhar psicologicamente. E então surgiu um grupo conhecido como os bonitos, ratos que só comiam, dormiam e cuidavam da aparência, mas não protegiam o território, não criavam vínculo, não enfrentavam nada. Pareciam viver bem por fora, mas por dentro tinham perdido completamente o instinto de viver de verdade. O experimento terminou em colapso, mesmo com recursos sobrando. A sociedade inteira entrou em decadência, porque o excesso de conforto pode destruir uma vida tão lentamente que a pessoa nem percebe. Moral dessa história: o ser humano também funciona assim. Quando alguém vive apenas buscando o seu próprio conforto, a sua própria distração e a sua facilidade, aos poucos perde força mental. Moral dessa história: o ser humano também funciona assim. Quando alguém vive apenas buscando o seu próprio conforto, a sua própria distração e a

0: sou eu não me conter na minha vida com Deus. Eu quero mais de Deus. Eu preciso mais de Deus. Sou eu não me conter na minha vida profissional. Isso é avivamento. Eu quero aprender mais. Eu quero fazer mais um curso. Eu quero subir o degrau. Eu quero ser melhor hoje do que eu fui ontem. E amanhã eu tenho que ser melhor do que eu estou sendo hoje. Isso é avivamento. Avivamento sou eu não ficar como esses ratos, que tenho tudo de bom, porém está tudo tão tranquilo que eu estou adoecendo a minha própria mente. Deus usa o sofrimento para fortalecer o caráter. O que hoje parece peso, se eu permanecer com Deus, amanhã vai ser testemunho. Onde Deus vai te dar mais sentido para a tua vida, eu vou te dizer, você vai se tornar uma pessoa muito melhor. Quem recebe da glória a Deus.
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3: Grande Deus e poderoso Pai, Deus que nunca perdeu uma batalha, eu entro em oração por todos que acompanham este programa. Meu Pai, eu coloco no Teu altar todo o peso que essa pessoa carrega, toda dor, toda frustração, todo medo. Eu quero declarar encerramento de ciclos que não vêm do Senhor e que ela possa receber fé, um renovo para viver um novo tempo. Purifica cada coração, alinha cada pensamento e guia os passos para que essa pessoa viva na Tua presença. Eu profetizo que onde essa pessoa for, a Tua presença vai com ela, a Tua voz vai com ela, ela viverá a Tua vontade, e que haja paz onde havia guerra, que haja provisão onde havia falta, e que haja vida onde havia cansaço. Eu profetizo que a Tua bênção e a Tua mão estará estendida sobre este ouvinte, em nome do Pai, do Filho e do Espírito Santo. Amém, Jesus.
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1: 7h27.
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1: Alô, alô, alô, alô, minha gente querida. 7h34, manhã de quinta-feira, 16 de julho de 2026, inverno. Vamos nessa. Alô, Brasil. 104.
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1: Muito bom dia, Valadares, Minas Gerais, Brasil querido. Para quem nos ouve mundo afora pela internet, pelas plataformas digitais, 7h35 pelo nosso aplicativo. 16 de junho de 2026, hoje quinta-feira. Eu sou Tony de Oliveira. Estamos chegando pela 104.9, a Rádio do Povo de Deus, transmitindo de Governador Valadares para o mundo inteiro. 7h35, está no ar até as 9 horas, mais uma edição do Café com Louvor, e até meio-dia, bom dia, alegria. Nos transmissores, Carlinhos, técnico dos técnicos, cuidando das torres, dos equipamentos e dos nossos transmissores no Pico da Ibituruna, no Alto da Montanha. Na OPEC, operações comerciais, trabalhando Tayane Cristiane e produzindo o programa João Vitor Rolando. Aniversariantes desse 16 de julho, parabéns, felicidades, muitos e muitos anos de vida. Deus guarde, abençoa, proteja. Alô, minhas amigas e meus amigos que estão aniversariando hoje. Feliz, feliz aniversário!

Bom dia, minhas amigas e minhas companheiras de todas as manhãs, 7h37. Bom dia, caminhoneiro. Bom dia, dona de casa. Professor, advogado, médico, fisioterapeuta, dentista, pedreiro, carpinteiro, nas fábricas, indústrias, malharias, supermercados. Quem trabalhou à noite vai descansar, quem descansou à noite vai trabalhar. Vamos em mais uma jornada. Alô, alô! 7h37. Começando mais um dia, Valadares, com uma manhã bonita de quinta-feira. Fria, né? 16 graus. 3% a previsão de chover hoje. Umidade relativa do ar 86%. Ventos a 2 km por hora. Sol daqui a pouco vai aparecer, porque a previsão é de sol parcialmente ensolarado. 7 horas 38 minutos. Até 9 horas da manhã, o Café com Louvor, até meio-dia, bom dia, alegria. Você fala comigo no 33-3279-0104 fixo. Manda uma mensagem pelo nosso WhatsApp 33-999-61-0104. Manchetes em destaque, 7h38. Euclides Petersen está entre os 48 indiciados pela Polícia Federal em investigação sobre supostas fraudes no INSS. Setor imobiliário e prefeitura discutem regularização de chacreamento em Valadares. Estudantes aprovam propostas sobre inclusão em plenária do Parlamento Jovem em Valadares. CRCMG promove evento online para orientar profissionais sobre prestação de contas eleitorais. 7 horas e 38 minutos. Alô, taxista, alô, caminhoneiro. Obrigado, motorista, pela carona que me dá. Seja paciente no trânsito e na estrada, para não ser um paciente no hospital. 7h39. Gastro Brasil. Despesas no país superam a marca de 3 trilhões. Senado aprova medida provisória do frete sem o piso salarial de 5 mil. Veja o que vale. CNI, juros mais baixos levam indústria a buscar crédito nos fundos constitucionais. O doutor ajuda, nos ajuda. Rosácea, o que é e quais são os sintomas? Que é isso, hein, Tainé? Bom, daqui a pouco nós vamos saber. 7h39, aprovada no Senado aposentadoria diferenciada para agentes de saúde, que vai trazer impacto de 30 bilhões. El Niño começa a influenciar o regime de chuvas na região sul. 7 horas e mais 40 minutos, muito bom dia para você. Investigado é preso em operação que apreendeu 30 mil e joias no Vale do Aço. Passagens de ônibus para distritos de Valadares terão reajuste a partir da próxima semana. Posto de coleta de sangue em Ipatinga reúne 30 doadores no primeiro dia de funcionamento. Alô, minha gente querida, 7h40. Pois é, e não deu para a Inglaterra, hein, rapaz? Hã? Messi mandou... Hã? Embora? Rapaz, o que aconteceu, hein? Pois é, mas é isso aí. Inglaterra teve só 12% de posse após abrir o placar. Punições previstas por faixa incluem até retirada de título. Isso sobre a Argentina. Zagueiro da Argentina rebate ex-lateral inglês. Vamos ver o que vai dar isso aí, hein? Que coisa, rapaz. A Argentina passa pela Inglaterra e está na final da Copa do Mundo. 7 horas e mais 41 minutos, 7h41. O que nós vamos falar na enquete hoje, hein, meu amigo João Vitor Rolando? Ontem, no final do programa, eu falei? Então, vamos lá. Presta atenção na nossa enquete de hoje, em nome da Engelmig Acabamentos. Se Deus hoje, nos dias de hoje, te pedisse um sacrifício como foi com Abraão, o que você faria?
Tony, o que, que Deus pediu para Abraão que sacrificasse o seu filho? Gênesis 22, 6, 12, e ele disse, eis-me aqui, meu filho. E ele disse, eis aqui o fogo e a lenha, mas onde está o cordeiro para o holocausto? E disse Abraão, Deus proverá para si o cordeiro para o holocausto, meu filho. Assim caminharam ambos juntos. Gênesis 22, por que o Senhor pediu a Abraão que sacrificasse Isaac? Por que o Senhor pediu uma coisa dessas a Abraão? Porque sabendo qual seria seu futuro e que ele seria pai de uma posteridade incontável, ele estava determinado a testá-lo? Então a enquete do programa é essa. E se Deus hoje te pedisse um sacrifício como foi com Abraão? Você estaria disposto a servir a Deus? É a enquete de hoje, 7h43. Eu sou Tony de Oliveira e com a nossa equipe, vamos lá, Brasil, em mais uma manhã no seu rádio. Senhor Jesus Cristo Santo, querido e amado Deus, nesta manhã nós entramos na tua presença, primeiro para te agradecer por mais um dia de vida, porque mesmo não merecendo, até aqui o Senhor tem nos ajudado, estado conosco e tem tido misericórdia de nós. Muito obrigado, Senhor. Deus querido e amado, hoje é mais um dia que nós estamos começando. Mais uma manhã que o Senhor está nos dando a oportunidade de, diante deste microfone, levar as boas novas do teu evangelho, levar uma mensagem de fé e de esperança a quem nos ouve pelo Brasil e pelo mundo afora. Porque a tecnologia, a internet, ela carrega a nossa voz pelos quatro cantos do mundo. Deus querido, que nesta manhã nós possamos ser bênção, nós possamos levar a tua palavra, levar o teu evangelho e anunciar as boas novas. Senhor, visita hospitais, abrigos, presídios, creches, orfanatos, manicômios, cadeias, penitenciárias. Visita esta UTI, esta CTI, onde agora esta pessoa se encontra lutando pela vida. E aquele que se encontra em casa, em um leito, dia após dia, ano após ano, na luta pela sobrevivência, privado da sua saúde. Meu Deus, é uma luta muito grande para quem cuida e também para o enfermo. Deus querido, nesta manhã de quinta-feira, nós queremos pedir por cada um que nos ouve nesta manhã. Pessoas que estão longe, muito distante, às vezes trabalhando, às vezes lutando por uma condição de vida melhor, e às vezes fecha os seus olhos e bate uma saudade tão grande da sua casa, da sua família, do seu convívio, da sua cidade. Mas a situação faz com que esta pessoa continue na luta longe e distante para tentar dar uma qualidade de vida melhor a quem está aqui. Então nós queremos pedir nesta manhã que o Senhor visite cada um, meu Deus, cada um que está longe, distante, longe da sua casa, da sua família, da sua parentela, da sua cidade, da sua terra natal. Que essas pessoas, neste momento, recebam o Espírito Santo e que elas sejam tocadas por Deus para que elas tenham força, ânimo e coragem para continuar a luta. Deus querido, este filho que se encontra nas drogas, na prostituição, no álcool, nas coisas que não te agrada, esse pai que não entende, esta mãe que não consegue entender mais, não se falam, não se conversam, dia após dia, a solidão, o ódio e a amargura têm
vivido entre eles e distanciado essas vidas. O Senhor Jesus Cristo morreu na cruz do Calvário para que nós tivéssemos vida e vida com abundância. Meu Deus, abençoa cada um nesta manhã de quinta-feira. Pessoas que estão lutando, batalhando, pessoas que trabalharam, que vão trabalhar, pessoas que estão muitas das vezes cansadas, esgotadas, desanimadas, mas o Senhor é o Deus. O Senhor é aquele que cura, que salva, que liberta, que batiza com o Espírito Santo. Visita esta mãe que está enlutada, esse pai que está enlutado, esta família que hoje está de luto porque perdeu uma pessoa. E esta causa, ó Deus, que parece não resolver, parece impossível, mas o Senhor é o advogado fiel. O Senhor defende aquele que te louva, que te glorifica, aquele que faz o bem, aquele que faz a verdade. Abençoa cada um nesta manhã, querido Deus. Em nome do Pai, do Filho e do Espírito Santo. Amém.

0: Bruna Carla, advogado fiel. 7h52.
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0: 8 minutinhos já faltando para as 8 horas da manhã. Bom dia, bom dia, bom dia. É desse jeito, né? 104.9, a rádio do povo de Deus. E aí, como é que você tá, meu irmão, minha irmã? Tudo bem, tudo certinho, tranquilo, né? Acordando para mais um dia, hein? Acordando aí para mais um dia, né? Mais uma jornada. E a gente precisa de agradecer a Deus por tudo. O fato de nós estarmos vivos, respirando hoje, a misericórdia de Deus mais uma vez está sobre nossa vida. Então não deixe de agradecer a Deus nunca. Diga, Senhor Jesus, muito obrigado. 7h53, Departamento de Jornalismo chamando. O deputado federal Euclides Petersen, do Republicanos de Minas Gerais, atualmente licenciado do mandato, está entre os 48 nomes indiciados pela Polícia Federal por suspeita de envolvimento em um esquema de descontos indevidos em aposentadorias e outros benefícios do Instituto Nacional do Seguro Social, INSS. A investigação faz parte da Operação Sem Desconto, que apura fraudes relacionadas a entidades associativas e o desvio de recursos de beneficiários. O primeiro relatório da investigação concluído pela Polícia Federal foi encaminhado na última sexta-feira, dia 10, ao Supremo Tribunal Federal, tendo como relator do caso o ministro André Mendonça. De acordo com o relatório da Polícia Federal, Euclides Petersen teria atuado em favor da Confederação Nacional dos Agricultores Familiares e Empreendedores Familiares Rurais, CONAF. É uma entidade apontada como uma das organizações envolvidas no esquema. O documento afirma que o parlamentar teria recebido cerca de 14,7 milhões em propinas. Segundo a Polícia Federal, Euclides Petersen teria exercido o papel de articulador político do grupo. O relatório aponta que ele teria dado apoio a indicações de procuradores e diretores supostamente envolvidos em práticas ilícitas, contribuindo para a manutenção da estrutura investigada. A Polícia Federal também afirma que os valores recebidos teriam sido movimentados por meio de contas de passagem de lotéricos e empresas de fachada, além de supostamente ocultados por meio de investimentos na pecuária, desmatamento químico de áreas rurais e ocultações de aeronaves. Em novembro do ano passado, Euclides Petersen foi alvo de uma operação de busca e apreensão durante a quarta fase da Operação Sem Desconto. Além de Euclides Petersen, a relação dos 48 indiciados inclui o ex-presidente do INSS, Alessandro Stefanuto, o lobista Antônio Carlos Camilo Antunes, conhecido como o Careca do INSS, o ex-procurador-geral do órgão Virgílio de Oliveira Filho, o ex-ministro da Previdência Social do governo Bolsonaro, José Carlos Oliveira, e o presidente da CONAFER, Carlos Roberto Ferreira Lopes. Faltam 4 minutos agora para as 8 horas da manhã. O senhor Euclides Petersen contesta a acusação da Polícia Federal e diz que irá se defender nos autos. Abre aspas aí e diz o seguinte: não tenho qualquer participação nos fatos apurados na operação Sem Desconto e nunca indiquei ninguém para o cargo do INSS. O indiciamento é ato unilateral da autoridade policial. Ele encerra uma investigação, não abre um processo. Suas conclusões foram formadas sem contraditório e sem que ainda se tenha examinado uma única linha de defesa. Não há denúncia, não há ação penal, não há julgamento. Minha defesa se manifestará nos autos onde a versão da investigação será confrontada com documentos. Sigo trabalhando no exercício do mandato. Palavras do senhor Euclides Petersen. Fecha aspas. Agora são 7:57 em Valadares. Muito bem, a nossa enquete está aí e você já pode participar pelo 3279-0104 ou mandar mensagem no 99961-0104. Olha só, do que nós estamos falando hoje. Se Deus hoje te pedisse um sacrifício, como foi com Abraão, o que, que você faria? A fé que Abraão tinha no Senhor e em suas promessas, ela foi posta à prova quando lhe foi ordenado que sacrificasse seu filho do convênio Isaque. Então, quando Abraão provou sua fidelidade, o Senhor poupou Isaque e proveu um sacrifício substituto. O Senhor, então, confirmou o convênio que fizera anteriormente com Abraão. Rapaz, hã? Quando Abraão foi provado, Deus já sabia o que ele iria fazer. Aquilo não era para provar para Deus quem Abraão era, mas era para provar a Abraão quem ele era. O sacrifício é o ápice da fé. Você não sacrifica se você não crê. E a pergunta hoje na nossa enquete, às 7h59, é essa aqui, ó. Se Deus hoje te pedisse um sacrifício, como foi com Abraão? Sacrifício de um filho. E aí, por amor a Deus, você faria? 7:59. Vamos abrir a linha para o ouvinte participar daqui a pouco, então, daqui a pouco, né, Tainha? Vamos fazer o seguinte, vamos para Brasília. Vamos começar agora o nosso giro de informações direto de Brasília. E a gente começa falando do gasto Brasil. As despesas no país superam a marca de 3 trilhões. Plataforma da KCB e da ACSP monitora em tempo real o consumo de recursos nas três esferas de gestão do governo. Álvaro Couto tem os detalhes direto de Brasília. O assunto é gasto Brasil. Despesas no país superam a marca de 3 trilhões.
2: As despesas públicas do Brasil neste ano já ultrapassaram os 3 trilhões de reais. Os gastos do governo federal, estados, Distrito Federal e municípios são registrados em tempo real pela plataforma Gasto Brasil, desenvolvida pela Confederação das Associações Comerciais e Empresariais do Brasil, a CACB, em parceria com a Associação Comercial de São Paulo. De acordo com o levantamento, entre 1º de janeiro e 15 de julho, os gastos do governo federal somaram cerca de 1,4 trilhão de reais. No mesmo período, os municípios responderam por 829 bilhões de reais em despesas, enquanto os estados e o DF consumiram 811 bilhões. Cláudio Queiroz, coordenador do Gasto Brasil e consultor da CACB, destaca que o ano eleitoral pode estar influenciando para o atingimento da marca de 3 trilhões de reais, que chegou cerca de 20 dias antes do que no ano passado, e deve deixar a vida daqueles que serão eleitos mais complicada.
3: Eu entendo que pode ser, sim, uma probabilidade de os gastos serem um pouco maior e mais populistas esse ano e trazendo um reflexo no exercício seguinte. Seja qual for o governo que for assumir, ele vai ter que pagar um incêndio que já começou.
2: Ainda de acordo com dados da plataforma, os gastos com previdência nas três esferas de gestão alcançaram o valor de 858 bilhões de reais. Para Queiroz, o crescimento de despesas dessa natureza indica que todas as camadas governamentais devem revisar os gastos.
3: Só isso representa uma despesa de aproximadamente 74% do total da despesa primária dele. Isso implica de uma má gestão que o governo está tendo. Então nós estamos tendo gastos diretamente em linhas que não estão trazendo benefício direto para nós.
2: Criada em 2025, a plataforma apresenta os gastos públicos primários de todas as esferas de governo. A ferramenta facilita a análise de dados e a tomada de decisão a fim de contribuir para o fortalecimento da transparência, da gestão fiscal e da tomada de decisões baseada em evidências. O objetivo do painel é ampliar a transparência das contas públicas brasileiras e não fazer uma análise qualitativa desses gastos. Reportagem Álvaro Couto.
0: Obrigado, Álvaro. 8:02. Mercado Agropecuário, nesse 16 de julho. Sofia Maria, preço do café para hoje.
4: O café arábica abre esta quinta-feira, 16 de julho, com queda de 0,97%. A saca de 60 quilos é negociada a R$ 1.738,26. O café robusta registra alta de 0,24%, com a saca cotada a R$ 1.107,68. O açúcar cristal apresenta baixa de 0,58% na capital paulista, onde a saca de 50 quilos é vendida a R$ 91,58. Em Santos, o produto também recua, com queda de 0,36% e cotação de R$ 106,51. Já a saca de 60 quilos do milho é comercializada a R$ 64,77, após alta de 0,20%. Os dados são do CPEA. Reportagem Sofia Muniz.
0: 8:03. Empreendedores, proprietários de chácaras, representantes do setor imobiliário e autoridades municipais discutiram na última segunda-feira, dia 13, os obstáculos enfrentados para a regularização de chacreamentos em Governador Valadares, situação que tem dificultado a ligação de energia elétrica pela CEMIG. O encontro foi convocado pelo deputado estadual Enes Cândido e realizado na Associação em Defesa do Mercado Imobiliário. Participaram da reunião o prefeito José Bonifácio Mourão, secretário municipal de Planejamento Robert Nogueira, a vereadora Kátia do Betinho, além de representantes de imobiliárias, corretores, empreendedores e proprietários de imóveis. Entre os principais temas discutidos esteve a aplicação da Lei Municipal nº 275/2021, que dispõe sobre a regularização dos chacreamentos. Segundo os participantes, embora a legislação esteja em vigor desde 2021, os processos de regularização ainda avançam lentamente, o que impede a instalação da rede de energia elétrica e, segundo o setor, também reduz aí a arrecadação municipal. Agora são 8:05, hora certa brasileira. O Senado aprova a medida provisória do frete sem o piso salarial de R$ 5.000. O texto, ele atualiza regras para reajustes nos valores e multas que podem chegar até R$ 1.000.000.
2: O Senado aprovou nesta terça-feira a medida provisória que altera as regras de cálculo dos valores mínimos do frete rodoviário. Pelo texto, o piso da atividade deve refletir os custos operacionais reais e os descumprimentos passam a gerar sanções. A ANTT, Agência Nacional de Transportes Terrestres, passa a ser responsável por atualizar os pisos periodicamente e sempre que houver variações relevantes no preço do combustível, em parceria com a InfraSA, empresa pública federal vinculada ao Ministério dos Transportes. O piso mínimo salarial nacional de R$ 5.000 mensais para caminhoneiros que percorrem longas distâncias, incluído em outras fases da análise, foi retirado pelos senadores. A avaliação é que o dispositivo seria inconstitucional. Para evitar o retorno da proposta à Câmara, a exclusão não foi tratada como alteração do texto, e sim como uma supressão. Entre as principais mudanças está a obrigatoriedade do registro de todas as operações de transporte. A medida estabelece também multa de até R$ 1.000.000 para quem contratar frete abaixo do mínimo legal, suspensão ou cancelamento do Registro Nacional de Transportadores Rodoviários de Cargas em caso de reincidência e anistia das multas aplicadas a caminhoneiros por manifestações em 2022. Criada para atender a uma das principais reivindicações dos caminhoneiros durante a greve nacional de 2018, a política de preços mínimos determina que a tabela seja reajustada sempre que o gatilho de 5% na variação do valor do combustível for atingido, para mais ou para menos. A análise no plenário do Senado ocorreu após paralisação de caminhoneiros autônomos no Porto de Santos, em São Paulo, que pressionavam pela apreciação do texto. Diante da pressão, o governo federal conseguiu um acordo para viabilizar a votação. Apesar das alterações que fizeram a MP se transformar no projeto de lei de conversão 6 de 2026, A proposta segue agora para a sanção do presidente Lula. A expectativa é que, por ter preservado muitas das ideias do executivo, o texto seja sancionado quase na íntegra, com exceção do trecho que anistia as multas nas últimas eleições. Reportagem Álvaro Couto.
4: A saca de 60 quilos da soja abre esta quinta-feira, 16 de julho, com alta no mercado paranaense e queda em Paranaguá. No Paraná, o grão registra valorização de 0,15%, com a saca negociada a R$ 133,14. Já em Paranaguá, a cotação recua 0,46%, para R$ 139,99. O trigo apresenta queda no Paraná, onde a tonelada é comercializada a R$ 1.392,65. No Rio Grande do Sul, o cereal mantém estabilidade, com a tonelada cotada a R$ 1.312,38. Os dados são do CEPEA. Reportagem Sofia Muniz.
0: Em Valadares, 8 horas e 8 minutos. 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Eu sou Tony de Oliveira e com a nossa equipe vamos juntos deixando você bem informado. 8 horas e 8 minutos, nesse momento em Valadares, 16 graus, 4% a previsão de chuvas, umidade relativa do ar 82%, ventos a 2 km por hora, parcialmente ensolarado. A Câmara Municipal de Governador Valadares realizou na última sexta-feira a plenária municipal do Parlamento Jovem de Minas, PJ Minas 2026, reunindo 14 estudantes de 4 instituições de ensino para discutir propostas sobre o tema inclusão da pessoa com deficiência e com neurodivergência. Participaram alunos das escolas estaduais Bom Pastor, professora Teolinda de Souza, Pedro Ribeiro Cavalcante e do Instituto Federal de Minas Gerais, IFMG. Durante o encontro, os estudantes rebateram e aprovaram 6 propostas que representarão o município na plenária regional do Polo Leste, marcada para o dia 10 de agosto em Governador Valadares. As propostas contemplam os 3 eixos temáticos do programa: enfrentamento ao capacitismo e a violência, direito à informação e à comunicação e espaços acessíveis e ambientes inclusivos. 8 horas e 10 minutos. CNI, juros mais baixos levam indústria a buscar crédito nos fundos constitucionais. O levantamento inédito aponta que financiamento é usado principalmente para compra de máquinas e modernização das empresas. Os detalhes de Brasília com a repórter Paloma Custódio.
5: Levantamento inédito da Confederação Nacional da Indústria, a CNI, mostra que 94% das indústrias que recorreram aos fundos constitucionais de financiamento entre 2022 e 2025 apontaram os juros mais baixos como a principal motivação para solicitar os recursos. A analista de Políticas e Indústria da CNI, Júlia Dias, afirma que o elevado patamar das taxas de juros continua sendo um dos principais entraves ao acesso ao crédito convencional no país. Segundo ela, os resultados da pesquisa indicam que os fundos constitucionais têm cumprido o papel de reduzir essa dificuldade.
6: A gente também tem que fazer uma ponderação, porque quando a gente olha a média da taxa de juros do setor não rural, que é o caso da indústria, versus o setor rural, ainda há uma discrepância entre as médias, né? As do setor rural são bem menores. Então ainda existe essa abertura para melhoria e para maior equalização dessas taxas de juros.
5: O levantamento mostra que os recursos dos fundos constitucionais foram utilizados, sobretudo, para investimentos estruturantes. 56% buscaram recursos para compra de máquinas e equipamentos, 22% pretendiam construir, fazer manutenção, modernizar ou instalar fábricas, plantas industriais industriais ou armazéns e 18% solicitaram crédito para capital de giro destinado ao financiamento das operações do dia a dia, como o pagamento de salários, fornecedores e tributos. Para Júlia Dias, os resultados demonstram que os fundos constitucionais estão sendo utilizados conforme o propósito para o qual foram criados.
6: Isso demonstra que há um alinhamento com o objetivo final da política pública, né? Porque esse crédito mais estruturante, ele vai ser utilizado para a melhoria da produtividade das empresas, para aumento da sua capacidade produtiva, para a incorporação de novas tecnologias e, de forma geral, um aumento da sua competitividade.
5: Apesar das vantagens, o estudo aponta que quase 40% das empresas industriais afirmaram não conhecer os fundos constitucionais de financiamento. Entre as empresas que conheciam os fundos, mas não solicitaram financiamento, 38,5% apontaram a percepção de excesso de burocracia ou da demora na análise dos pedidos como o principal motivo para desistir. Já entre aquelas que buscaram o crédito, 38% consideraram que as instituições financeiras foram excessivamente rigorosas quanto às exigências de garantias. Reportagem Paloma Custódio.
4: O preço da arroba do boi gordo abre esta quinta-feira, 16 de julho, com alta de 0,34%. Em São Paulo, a arroba é negociada a R$ 329,20. No mercado do frango, os preços registram leve queda. O quilo do frango congelado é vendido a R$ 7,32, enquanto o frango resfriado custa R$ 7,34. A carcaça suína especial também apresenta baixa nos atacados da Grande São Paulo, onde o quilo é comercializado a R$ 8,49. Já o suíno vivo registra queda em Santa Catarina, com o quilo negociado a R$ 4,85. Os dados são do CEPEA. Reportagem Sofia Muniz.
0: 8 horas 13 minutos. A gente vai para o intervalo e volta já. A enquete está aí, hein? E se Deus hoje te pedisse um sacrifício como foi com Abraão? Qual foi o sacrifício, Tony, que Deus pediu para Abraão? É sacrificar o filho Isaque. E aí, hein? 8 e 14.
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0: 8 e 14.
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9: 104 FM, 24 horas no ar, onde você estiver ouvindo a gente aí. Muito obrigado, viu, meu querido, minha querida, pela sua audiência, pela sua companhia. Um abraço, um abraço, um abraço. Alô, Edmilson Cardoso, um abração aí na JK, Samuca. Abração para todos, Deus abençoa. 8:19. É, Newton e Cláudio, nosso abraço. Alô, pastor Elson. Um abração aí, bairro Santa Terezinha. Washington, lá no Santa Terezinha também. É, nananana, Jaino e Alex. Ô, Jaino, um abraço aí, Alex. Deus abençoa vocês aí. Tá bem? É Ivo André. Oi, Ivo. Um abraço, muito obrigado. Hoje é aniversário do meu amigo Gélis Antônio de Andrade, lá da família Mateuzito de Ipanema, meu amigo há décadas. Um abraço. Kennedy Braga, um abraço. Dáuria Maria da Silva, um abraço. Oi, Alice Lobaque. Como é que você tá, minha amiga? José Batista Filho de Pouso Alegre. Anair de Oliveira. Anair, um abração para você. Obrigado aí pelo carinho, pela audiência. Ivone Cássia, um abraço. Juliana dos Santos Brito. Oi, Juliana, como é que você está? Rosimério Eusébio, do Vila Rica. 8 horas e 20 minutos agora, né? Nós estamos no ar aí com a enquete. E se Deus hoje te pedisse um sacrifício como foi com Abraão, o que, que você faria? Rapaz, hein? É uma luta, né? Não é fácil, não. Bom dia com café. Bom dia, Paula. Um abraço, viu? Muito obrigado pelo carinho. Deus te abençoe. Alô, alô, Natalina, minha amiga. Um abraço, bom dia.
10: Bom dia, Tony. Tudo bem?
9: Tudo
10: é
9: bem.
10: É a Natalina aqui de São Geraldo. Já estou aqui ligadinha na rádio. Manda um alô aí para mim. Te desejo um excelente dia. Tudo de bom para você, todos aí na rádio. E para todos os ouvintes da 104, principalmente os daqui de São Geraldo de Tumiritinga, tá? Tudo de bom para vocês todos aí.
9: Muito bem, minha amiga. Um abraço. Nós é que agradecemos a sua audiência. 8:21, Bom Jesus do Prata, nosso amigo Sebastião. Um abraço muito grande lá, Dona Maria, Clênia, Márcia, Natália, amigos lá do supermercado.

0: Do Bom Jesus, radinho ligado aí, ouvindo a gente. Deus abençoe. Quinta-feira, 16 de julho. Tempo passando rápido, né? Não, nós já estamos chegando no final de semana. Rapaz, é. Aprovado no Senado, aposentadoria diferenciada para agentes de saúde, que vai trazer um impacto de 70 bilhões aos municípios, aponta a CNM. Essa PEC, ela cria regras especiais para a aposentadoria de agentes comunitários de saúde e de combate às endemias. Confederação Nacional de Municípios afirma que a medida pressiona contas das prefeituras. Quem tem as informações em Brasília é a Bianca Mingotti.
1: A aprovação pelo Senado da proposta que cria regras especiais de aposentadoria para agentes comunitários de saúde e agentes de combate às endemias pode pressionar as contas das prefeituras. O alerta é da Confederação Nacional de Municípios, a CNM, que estima que a medida poderá gerar um impacto de 70 bilhões de reais nas contas municipais. Na avaliação da CNM, além do impacto econômico, a proposta também apresenta vícios de inconstitucionalidade ao impor aos municípios regras previdenciárias e funcionais com elevado impacto financeiro. Para a entidade, as mudanças interferem na autonomia administrativa, orçamentária e previdenciária dos entes locais e comprometem o equilíbrio federativo. O presidente da CNM, Paulo Ziukowski, afirmou em nota que a aprovação da proposta pode comprometer as finanças dos municípios, caso não haja definição de uma fonte de custeio. Entre outros pontos, o texto estabelece regras de transição para a aposentadoria da categoria, reconhece a atividade como essencial ao Sistema Único de Saúde e restringe a contratação temporária e terceirizada desses profissionais, salvo em situação de emergência em saúde pública. Em nota, a Confederação alertou que entende que, ao reduzir requisitos para aposentadoria, a PEC estabelece hipóteses de integralidade e de paridade, ampliando obrigações dos regimes próprios de previdência social, sem observar o equilíbrio financeiro e atuarial exigido pela Constituição de forma adequada. A proposta, que prevê aposentadoria diferenciada para agentes de saúde, agora aguarda promulgação. Com informações da Agência Senado e da Agência CNM de Notícias, Bianca Mingotti.
0: 8 horas e 24 minutos agora em Governador Valadares. Como é que está o tempo nesse momento? 17 graus agora aqui na Caio Martins. O Conselho Regional de Contabilidade de Minas Gerais, CRCMG, realiza no próximo dia 22 de julho mais uma edição do Café com o Contabilista, dessa vez com foco no dia D da contabilidade eleitoral. O evento será realizado de forma online e tem como objetivo orientar os profissionais da contabilidade sobre a utilização do novo sistema de prestação de contas eleitorais, o Conta Mais JE, preparando-os para atuação nas eleições de 2026. Então, a iniciativa, ela integra uma mobilização nacional promovida pelo Sistema Conselho Federal de Contabilidade, Conselhos Regionais de Contabilidade. No dia D da contabilidade eleitoral, serão realizados eventos simultâneos em todo o país, para disseminar as diretrizes da Justiça Eleitoral e ampliar o conhecimento dos profissionais sobre os aspectos jurídicos e contábeis relacionados às prestações de contas de campanha. A programação começa às 9 horas da manhã, com abertura oficial, em seguida às 9h15. O contador, doutor em Ciências Empresariais, professor universitário e conselheiro suplente do CRCMG, Evani Lúcio de Melo, vai ministrar a palestra Acesso e Cadastro, Conta Mais JE, apresentando o funcionamento do novo sistema. Tá bem? E aí segue a programação durante a manhã. 8 horas e 26 minutos agora. Bom, o El Niño começa a influenciar o regime de chuvas da região sul e aponta, o IMET está apontando. O Instituto está identificando a consolidação dos primeiros sinais atmosféricos do fenômeno, que deve favorecer precipitações acima da média, exigir monitoramento nos próximos meses. A nossa colega Sofia Maria Duarte traz as informações.
2: O Instituto Nacional de Meteorologia confirmou o início da influência do El Niño sobre o regime de chuvas na região sul do Brasil. Segundo o IMET, padrões atmosféricos típicos do fenômeno já foram identificados e favorecem a ocorrência de chuvas mais frequentes nos estados do Paraná, Santa Catarina e Rio Grande do Sul. O El Niño é provocado pelo aquecimento das águas do Oceano Pacífico Equatorial e costuma alterar o clima em diferentes partes do mundo. No Brasil, os principais efeitos são o aumento das chuvas na região sul e a redução das precipitações em áreas das regiões norte e nordeste. A previsão é de que a influência do fenômeno aumente ao longo do segundo semestre de 2026. Por isso, o IMET seguirá monitorando as condições climáticas para orientar ações de prevenção e minimizar possíveis impactos sobre a população, a agricultura e os recursos hídricos. Reportagem Sofia Muniz.
0: Valeu, Sofia. 8 horas e 27 minutos. O ouvinte é destaque no Café com Louvor. Alô, bom dia.
3: Oi, Tony, bom dia. Pastor Jesus, aqui é a Lanúcia do Galileia.
0: Bom dia.
3: Que frio, Tony. Tô aqui tomando sol, escutando a rádio.
0: Frio,
3: fazendo
0: né?
3: Frio demais.
0: Frio demais.
3: Desejo um bom dia para todos os ouvintes na santa paz do Senhor Jesus. Que Deus abençoe cada um.
0: Amém. Um abraço, Lanúcia, povo aí de Galileia. Pois é, né? A gente aqui em Valadares não é muito acostumado com frio. Eu gosto mais do frio do que do calor, sabe, o João Vitor? Eu gosto. Mas é uma questão, né? Hã? Cada macaco no seu galho. Agora, realmente, nós de anteontem para cá, ontem, hoje... Estamos tendo assim um friozinho aumentando, né? Nós estamos no inverno. 8h28, um abraço, Lanúcia. 16 de julho hoje. 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
5: Se prepare, porque as montanhas serão removidas. Montanhas são problemas. E a fé remove problemas. 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
1: Bom dia, 8h35. Como será o amanhã? Jonathan Rodrigues, Comunidade Quadrangular Montanha. Café com Louvor, daqui a pouco tem um Bom Dia Alegria. Três é demais, melhor de três de quem é essa voz, dose dupla e muito mais. Com um giro de informações, volta para Brasília, pesquisa BTG Nexus. Lula mantém vantagem no Nordeste, enquanto Flávio Bolsonaro lidera no Sul. Vamos saber como é que tá aí os preparativos, as pesquisas, né? De intenção de votos. Paloma Custódio.
2: A edição mais recente da pesquisa BTG Nexus sobre as intenções de voto para a presidência da República, divulgada nesta segunda-feira, 13 de julho, evidencia diferenças na opinião do eleitorado entre as regiões do país. No Nordeste, Lula lidera com folga no primeiro turno, com 54% das intenções de voto, seguido por Flávio Bolsonaro, que soma 25%. Em uma eventual disputa de segundo turno entre os dois, Lula mantém vantagem com 59% das intenções de voto contra 35% do adversário. A região também registra os melhores índices de avaliação do governo federal. O Nordeste reúne ainda a maior proporção de eleitores que se declaram lulistas convictos, com 30%. Em contrapartida, Flávio Bolsonaro registra na região o maior índice de rejeição, de 42%. No Sul, o cenário é inverso. Flávio Bolsonaro lidera o primeiro turno com 47% das intenções de voto. Em um eventual segundo turno, contra Lula, ele amplia a vantagem e alcança 58%, enquanto o presidente soma 34%. A região também concentra os piores indicadores para o atual governo federal. A desaprovação chega a 58%. O Sul registra ainda a maior proporção de eleitores que se identificam como bolsonaristas convictos, com 29%. Já a rejeição a Lula supera aos 41%. No Sudeste, a disputa se mostra mais equilibrada. No primeiro turno, Lula aparece com 38% das intenções de voto, enquanto Flávio Bolsonaro registra 33%. Em um eventual segundo turno, o presidente teria 46% contra 42% do adversário. No conjunto formado por Norte e Centro-Oeste, a disputa é mais acirrada no primeiro turno. Flávio Bolsonaro lidera com 37% das intenções de voto, seguido por Lula com 32% e Ronaldo Caiado com 12%. Em um eventual segundo turno, Flávio Bolsonaro aparece com 50% contra 42% de Lula. A pesquisa BTG Nexus ouviu 2.003 eleitores entre os dias 10 e 12 de julho de 2026. A margem de erro é de 2 pontos percentuais, com nível de confiança de 95%. Reportagem Paloma Custódio.
1: 8h38, 8h38, e agora é hora da previsão do tempo. Sofia Maria Duarte, o tempo e a temperatura.
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4: A previsão do tempo para a região sudeste nesta quinta-feira, 16 de julho, segundo o INMET, indica tempo firme nos quatro estados. Em Belo Horizonte, a temperatura varia entre 8 e 24 graus. Em São Paulo, os termômetros ficam entre 10 e 25 graus. No Rio de Janeiro, a mínima é de 12 e a máxima chega aos 27 graus. Já em Vitória, a previsão é de 16 e 24 graus. A umidade relativa do ar varia entre 30 e 98%, com os menores índices registrados durante a tarde, principalmente no interior da região. As informações são do Instituto Nacional de Meteorologia. Sofia Muniz, o tempo e a temperatura.
1: Muito bem. 8h39, Valadares agora com 17 graus, 2% a previsão de chuvas, umidade relativa do ar 78%, ventos a 3 km por hora, parcialmente ensolarado. Vamos de olho no olho vivo, câmeras aí próximo ao Mercado Municipal, trânsito fluindo normalmente nesta manhã, Caio Martins, Avenida Brasil. Vamos ver o terminal rodoviário, quem chega, quem sai, tudo tranquilo, movimentação um pouco lenta, próxima à Câmara Municipal, Prefeitura Municipal, Teatro Atiaia. Trens da Vale funcionando normalmente, cargas e passageiros para Belo Horizonte e Vitória, inclusive com horário noturno. 8h39, o aeroporto de Valadares nesse 16 de julho, quinta-feira, aberto para pousos e decolagens. Chegando no GV Shopping, Praça dos Imigrantes, aí chegando também na UAI, trânsito fluindo com uma certa lentidão nesta manhã. 20 para as 9. 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E se Deus hoje te pedisse um sacrifício, como foi com Abraão, o que você faria, hein? Deus pediu que Abraão sacrificasse o seu filho Isaac. Se nos dias de hoje Deus te pedisse um sacrifício como pediu Abraão, o que você diria para Deus? A enquete está aí, 999-61-0104-3279-0104.
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1: Muito bom dia, 8h40.
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0: 104, Gerson Rufino, Quarto de Guerra, Anderson Freire, Carta pra Deus, Thalita Roberto e Letícia Vitória, Portões Celestiais. Muito bem, muito bem, muito bem. Final do nosso Café com Louvor de hoje. Obrigado pelo carinho, pela sintonia. Bom dia, alegria, tá chegando aí, hein? Três é demais, melhor de três, de quem é essa voz? Dose dupla. E a enquete tá aí. Se Deus hoje te pedisse um sacrifício como foi com Abraão, que você diria? A gente volta já já. Vem aí o nosso Bom Dia Alegria.
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0: 8h58.
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5: Por que que as pessoas começam e não terminam? Por que que os sonhos são abortados? Por que que tantos param no meio da caminhada? Começam um ano cheio de expectativas, começa um ano cheio de sonhos, começa um ano cheio de projetos, mas no meio desistem dos sonhos, esquecem dos sonhos, abortam os sonhos e os projetos não avançam mais. A resposta é muito simples. Isso é muito mais espiritual do que a gente possa imaginar. Era tudo espiritual. Eles tinham a palavra de Jesus. Vocês vão chegar do outro lado. Eles tinham a presença de Jesus dentro do barco. Eles tinham tudo o que precisavam. Mas no meio do caminho, uma simples tempestade fizeram eles esquecerem da palavra, da promessa que Jesus tinha feito. Fizeram eles esquecer que Jesus estava no barco da vida dele, sendo que o barco onde Jesus está jamais afunda. E fizeram eles esquecerem quem é Jesus, ao ponto de perguntar: quem é esse?
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14: Alô, alô, alô, alô, Brasilzão querido. 9:03, bom dia, 9:03. A enquete tá aí. Se Deus hoje te pedisse um sacrifício como foi com Abraão, o que você faria e diria pra Deus, hein?
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está no ar. 9:04, caminhoneiro, dona de casa, motorista, e aí, como é que você tá? Tudo bem? Bom dia, bom dia. Vamos lá, vamos lá, vamos lá, minha gente.

0: Alô, Minas Gerais, alô, minha gente querida, alô, Valadares. 9:04 e mais uma edição do Bom Dia Alegria. 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Se Deus hoje te pedisse um sacrifício como foi com Abraão, o que, que você faria? Deus pediu aí que Abraão sacrificasse seu filho Isaac. Rapaz, 9:05, muito bom dia. Vamos lá, Carlinhos nos transmissores, na OPEC Operações Comerciais, minha querida amiga Tayane e a Cristiane produzindo o programa, João Vitor rolando, aqui Tony apresentando. Obrigado pelo seu carinho, pela sua atenção, pela sua audiência. Tá no ar mais uma edição do programa Bom Dia Alegria. Abre a linha aí, alô Brasil.
1: Bom dia, Tony de Oliveira, e apertou, né? Se pedisse uma coisa mais fácil, já seria difícil, como comparecer, rapaz, nas orações ou no estudo, já seria difícil, imagina um pedido desse aí, aí que fica mais difícil, né? No meu caso, não teria coragem não, mas eu me prontificaria no lugar, né? Tá certo. Bem mais fácil. Fica na paz, um abraço para nós, bênção de Deus, um bom dia.
0: Bom dia, meu amigo, um abração para você, esse é o Ivaí Fernandes. Pois é, a nossa enquete está perguntando se Deus hoje, nos dias de hoje, pedisse um sacrifício como foi com Abraão, pedindo aí um filho em sacrifício, hein, rapaz? Como é que a gente faria? 9:06, Pouso Alegre, José Batista Filho. Ele tá lá, ó, indo pro trabalho, mandando mensagem, tá lá no ônibus, né, mandando vídeo. Ô, Zé Batista, um abraço, Deus te abençoe aí. 9:06 agora. Vamos começar o 3 é demais? Então segura aí, porque o Nani Azevedo tá chegando.
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Jesus, quando entrou no barco, ele disse: vamos passar para o outro lado. Sabe o que é isso? Ele está dando uma palavra para você que vai com você até o final. Mas se o vento soprar, se a tempestade te alcançar, repita comigo: ele está no barco. Quem crê nessa palavra, glorifica o seu santo nome. Aleluia. Pode aplaudir o nome do Senhor Jesus Cristo. Aleluia.

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0: três é demais. Nani e Azevedo vão pela estrada, Deus proverá, Cristo no barco. Bom dia!
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0: Três é demais, 9:18 agora.
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0: Muito bem, se Deus hoje te pedisse um sacrifício, como foi com Abraão, hein? Deus pediu Isaac, o filho de Abraão. O que você faria? O que você diria? É a enquete de hoje. 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Bom dia, Tony. Deus abençoe nosso dia. Um abraço. Eita, que coisa, hein? Um abração aí. Quem mandou esse bom dia para nós é a Rilza Marta. Ô Rilza, um abraço, viu? Deus te guarde, Deus te abençoe, Deus te proteja. Meu amigo Cassiano, bom dia, bom dia.
3: Bom dia, alegria. Bom dia, Tony, ouvintes da 104. Ô Tony, se Deus me pedisse um sacrifício como fez a Abraão para sacrificar o meu único filho, na verdade eu tenho dois, e os dois são filhos da promessa, tanto Nicolas quanto Samuel, e meus enteados também. Ô Tony, eu diria para Deus assim, ô Deus, está me estranhando? Deixa eu te explicar, Tony, eu já é uma luta para renunciar o meu eu todo dia. Quantas coisas eu queria largar para Deus e não consigo. Eu vou replicar aqui a fala de Paulo. O bem que eu quero, eu não consigo. O mal que eu não quero, esse está em mim o tempo todo. É uma luta constante para renunciar o próprio eu. Agora imagine um filho, né? Como fez Abraão. Mas deixa eu trazer a boa notícia. Eu não daria, mas Deus não precisa, ele não repete. E a questão de Abraão ali foi uma réplica, né? Ou uma tipologia, deixa eu explicar aqui o que é uma tipologia. Tipo é aquilo que vem depois do antítipo, Cristo é o antítipo, veio primeiro que tudo. E aquela situação de Abraão com Isaac, ela foi literalmente Deus mostrando que um dia ele faria isso, daria o seu único filho para que todo aquele que nele crê não perecesse, mas que tenha vida eterna, que é o nosso caso hoje, a salvação através de Cristo. Então Isaac foi um tipo de Cristo, uma tipologia, e Abraão, Deus, naquele contexto. Ele nunca mais vai repetir uma situação, até porque ele não aceita sacrifício humano, né? Não aceita sacrifício de tolo, de jeito nenhum. O que ele quer é que nós nos diminuamos para que ele cresça em nós. Então é muito lindo o contexto, a história, mas Abraão foi o primeiro, aí foi o patriarca, né? O pai da fé.

0: E Deus não precisa mais provar isso, ele precisa que nós sigamos o exemplo de Abraão, tipo assim, tirar as coisas de prioridade do nosso coração e colocar Jesus em primeiro lugar. Esse seria o tipo de sacrifício que Deus nos pediria hoje, mas nós com uma atenuante a nosso favor. Abraão, ele não tinha referências quando ele fez essa ação, foi literalmente fé. Hoje nós temos a Bíblia, nós temos testemunhos, nós temos relatos, nós sabemos que Jesus morreu, ressuscitou e no terceiro dia. Então nós temos um monte de base para sermos mais obedientes. E mesmo assim a gente tem dúvida de muitas coisas, né? Mesmo sabendo, tendo esse referencial todo. Então, que fique aí para nós o exemplo. Deus nunca vai nos pedir o que ele pediu para Abraão. Eu sei que é só uma enquete, mas a verdade, Deus quer que nós renunciemos ao nosso próprio nós, né, o nosso eu, para que realmente o sigamos. Ele fala em Mateus 6, 33, busque em primeiro lugar o reino dos céus, ou o reino de Deus, para que a minha justiça e as demais coisas vos serão acrescentadas. Até nisso nós temos dificuldade, imagine para sacrificar um ente, uma pessoa da nossa carne, um familiar. Um abraço, Tony. Sou mais 104.
1: Um
0: Bom dia,
1: abraço,
0: alegria.
1: meu amigo Cassiano. Bom dia, 9h23. Bom dia, Tony, a paz do Senhor. Quero mandar um abraço para os meus clientes e amigos que sempre contam comigo por aqui. Zezinho, lá da loja de bicicleta Pai e Filhos. Tá frio aí, né, Zezinho? Tá frio, hein? Que Deus nos dê uma quinta-feira abençoada, com fé nele. Possamos seguir aí. Um abraço. Abraço, Zezinho. Tamo junto. Deus abençoa você, o Jonathan Rodrigues aí e toda a turma. Alô, alô, bom
2: Bom
1: dia!
2: dia, bom dia, irmão Tony. A paz do Senhor Jesus. Aqui é o
1: Amém.
2: Diácono Alex, da cidade Perdões, do sul de Minas. Eita, Deus maravilhoso, hein? Nosso final de semana chegando, que Deus nos abençoe, que o Senhor nos guarde, nos livre de todo mal, que Ele nos reveste com a tua armadura de poder, aleluia. Mandar um abração aí para toda a equipe 104, Pastor Roberto e sua família no Triângulo Mineiro, para o irmão Fábio Nortinópolis, a avó Geralda lá no condomínio do Pérola, todos os irmãos que estão ouvindo. Também um abração especial para o nosso irmão Jonathan Rodrigues, né? Eita glória, como será, hein? Eita glória. E para o pai dele, né? Irmão Zezinho, que Deus abençoa fortemente. Em nome do Senhor Jesus, eu sou mais 104, a rádio é do povo de Deus.
1: Amém.
2: Aleluia. Ah, irmão Tony, já estou em outro trabalho, que onde eu estava acabou.
1: Opa.
2: Agora estou num outro que eu estava e voltei. Eita, glória, maravilhoso demais. Vou te mandar um vídeo aí para você ver que coisa mais linda, que é a perfeição de Deus.
1: Beleza, Alex. O povo querido aí do sul de Minas, Deus abençoa. 9h25, alô!
3: Bom dia, Tony. Aqui é a Angélica de Nova. Desejo que vocês tenham uma abençoada quinta-feira. E mando um abraço para minha mãe Marta, lá no Cocos Martins, meu pai Romeu, para o meu amado esposo Reginaldo, fala que eu amo muito, e para todos que estão ouvindo a rádio. Eu sou mais 104, Rádio do Povo de Deus.
1: Ei, que beleza, todo mundo ouviu o seu alô, hein? Aí é apaixonada, né? Não, que bonito, né? 9h26, alô Pontal, oi Sara!
4: A paz do Senhor, Tony. Bom dia para você e para todos da equipe da Rádio 104 FM. Passo aqui para contemplar, né, ao Senhor e agradecer a Deus mais essa rica oportunidade de podermos contemplá-los o dia, né? Sou grata ao Senhor por essa dádiva que só Deus não pode nos conceder e pela primeira refeição do dia, que foi o café da manhã. E eu quero dizer sobre a enquete aí que eu não sacrificaria meus filhos. Porque a mãe dá tudo pelos filhos, ela morre por eles, se for o caso. Se fosse preciso, eu falo que ela parava de respirar para os seus filhos viverem, né? Mas eu, como mãe, me colocaria no lugar deles. Eu me ofereceria como sacrifício no lugar dos meus filhos, né? Se fosse para sacrificar eles hoje, fazer como Abraão fez, eu me colocaria no lugar deles. Eu seria o sacrifício, com maior prazer. Daria minha vida pelos meus filhos viver. Eu sou mais 104 FM, a rádio do povo de Deus.
1: Ô, Sara, Deus abençoa você e todo o povo aí do Pontal. Bom dia, aquele abraço, a paz do Senhor. Um feliz dia, muita graça no Espírito Santo. É o nosso amigo Fernando, lá da Engelmig, com toda a turma. E ô, Fernando, um abração para você, para todo esse pessoal querido aí, tá bem? Um abraço muito grande. A Engelmig tá aí, né? 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A enquete também. Se Deus hoje te pedisse um sacrifício como foi com Abraão, o que, que você diria para Deus? O que, que você faria, hein? 9h27 agora.
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1: 9h28, bom dia.
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0: 9h34, 9h34. Bom dia, 16 de julho de 2026. É aniversário seu hoje, é? Deus te guarda, te ampara, te protege. Muita paz, muita alegria. Feliz aniversário! 9h35, se Deus hoje te pedisse um sacrifício, como foi com Abraão, o que, que você faria? 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Alô Brasil, bom dia!
1: Ô Tony, bom dia! Ô Tony, sobre a enquete aí?
0: Fala, Geraldo! Ô,
1: Tony, eu faria que nem essa irmã falou agora aí, sobre sacrificar o meu filho. E eu sacrifiquei a minha vida em pureza, viu, Tony? Porque meus filhos, eu faço qualquer coisa por ele. Eu, minha esposa Dalva, com certeza minha esposa Dalva respondia a mesma coisa. E eu daria a minha vida por um Deus, viu, Tony? Porque meus filhos são muito abençoados. Ô, Tony, eu quero mandar meu bom dia especial aí para minha esposa Dalva aqui, para meus filhos, para você, sua equipe, para o pastor Jair de Jesus, para o Alex aí do Sul de Minas, o Zé Batista do Sul de Minas também, para o pastor Roberto e a esposa dele, que Deus abençoe lá, aí em Uberlândia. E meu bom dia especial também, Tony, para o Sr. Joel aqui, aqui da Rua Banizada, do Jardim Pela. E o Roberto e a sua esposa, sua Eli, é lá do Bar Palmeira. E eu sou mais 104 da Rádio Poder. Fica na paz, Tony.
0: Fica na paz, meu amigo Geraldo. 9h36, bom dia, Tony. A paz do Senhor. Vamos que vamos para mais um dia abençoado. Retribuo aí o abraço para o presbítero Alex. Fico muito alegre ao saber que a música tem sido uma bênção na vida dele e de muitas pessoas. Deus abençoe a todos nós e que ele nos dê uma excelente quinta-feira. É o Jonathan Rodrigues. Valeu, meu amigo Jonathan. Um abraço, Deus te abençoe aí. Beleza? 9h36, alô?
2: Oi, Tony, paz do Senhor, bom dia. Sou Geraldo Domingues de Pontal. Sobre essa enquete aí, Tony, é muito difícil, né? É só Jesus, meu, só na época de Jesus mesmo, né? Naquela época, Abraão, a fé dele era tão grande, né? Que eu queria ter essa fé de Abraão, sabe? Eu peço a Deus sempre, meu Senhor, me dá a fé de Abraão. Porque é a fé, né, de Abraão que sabia que Deus ia enviar algo, né, um carneirinho lá para sacrificar no lugar do filho, né? Mas a gente ama muito o filho dos nossos filhos, né? Nós amamos muito nossos filhos, que Deus os proteja sempre. Mas eu não tinha coragem não, Tony. Deus abençoa vocês aí da rádio, todo mundo. Deus abençoa o final de semana de todos aí, dando saúde, prosperidade, né? Eu agradeço a Deus por tudo que Ele tem feito por mim e aí o que vai fazer ainda, em nome de Jesus. Eu sou Mais 104, a Rádio do Povo de Deus.
0: Opa, muito obrigado, senhora. 9h38, bom dia.

0: 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Aí o som de Armando Campos.
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0: E a gente tá aí, graças a Deus. 9 horas e 41 minutos. Caminhoneiro, dona de casa, motorista, pedreiro, carpinteiro. Meus amigos nas fábricas, indústrias, malharias, supermercados, pessoal do GV Shopping, 941. Alô, turma aí do Mercado Municipal. Como é que tá, pessoal? Tá tudo bem aí no mercado? Todo mundo trabalhando, firme e forte, né? Tá no sítio, tá na chácara, tá na fazenda? E aí, como é que você tá? Onde é que você tá me ouvindo, hein? Deus te abençoa. 16 de julho. Vamos abrir de novo a linha aí pra nossa enquete falando sobre... Se Deus hoje te pedisse um sacrifício, como foi com Abraão, o que você faria? Muito obrigado pela sua participação. 3279-0104 é o fixo. O WhatsApp é o 99961-0104.
2: Bom dia, Tony. Bom dia aos amigos.
0: Um abraço, Tony, bom dia.
2: Naquela época, né, Deus falava face a face com as pessoas, né?
0: Fala, Donizete.
2: Não tinha o Espírito Santo na terra, né? O próprio Jesus Cristo, quando viu, chegava aqui, ele tinha dó, né, das pessoas, né, por causa de... Não tinha o Espírito Santo. Depois Jesus Cristo falou assim, eu vou, mas deixo a vocês um consolador. Então, Deus falava face a face. Deus falou para Abraão, vai para a terra que eu te mostrarei. Vai você e sua mulher, né? Sua família aqui. Aí Abraão ainda errou ainda, levou o pai dele, levou o sobrinho dele, né? Ele desobedeceu a Deus. E outro fato também é, quando Deus mandava o profeta aí, né? Quando Deus mandou Samuel, vai lá e unge o rei, vai lá e unge o rei para mim, que na casa de Jessé, quando chegou lá, estavam os filhos de Jessé lá, não estava Davi, porque Davi era segundo o coração de Deus, Davi tinha encontro com Deus contínuo, né? Aí o que que acontece, que nós temos essas provas, de que Davi, ele tinha confiança em Deus muito grande, que conhecimento que ele tinha com Deus, que ele chega ali para... Quando vai ungir ali, que não é nenhum dos filhos de Jessé, né? Quando Samuel chega ali, e aí o que, que ele vai achar? Ele busca lá o Davi, aí Davi chega ali e fala assim, ó, os irmãos de Davi tentavam matar ele, né? Aí ele começa o Salmo 23, falando, Senhor é meu pastor, e nada me faltará, deitar-me faz em verdes pastos, guia-me mansamente de águas tranquilas. Esse cuidado que Deus tinha com ele, com os irmãos de Davi, eram inimigos de Davi, porque Davi não era filho de Jessé, só de parte de mãe, né? Que era, Davi era filho de outra mulher, que Jessé tinha os filhos dele, mas não era com outra esposa. E aí, naquela época, era comum, né, os filhos bastardos ficarem abandonados. Quando Samuel chega para ungir Davi não sai naquela casa. E era para ele estar, porque quando o profeta ia, era Deus indo na casa das pessoas, era uma festa. E ali tinha uma mesa ali preparada para ungir um dos filhos de Jessé, e não estava, né? Teve que buscar Davi. E quando Davi chega e fala assim, tem uma mesa perante mim, diante dos meus inimigos, porque ali tinha uma mesa farta ali, que estava servida para os irmãos dele, não era para ele. E quando ele fala assim, o meu cálice transborda, que eles jogam o cara se para ungir ele, que aquilo ali cai sobre a mesa, né? E fala assim, uma mesa cheia diante do meu inimigo, que significava que ele tinha esse encontro com Deus. Quando ele pega as pedras ali, ele pega 5 fundas, né? Porque Golias tinha 5 irmãos, ele sabia que com uma pedra ele matava Davi, ele matava Golias, né? Davi matava Golias. Aí o que, que ele fez? Pegou 5 pedras, porque Golias tinha 5 irmãos. Ele falou, vou matar o Golias e os irmãos dele vão vir para cima de mim, vou matar os outros 4. Então as pessoas tinham encontro com Deus contínuo. As pessoas tinham essa prova. Quando Moisés, né, subiu ali no monte, ali, que Deus falou assim, tira as arpacas, porque onde você pisa é terra santa. Então as pessoas viam Deus face a face. Depois da vinda de Jesus Cristo falou assim, eu vou embora, mas vos deixo o meu consolador, que é o Espírito Santo. Aí acabou essa fase, né, de que as pessoas faziam realmente sacrifícios, mas elas tinham convicção de que era o Deus, né, Todo-Poderoso, que estava pedindo ela. Hoje nós temos essa noção de todas as coisas, nós temos o Consolador, né, o nosso Espírito Santo. Ô Tony, um abraço aí, bom dia a todos da 104, bom dia Valadares.
0: Um abraço, Deus te guarda, te ampara, te protege aí, meu amigo. Muito obrigado pela sua participação. São 9:46 agora, 9:46. Muito bom dia. Moradores dos distritos de Valadares passarão a pagar mais caro pelas passagens de ônibus a partir da próxima terça-feira, dia 21. O reajuste foi anunciado pela Prefeitura e vale para todas as linhas do transporte coletivo distrital. Segundo o município, a atualização das tarifas tem como objetivo manter a sustentabilidade da operação, preservar o equilíbrio dos contratos de concessão e garantir a continuidade do serviço de transporte para comunidades atendidas. Tá bom? Então, os novos valores variam de acordo com a linha e o destino. Em algumas rotas, quem utiliza cartão eletrônico continuará pagando uma tarifa menor do que os passageiros que optam pelo pagamento em dinheiro. Tá bom? Tá bem, então. Lá. O que nós fazemos agora? Ah, tá. 9:47. Melhor de três. Chegando aí Alex Gonzaga, Sara Farias e o Thiago Mike. Melhor de três.
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0: Muito bem, melhor de três, Thiago Benck, sinceridade com a Bruna Carla, só quem tem raiz, Sara Farias, autoridade e poder com Alex Gonzaga, agora 10 horas, hora brasileira. Bom dia, bom dia, bom dia, alô Newton, alô Cláudio, vamos trabalhar, minha gente, alô Jaino, um abraço Alex, Edmilson Cardoso, um abraço, ô Samuca, um abração aí, Washington, lá no bairro Santa Terezinha, né? Alô, pastor Elson, um abração aí. Obrigado pelo carinho, pela sintonia. Sebastião Bom Jesus do Prata, 10 horas em pontinho. Gente, a derrota da Inglaterra para a Argentina por 2-1 na semifinal da Copa do Mundo ganhou uma explicação contundente nos números. Segundo dados da Opta, os ingleses tiveram apenas 12% de posse de bola entre o gol de Anthony Gordon. Aos 10 minutos do segundo tempo e o gol da virada marcado por Lautaro Martínez já nos acréscimos. No mesmo período, a Argentina controlou 88% da posse, dominando completamente a partida até garantir a classificação para a final. Despachou, hein? Despachou a Inglaterra, rapaz... Inglaterra teve apenas 12% de posse após abrir o placar e viu a Argentina virar. Fez 1-0, tomou 1-1 e o Messi virou aí, né? 2-1. Rapaz, Espanha e Argentina na final da Copa do Mundo domingo, hein? 10 horas, 1 minutinho agora é a hora brasileira. Para você que está nos ouvindo longe, perto, e agora minha amiga Tayane está na hora... do Doutor Ajuda nos ajudar.
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2: Nesta edição do Doutor Ajuda, vamos saber mais sobre rosácea. A médica dermatologista doutora Vivian Loureiro nos fala o que é e quais os sintomas da rosácea.
3: Olá, ouvintes. A rosácea é uma condição que causa vermelhidão no rosto, afetando cerca de 1 em 10 pessoas, especialmente em mulheres e com gravidade potencialmente maior em homens. Os sintomas abrangem eritema ou vermelhidão na face, mais visível em peles claras, telangiectasias, que são pequenos vasos sanguíneos, pápulas e pústulas que lembram espinhas e olhos vermelhos e irritados. A condição é cíclica, alternando entre períodos de melhora e de piora, muitas vezes relacionados ao estresse, com episódios de flushing, que é uma vermelhidão intensa, calor e ardor, devido à vasodilatação, ou seja, dilatação dos vasos sanguíneos da pele. O diagnóstico é clínico, baseado em sintomas e histórico, variando conforme o tipo de pele. Tratamentos medicamentosos e acompanhamento médico regular podem ser necessários em casos graves, para controlar sintomas e prevenir complicações. Em caso de suspeita de rosácea, procure um médico dermatologista.
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4: O governo federal publicou os novos preços mínimos para os produtos da safra de verão e culturas regionais das safras 2026/2027 e 2027. Os valores, definidos pelo Conselho Monetário Nacional e publicados pelo Ministério da Agricultura, o MAPA, servirão de referência para a política de garantia de preços mínimos, que protege a renda dos produtores quando os preços de mercado sofrem oscilações. Entre os principais reajustes, a saca de 60 quilos da soja passou de R$ 71,04 para R$ 76,34, o que representa uma alta de 7,46%. Para o milho, os valores variam conforme a região. No Rio Grande do Sul e em Santa Catarina, o preço mínimo subiu para R$ 58,44 por saca. No Centro-Oeste e em parte da região Norte, o valor foi mantido em R$ 38,00. R$ 5,25. Os preços mínimos terão vigência entre julho de 2026 e junho de 2028, conforme o calendário de cada cultura. Para as sementes de algodão, arroz, feijão, milho, soja, sorgo e juta ou malva, os valores passam a valer entre novembro deste ano e junho de 2028. Segundo o Ministério da Agricultura, a Companhia Nacional de Abastecimento, a Conab, é responsável por elaborar as propostas dos preços mínimos, levando em conta os custos de produção e as condições dos mercados interno e externo. A atualização é feita anualmente e serve de base para as operações da política de garantia de preços mínimos. A íntegra da portaria número 934, com os valores mínimos para cada produto e região, está disponível no Diário Oficial da União, publicado no dia 13 de julho. A tabela também pode ser acessada em Brasil61.com. Com informações do Ministério da Agricultura e Pecuária, Bianca Mingotti.
5: A Agência Nacional de Vigilância Sanitária registrou uma nova vacina contra a gripe no país. A vacina é indicada para a imunização de adultos e crianças a partir dos 6 meses de idade. O imunizante é do tipo trivalente e protege contra os subtipos da influenza A e B. De acordo com a Anvisa, os estudos clínicos apresentaram excelentes taxas de resposta do organismo. A eficácia da vacina chegou a 73% na prevenção da doença em adultos e a 65% no público infantil. A influenza é uma infecção viral grave do sistema respiratório, responsável por surtos sazonais e internações, com maior risco para idosos, gestantes e crianças. A autorização da nova vacina foi publicada no Diário Oficial da União e já está em vigor. As informações são da Agência Nacional de Vigilância Sanitária. Reportagem Viviane Oliveira.
0: Muito bem, 10 horas e 6 minutos, ligado na Rádio do Povo de Deus, você fica sabendo. Bom dia, bom dia, bom dia. Agora são 10 e 6. 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
6: Eita glória! Pode cantar bonito, pode pregar bonito, pode até falar bonito. Mas se não tiver presença, é só palavra repetida. Tem muita gente por aí

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Na presença, 10 e 11.

0: 104 FM, sua companhia, onde você estiver. E aí, tudo bem? Tudo legal? Tudo certinho? Hoje, 16 de julho. Eita, 16 de julho. Vamos pra enquete, João Vitor?
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0: Muito bem, a nossa enquete de hoje. O que, que a nossa enquete de hoje está perguntando para você? Se Deus hoje te pedisse um sacrifício como foi com Abraão, você faria? Deus pediu Isaac, filho de Abraão, em sacrifício. E aí, hein? 10 e 12. 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E aí, meu amigo, minha amiga, hein? Rapaz. É, rapaz, olha. Gênesis 22, por que o Senhor pediu a Abraão que sacrificasse Isaac? Por que, que o Senhor pediu ali uma coisa desse jeito para Abraão? Porque, sabendo qual seria seu futuro e que ele seria pai de uma posteridade intocável, ele estava determinado a testar Abraão? Será que é isso? A fé que Abraão tinha no Senhor e em suas promessas foi posta à prova quando lhe foi ordenado que sacrificasse o seu filho, Isaac. E aí, hein? Rapaz... Se Deus hoje te pedisse um sacrifício como foi com Abraão, você seria capaz de fazer um sacrifício como esse? Rapaz, não é mole não, hein? 10 horas e 13 minutos. Estou indo para o intervalo e volto já.
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0: 10 e 14.
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Bom dia, alegria, 10 horas e 20 minutos, 16 de julho de 2026, hoje quinta-feira. Amanhã, se Deus quiser, é dia do debate. 10 horas e 20 minutos, e aí, tá tudo bem, tudo jóia, tudo beleza? Então tá bem. O Tony aqui é a Laura Aparecida de Pocrane. Se Deus hoje me pedisse um sacrifício, como por exemplo, um filho meu, eu tenho dois, eu não daria. Eu preferiria colocar a minha vida em sacrifício. A gente sabe, Tony, que depois de Deus, os filhos são as coisas que nós mais amamos na Terra. 10h20, obrigado, minha amiga. 10 horas e 20 minutos. Tem ocorrência aqui, Taiane? Tem. O Ministério Público de Minas Gerais, por meio da Promotoria de Justiça de Virginópolis, denunciou dois homens acusados de matar as ex-companheiras em Santa Efigênia de Minas. Os crimes ocorreram dias 2 e 27 de junho desse ano e, segundo o órgão, teriam sido motivados pelo inconformismo dos suspeitos com o fim dos relacionamentos. Os dois denunciados responderão por feminicídio praticado em razão da condição do sexo feminino em contexto de violência doméstica e familiar. As denúncias apontam ainda as qualificadoras de emprego, de meio cruel e uso de recurso que dificultou ou impossibilitou a defesa das vítimas. Agora são 10 horas e mais 21 minutos. 10 e 21. Para você que está ouvindo a gente longe, muito obrigado pela sua companhia. Para você que está chegando agora em Valadares, obrigado pela sua companhia. 10 horas e 22 minutos. Uma mulher de 58 anos ficou ferida após ser atropelada por um automóvel na tarde de terça-feira, no cruzamento das ruas Sergipe e Pedro Lessa, bairro de Lourdes, aqui em Governador Valadares. Segundo a polícia, a PM chegou ao local e constatou que a vítima já havia sido socorrida pelo Corpo de Bombeiros e encaminhada ao hospital. A mulher apresentava trauma na região do rosto e permaneceu sob atendimento médico. Conforme a ocorrência, imagens de câmeras de segurança ajudaram a esclarecer a dinâmica do acidente. As gravações mostram que o veículo seguia pela rua Pedro Lessa e, ao realizar uma conversão à esquerda para acessar a rua Sergipe, atingiu a

0: pedestre que terminava a travessia da via. De acordo com a Polícia Militar, após o atropelamento, o motorista permaneceu no local, prestou socorro à vítima, aguardou a chegada das equipes de resgate. De acordo com a polícia, o condutor estava com a Carteira Nacional de Habilitação regular. O veículo estava devidamente licenciado e ele não apresentava sinais de embriaguez. A ocorrência foi registrada e encaminhada à Polícia Civil, que fica responsável por apurar as circunstâncias do acidente. 10 horas e 23 minutos. Muito bom dia, para quem tá aí ligado, né? Ligadinha com a gente. Eita, e o mês tá indo embora, né? Hoje, 16 já de julho. É, rapaz. Vamos fazer agora aí o Cristiano, de quem é essa voz? Vamos ver se o pessoal sabe. 10 e 23, de quem é essa voz?
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0: 10:26, 10:26, de quem é essa voz?
1: Fica, Senhor, já se faz tarde.
0: De quem é essa voz, hein, Brasil?
2: De quem é essa voz?
0: Eita, eita, eita, 999610104. Tem uma comadre me ligando aqui. Ô, comadre, manda mensagem. Nós não atendemos esse telefone, a gente não atende chamada, não. Manda mensagem de texto ou de áudio pra nós aí. Tá bom, querida? Deus te abençoe. A gente só atende o fixo, 3279-0104, tá bom? Esse nós não atendemos. Hã? Esse é só pra participação de WhatsApp, mensagem de áudio e de texto, né, João Vitor Rolando? Abre a linha aí. Alô, bom dia!
3: Bom dia, Tony. A voz é do Francisco de Assis. A música é Divino Companheiro.
0: Menina.
3: É. Essa música é bonita demais.
0: Eita.
3: Quero mandar um abraço pra minha mãe, Áurea, e a avó, Iraide.
0: E quem é que tá falando que não falou o nome, hein? É a Luciana. Ô, Luciana, um abraço. Rapaz, mas não é que ela acertou? Eu achei que não ia acertar. É o Bispo Francisco de Assis, Divino Companheiro. Deixa eu mandar um alô para quem estava dando uma ligada para nós. Abre aí, vou ver quem é, João. Ô, Carminha, um abraço, viu, Carminha? Deus te guarda, te abençoa, te protege. Manda mensagem de áudio, de texto para nós aí, tá bom, querida? Ô, Sara, bom dia!
4: Paz do Senhor, Tony. É, eu acho que quem tá cantando é o Luiz de Carvalho.
0: Ó.
4: Eu sou mais 104 FM, a rádio do povo de Deus.
0: Você foi lá no fundo do baú. O Luiz de Carvalho também gravou essa música, né, Luiz Carvalho gravou. Quem tá cantando aí é o Bispo Francisco de Assis, Divino Companheiro. Mas o saudoso Luiz de Carvalho gravou também. Eita, que coisa boa, coisa boa. Bom, então já acertaram. Francisco de Assis, Divino Companheiro. Vamos fazer direto agora, então, dose dupla. 10:28. Quem vem aí é o Kim. Declaração de amor e o meu amor por você. Põe no ar aí, João Vitor.
2: Dose dupla.

0: Dose Dupla, o meu amor por você, declaração de amor, Kim. 10h34. E se Deus hoje te pedisse um sacrifício como fez com Abraão, que você diria? Leandra Aparecida do Vila Isa, bom dia, Tony. Eu diria a Deus que, do fundo do meu coração, infelizmente, eu não conseguiria dar um filho meu em sacrifício. Poderia dar até a minha vida, mas um filho, infelizmente, não. É o que eu diria para Deus. Obrigado, amiga. A enquete está aí, hein? Veja a fé de Abraão, hein, rapaz? 10h35, Deus pediu Isaac a Abraão e ele prontamente foi subir ao monte para sacrificar ao filho. E se fosse nos dias de hoje, não é fácil não, hein? Rapaz, a fé desse homem. 10h35. O homem foi preso na noite desta segunda em Engenheiro Caldas após a companheira encontrar imagens da enteada de 6 anos sem roupas na lixeira do celular dele. E a polícia militar localizou o suspeito durante uma operação de rastreamento e efetuou a prisão. Segundo a ocorrência, a mãe da criança passou a desconfiar do comportamento do companheiro em relação à filha. Na segunda-feira, ela percebeu que o homem manuseava o celular enquanto a menina saía do banho, fato que aumentou ainda mais as suspeitas. 10h36 agora. Outra coisa, a Força Integrada de Combate ao Crime Organizado em Minas Gerais deflagrou na manhã desta quarta, dia 15, uma operação contra uma organização criminosa com atuação interestadual. Em Valadares foram cumpridos 14 dos 17 mandatos de busca e apreensão expedidos pela Justiça, além de 2 mandatos de prisão preventiva. Obrigado a você que está ligado com a gente, curtindo a nossa programação. Um abraço aí, Alice Lobac, no Espírito Santo. Oi, minha amiga Fátima Damascena, lá em Ipanema, Paulo Sérgio. Passando por aqui, Andressa da Cunha. Alô, dona Sema, Sema Reis, um abraço. Heloísa Rodrigues, Alexandre Silva Luz. Alô, alô, meu amigo Paulo, bairro Vila Verde, Manhumirim. 10h37.
1: Cristina Mel.
2: Cristina Mel.
1: Cento e quatro.
0: 10h37.
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0: 10h43. 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Bom dia, bom dia, bom dia para quem tá ligado com a gente. Alô, alô, Alpercata.
1: Meu amado Tony de Oliveira.
0: Ô, pastor Oséias. Amém.
1: Eu tenho certeza que não, meu querido. Mas Deus já sabia a fé de Abraão, por causa disso que Deus pediu, entendeu? Amém. Sou mais 104, arrado por Deus.
0: Muito bem, sobre a enquete, se Deus hoje te pedisse um sacrifício como foi com Abraão, o que, que você faria? Bom dia, Tony, sobre a enquete. Foi uma prova de fé muito grande, né, que Deus fez com Abraão. Pois Deus conhecia Abraão e Abraão saberia se sacrificasse seu filho Isaac, Deus teria o poder para ressuscitar. É muita fé, viu? Hoje, provavelmente, nenhum de nós teria esta fé. É a minha opinião. Sou mais 104. Muito bem. Quem é que falou com a gente aqui? Luzia. Ô, Luzia. Um abraço, um abração aí. Muito obrigado pela sintonia. Tá bem, tá bem? Alô, alô, bom dia.
2: Tony, bom dia.
0: Oi, Edmilson.
2: Tony, dessa vez a nossa enquete foi bem pesada, hein, rapaz? Mas eu vou ser curto e grosso. Não tem muito o que falar, não. Eu sou um pecador, eu vim do pecado, né? Eu peco no olhar, no pensar e no falar. Mas eu ia pedir perdão a Deus, porque eu não ia ter coragem de fazer, né? Não. Seria capaz de me colocar na frente. Concordo com a dona aí também, que falou. Eu seria capaz de me colocar no lugar, mas... mais um filho, não. Eu acho que não. Aliás, eu tenho certeza que não. Eu não ia ter essa coragem. Eu sei que eu ia estar pecando contra Deus. Pessoalmente, né? Frente a frente com Deus, eu ia estar pecando, mas... o filho, né? Essa coragem eu não ia ter, né? Viu? Um abraço para você, para 104 aí, a Rádio do Povo de Deus.
0: Um abraço, Edmilson. Tamo junto aí, meu amigo. É, rapaz, a gente dá uma parada e uma observada. A gente percebe que depois de Deus, um filho é uma coisa que a gente tem maior amor, né? Hã? Quando a pessoa tá em casa, que ela é solteira, ela tem esse grande amor pelo pai e pela mãe. Aí depois que ela se casa, apesar do grande amor pela mulher, o filho, ele é muito forte. Então, eu acredito que depois de Deus, o filho seja aí, aquele amor mais forte que a gente tenha, né? 10h46, vamos ali no bairro São Paulo, Dona Ruth, bom dia!
3: Bom dia, Tony, bom dia, bom dia! Bom dia para todos aí, que Deus abençoe. Também não daria, não. Daria meu filho, não. E Abraão, porque ele sabia o que Deus ia fazer, né? Porque quando está na mão de Deus, Deus faz o melhor. Ele deu a providência logo. E ele dá providência para qualquer um que quiser. Que fazer a vontade dele, obedecer ele, ele faz coisa extraordinária. Que Deus abençoe o trabalho de vocês. Bom dia, bom dia. Nós somos ouvintes do seu programa. Todos os dias.
0: Ô, Dona Ruth, um abração aí para a senhora, para o seu Ismael, nossos queridos amigos e vizinhos aí no bairro São Paulo. Alô, amigos aí do bairro São Paulo, um abraço, viu? 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Tá no ar a enquete. Se Deus hoje te pedisse um sacrifício como foi com Abraão, o que que você diria, hein? Eu quero mandar um abraço aí pros caminhoneiros, pros carreteiros, o motorista de ônibus, Uber, aplicativo, né? Pra toda essa turma aí que tá ligada com a gente, um carinho e um abraço. Abre a linha pra mim aí. Alô!
4: Bom dia, Tony.
0: Opa!
4: Aqui é o Carlos, tá aqui trabalhando.
0: Fala, Carlos.
4: Lagoa Santa. É, eu não... Também não... Não daria, não. Porque se até Moisés, quando Deus queria matar o povo, falou assim, não, risque meu nome de dar a vida, mas não mata esse povo. Se Moisés teve amor para aquele povo, imagina nós para os nossos filhos. Eu não... Ah, não, fazia. Entregava a minha no lugar do meu filho. É, Deus também conhece o coração de cada um.
0: Verdade. Carlos, um abraço, obrigado pela sua participação. 11 minutos para as 11. Alô!
5: Tony, aqui, eu falei mais cedo aí, Angélica, aqui de Aranova.
0: Ah.
5: Falando sobre a enquete aí, aqui, eu não tenho filho ainda não, mas... É... Minha mãe só tem eu de filha, Marta lá do Cogos Martins e Romeu. E eu vejo assim o amor que eles têm por mim, sabe? Quando eu vou lá ver eles no dia de sábado, eu vejo o carinho, o cuidado que eles têm comigo, com o meu companheiro também, Reginaldo. Ele considera, meu pai considera o Reginaldo como filho dele. E eu também não teria coragem também não de fazer qualquer maldade com meu filho ou minha filha não, entendeu? Peço perdão a Deus, que eu sou também uma pecadora diante aqui de Deus falando, mas um filho não, tá bom?
0: Tá certo, um abraço pra você, muito obrigado aí pela sua participação, tá bem? Olha, a finalidade do sacrifício é afetar o estado religioso do sacrificante, que antes do sacrifício não tem nenhum caráter sagrado. É o sacrifício que lhe concede esse caráter. A entrada no mundo sagrado deve ser feita com precaução, pois não fazê-lo com cuidado pode significar a morte. É, nós estamos falando aí desse assunto, né? Quando Abraão foi provado, Deus já sabia o que ele iria fazer. Aquilo não era para provar para Deus quem Abraão era, mas era para provar a Abraão quem ele era. O sacrifício é o ápice da fé. Você não sacrifica se você não crê. Nós estamos falando sobre isso hoje, né? Deus aprovou a mentira de Abraão quando diz que Sara era sua irmã. Está lá em Gênesis 12, 10. Deus não muda. Se ele disse que mentira é pecado, então é pecado. É. Coisas que nós vamos confrontando aqui para frente. Agora 10h51, e se Deus hoje te pedisse um sacrifício como foi com Abraão, o que você faria? O que você diria, hein? Rapaz, que luta, que luta. Tem mais alguém aqui? Alô, bom dia.
6: Bom dia, Tony. Aqui é a Cida do Turmalina.
0: Cida.
6: Quanto à nossa enquete de hoje, eu não daria minhas filhas. Minhas filhas é o bem mais precioso que eu tenho. Minhas filhas é um amor muito grande. Então, apesar que nossos filhos são do Senhor, que Ele deu para nós cuidar, mas que são dEle, eu não daria minhas filhas de jeito nenhum. Pedia perdão a Deus, mas não daria, não.
0: Tá certo. Gente, 10h52, Paula Ferreira. Um abraço, amiga Paula. Bom dia.
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0: bom dia, Regis Danese, quem ama cuida, de Lino Marçal, guarda meu coração, David Killa e Marcos Salles, vem habitar. Alô, alô, alô, você ligado, ligada com a gente. Meus amigos e minhas amigas que nos ouvem no Brasil, fora do Brasil, no sítio, na chácara, na fazenda, tá no comércio, bar, trailer, restaurante, padaria, supermercado, alô GV Shopping 114, alô Mercado Municipal, bom dia. Se Deus hoje te pedisse um sacrifício como foi com Abraão, o que, que você faria, hein? Alô, alô, bom dia.
1: Oi, Tony. Paz do Senhor, oi, filho.
0: Amém.
1: Sua Clenilda, do bairro Vila Mariana. Estou ouvindo essa enquete de hoje, é?
0: Sim.
1: Né? Não é fácil não, né, Tony? O maior sacrifício que Deus fez foi enviar o filho dele, né? Porque acho que o sacrifício, esse sacrifício, né, que Deus fez por nós, vendo seu único filho para morrer ali, né, inocente, pregado naquela cruz, né, Tony? Foi brincadeira não, viu? Né, para salvar quanto milhões de vidas, né, nessa terra, nesse mundo inteiro. Então, o sacrifício que Abraão fez ali, que Deus pediu ele, né, ele obedeceu, mas não chega, não compara, né, nem o que Jesus fez por nós, né? Tá bom, filho? Deus abençoe vocês aí.
0: Deus abençoe você também. Um abraço. 11 horas e 5 minutos. Muito obrigado pela sua participação. O Elaine, bom dia.
2: Ei, Tony, bom dia. Graça e paz. Meu nome é Elaine, do Vila Rica. E quanto à enquete de hoje, hoje vivemos em um contexto, em uma realidade totalmente diferente daquela época. Naquela época era comum, né, se sacrificar em ato de adoração, de gratidão a Deus, sacrificar animais e em outras situações se sacrificavam até crianças, não para o nosso Deus vivo e poderoso, mas sim para outros deuses. E naquela época o contato de Deus com o povo era totalmente diferente, né? Deus falava abertamente com o povo, era um contato diferente, e Deus conhecia ali Abraão. Abraão é conhecido como amigo de Deus. E quando Deus pede a Abraão Isaac, porque Abraão já tinha o costume de sacrificar a Deus. Então Deus sabia, né, que tudo que iria acontecer, Deus não queria verdadeiramente que Abraão sujasse suas mãos de sangue com a vida do seu filho, com o filho da promessa, né? Deus jamais faria isso com ele. E, da mesma forma, Deus jamais faria isso conosco também, sabendo que hoje somos um povo limitado, um povo até corrompido, né, com o mundo em que vivemos. Então, assim, hoje o nosso sacrifício maior é sacrificar a nossa própria carne, a nossa própria vontade, os nossos próprios desejos. Eu creio que esse é o maior sacrifício que Deus nos pede, viver uma vida de santidade, uma vida separada, andar na contramão do mundo. Deus jamais nos pediria o nosso filho físico, né, de sangue, pois hoje a gente não pode sacrificar nem animal, que já é um crime. Imagina uma criança, né, ou que seja adolescente, adulto, um filho. Jamais Deus nos pediria isso, sabendo que hoje não é a nossa realidade. Hoje jamais poderíamos fazer isso com ninguém. Então, nosso sacrifício é sacrificar a nossa vida diante de Deus e viver a vontade de Deus, que é boa, perfeita e agradável. Um grande abraço, um dia abençoado a todos.
0: Um abraço, Elaine. Muito obrigado aí pela sua opinião. Abre a linha para mim no 3279-01-4118. Alô, bom dia.
3: Bom dia.
0: Opa, quem fala?
3: É Cássio.
0: Ô, Cássio, tudo beleza?
3: Graças a Deus.
0: Como é que chama esse bairro que você fala aí, Cássio?
3: Aqui é Condomínio Braúnas.
0: Ah, o Condomínio Braúnas.
3: Aqui é Chácara Braúnas.
0: Ah, Chácara Braúnas, beleza. Fala comigo então, meu amigo.
3: Sobre a enquete aí, hoje é difícil, viu, meu amigo?
0: Ah.
3: É difícil. Nós estamos vivendo um mundo que o pessoal só quer bênção material, só quer receber de Deus, mas sacrifício mesmo, nenhum.
0: Certo.
3: como foi Abraão, deu o filho para Isaac, para filho da promessa. Hoje eu creio assim, se Deus pedir um sacrifício hoje de um filho, são poucos que fazem sacrifício, viu? Igual a irmã falou, nós vivemos, nós temos que aprender a viver como diz Paulo, morrer para o mundo e viver para Deus.
0: Certo.
3: Entendeu? O que eu aprendi esses anos todos de convertido, minha família toda é católica, eu sou o único evangélico da família. Eu larguei tudo para servir a Deus, o sacrifício que eu fiz. Hoje são poucos que fazem isso.
0: Certo.
3: Entendeu? Que nós podemos viver confiando em Deus, entendeu? Vivendo hoje e esperar o amanhã em Deus, que o amanhã não nos pertence, pertence a Deus.
0: Tá então, certo.
3: É muito difícil. Entendeu? Muito difícil. Porque a maioria. O ser humano é muito falho, Tony.
0: Uhum.
3: O ser humano é muito falho. O ser humano só quer receber, receber, receber. Só quer o que vem.
0: Certo.
3: Entendeu? Igual muitos falam aí, igual o Pai de Santo, só quer receber. Mas doar mesmo, um sacrifício a Deus é difícil.
0: Na hora que chega no sacrifício, a pessoa.
3: É difícil.
0: Eu sei. É uma luta, né?
3: É a minha opinião.
0: Tá bem. Cássio, muito obrigado aí. Beleza? Valeu. Depois você manda um oi pra nós aí no zap 999610104. Falou?
3: Vou mandar agora pro seu Tom.
0: Deus abençoa.
3: Amém.
0: Abraço. 11h10 agora. É isso aí, minha gente. Vamos trazer meu amigo Diego Atalaia. Foi coordenador nosso aqui, João. É ele aí, ó. Cantor Diego Atalaia.

0: Cícero Oliveira, sem Jesus. Kellen Bianca, lindo testemunho. Diego Atalaia, recomeçar.
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0: Bom dia, bom dia. Cássio, pessoal aí do Braúnas, um abraço, Deus abençoa vocês, né? 11h22, alô, alô, alô, alô, obrigado pelo carinho, pela sintonia. Laura Aparecida de Resende, no Rio de Janeiro. Tony, se Deus hoje pedisse um sacrifício como, por exemplo, um filho da gente, eu vou dizer que 100% no mundo acho que ninguém doaria. Eu acredito que ninguém teria a fé que Abraão teve. 11h23 agora. Obrigado, viu, querida? Pessoal de Resende, no Rio de Janeiro. 11h23. Abre a linha para mim aqui. Vamos ver quem é que tá na linha falando com a gente. Um abraço, um carinho muito grande. Bom dia!
3: Ei, Tony, bom dia. Aqui é a Andréia, do bairro Santa Helena.
0: Sim.
3: Tony, a enquete hoje é pesada e puxada. Mas eu confesso que eu estou bem surpresa com relação aí ao 100% de não entregaria o filho. Eu falo com o coração muito

0: Verdade. Mas quem está pedindo é Deus. E Deus é Deus. Mateus 6, 33 está aí, buscar em primeiro lugar. E a gente conhecendo a palavra e vendo que Deus proveu no caso de Isaac, e obedecendo ao Senhor, eu não sei como seria. Eu penso que se o Senhor me pedisse um filho, chorando, com dor,
1: Sim.
0: mas eu não negaria a Deus, que Deus é Deus.
1: Olha.
0: E eu confesso que eu estou bem assim. Não sei, acho que as pessoas andam levando. Quem está pedindo é Deus, Deus é bom. É com dor, é, mas estou surpresa. Eu espero que Deus não peça isso. Sinceramente, porque é uma situação, como a irmã falou, foi em outro tempo, né? Hoje não se pede isso, mas achei bem preocupante. E que eu pensei agora com as igrejas perseguidas, e se a nossa fé for provada, né? Nós vamos viver isso. E é Deus. E aquele mesmo Deus que abriu o mar vermelho, que proveu o cordeiro, ele ainda é Deus. Chocante. Deus abençoe. Amo a Rádio 104, a minha companhia,
1: Um
0: há muitos
1: abraço.
0: anos. Deus abençoe a todos.
1: Deus abençoe
0: E que o
1: você
0: Senhor
1: também.
0: não faça provas assim.
1: Tá certo. 11:25, obrigado. Deus te abençoe. Da mesma forma, com os sacrifícios, Deus ilustra que ele exige que o pecado seja expiado, e então ele demonstra o princípio de que uma vida deve ser trocada por outra. Ele ilustra que o salário do pecado é a morte. Demonstra que todas as coisas são corrompidas pelo pecado quando pessoas pecadoras as empregam. É, rapaz, não é mole não, e o sacrifício que agrada a Deus é amar e perdoar. Há uma palavra que Jesus repete: eu quero misericórdia mais que sacrifício. Ser misericordioso é um sacrifício, amar e perdoar é custoso. O Senhor não quer, não aceita o sacrifício daqueles que fomentam a desunião. É? Pois é, hein? A enquete está aí: se Deus hoje te pedisse um sacrifício como foi o de Abraão, qual seria a sua opinião? Não é fácil não, né? Se a gente parar se a gente parar para pensar, a gente vê que não é fácil não. Rapaz, rapaz, misericórdia. 11:26. O que que nós vamos fazer agora, o meu amigo João Vitor Rolando? Ah, tá. É, muito bem, muito bem. A Covid-19, Anvisa determina a atualização das vacinas para acompanhar variantes em circulação. A repórter Bianca Mingotti tem as últimas informações de Brasília.
2: A Agência Nacional de Vigilância Sanitária, a Anvisa, determinou a atualização da composição das vacinas contra a Covid-19 utilizadas no Brasil para acompanhar as variantes da doença em circulação. A medida foi publicada no Diário Oficial da União por meio da Instrução Normativa número 454 de 2026. Pela nova regra, as vacinas deverão ser monovalentes e conter preferencialmente a variante LP.8.1 ou antígenos derivados da cepa JN.1, como XFG ou NB.1.8.1. Também poderão ser utilizadas outras formulações que comprovem eficácia ou ampla resposta de anticorpos contra as variantes em circulação. A diretora da Anvisa, Daniela Marreco, afirmou que o aumento recente de casos de síndrome gripal associados à Covid-19 reforça a necessidade de manter as estratégias de vacinação atualizadas no país. A norma prevê um período de transição. As vacinas produzidas antes da atualização, inclusive as que já foram distribuídas, poderão continuar sendo utilizadas por até 9 meses após a aprovação das versões atualizadas pela Anvisa. Os fabricantes com vacinas fora da nova composição deverão solicitar a atualização do registro à Anvisa. O pedido deverá incluir informações sobre qualidade, produção, imunogenicidade e, quando necessário, usuário, dados de segurança e eficácia. A instrução normativa entrou em vigor na data da publicação e revoga a norma anterior, editada em março deste ano. Com informações da Anvisa, Bianca Mingotti.
1: Obrigado, Bianca. 11h28, Valadares começou com bons resultados. É a participação na etapa estadual 1 dos Jogos Escolares de Minas Gerais, o GEND. Logo na estreia da competição, realizada nesta terça, dia 14, os atletas do município conquistaram 4 medalhas. Ouro no atletismo feminino, bronze no arremesso de peso pelo módulo 1 e prata e bronze na prova de 100 metros livres da natação pelo módulo 2. O destaque ficou por conta do Colégio Franciscano Imaculada Conceição, que garantiu 3 medalhas. Opa, parabéns aí, Deus abençoe a toda essa garotada, né? Valadares estreando com 4 medalhas na etapa estadual 1 do GEND, Jogos Estudantis de Minas Gerais. 11 horas e mais 29 minutos agora, 11h29. Tem gente pedindo abraço aqui, tem, João? Marilza Paula de Colatina, bom dia, Tony. Meu amigo Alexandre Silva, um abraço. Thalia Miranda, oi, Tony. Se Deus hoje me pedisse um sacrifício, um filho, eu não teria coragem. Seria como arrancar um pedaço maior do meu coração. Roberto Carlos Dutra. Ô, Roberto, um abraço. Alô, povo de Patinga. 11h30 na Rádio do Povo de Deus.

0: 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Trio Nascimento chegou a Avivamento. 11:38.
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0: 11h39.
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0: Muito bem, 11h41, eu sou Tony de Oliveira e a gente tá aí, né, aqui na Rádio do Povo de Deus. Abre a linha. Vamos ver aqui o Isaías, lá do setor sul, Planaltina, Distrito Federal. Alô!
1: Olá, paz do Senhor, irmão Tony.
0: Amém.
1: Bom dia para todos. É, sobre a enquete aí, Tony, eu concordo plenamente aí com a irmã que falou antes aí.
0: Uhum.
1: Quem nos deu a vida foi ele. Quem nos deu os filhos foi ele. Então, eu concordo plenamente com o que a irmã falou. Então, só ele, a gente, com o coração doído, mas a gente, com certeza, entregaria sim um filho para ele, sim. Entendeu? Porque como ele nos deu, então ele tem o direito de pegar novamente, né? É Isaías, do setor sul, Planaltina, Distrito Federal.
0: Opa.
1: Aquele abraço aí para todos aí.
0: Aquele abraço, né? Aí, beleza, ele está ligadinho lá. Adriana, esposo, Pedro Henrique, é o filho. O Isaías aí no setor sul, Planaltina, Distrito Federal. Um abraço. Muito obrigado pelo carinho, viu? Deus guarda, abençoa e protege você aí e toda a sua família. Tá bem. Pois é, em Gênesis 22, 6, 12, ele disse, eis-me aqui, meu filho, e ele disse, eis aqui o fogo e a lenha, mas onde está o cordeiro para o holocausto? É o filho de Abraão perguntando. Então, Abraão disse, Deus proverá para si o cordeiro para o holocausto, meu filho. Assim caminharam ambos juntos. 11h43. É, rapaz, é uma luta. Hã? Vamos fechar a enquete, né? E se Deus hoje te pedisse um sacrifício, como foi na época de Abraão? Deus pediu aí Isaac de sacrifício para Abraão, hein, rapaz? Se o Senhor pedisse hoje, hein? Fizesse esse pedido aí para algum de nós. E aí, como é que seria, né? Rapaz. É, não é mole, não. Gênesis 22, porque o Senhor pediu a Abraão que sacrificasse Isaac. Rapaz. Não é mole, não, hein? Deus sabia qual seria o futuro e sabia também que Abraão seria pai aí de uma posteridade incontável. E ele estava determinado a testar. Deus não fez por si mesmo, porque ele sabia, graças à sua presciência, que Abraão o faria. Mas para deixar uma lição gravada na mente de Abraão e permitir que ele adquirisse aí um conhecimento que ele não poderia obter de nenhuma outra forma. É por isso que Deus nos prova. Não é para o seu próprio conhecimento, porque ele tem conhecimento prévio de todas as coisas. Ele prevê e sabe de tudo o que vai acontecer. Então ele conhece toda a nossa vida, tudo o que a gente faz, mas ele nos prova para o nosso próprio bem, para que conheçamos a nós mesmos. Ele exigiu que Abraão se submetesse a essa provação, porque queria dar-lhe glória, exaltação e honra. Não é mole não, hein, rapaz? Hã? Ele pretendia torná-lo rei e sacerdote, compartilhando ali a sua própria glória, poder e domínio. Tá certo. Bom, agora 11h45. Estamos fechando então a enquete, né? Muito obrigado a você que participou com a gente. E se Deus hoje te pedisse um sacrifício como antigamente? Quando a gente ouve assim, pedir um filho, a gente na hora toma um susto, não é verdade? Porque um filho, a gente sabe, filho é muito forte, né? Depois de Deus é o amor mais forte que nós temos aí no nosso coração, né? Não, é uma luta, né? Muito bem, 11h46, está fechada a enquete. Amanhã, manda para mim a enquete aí, deixa eu ver aqui, ô Cristiane. 11h47. Antes, deixa eu mandar um abraço aqui para o Jesus Roberto em Manhuaçu, para Anderlânia Rodrigues em Pocrane, Carlos da Vale, Tony, um abraço, e para o Edivaldo Muniz, um abraço. Amanhã a enquete é essa aí, ó. Você acredita em reencarnação? Ih, rapaz, amanhã é essa enquete? Amanhã nós vamos falar sobre esse assunto, hein? Você acredita, existe reencarnação? Será que a pessoa morreu, ela volta, hein? Ele volta de alguma forma e amanhã nós vamos falar sobre esse assunto. A enquete de amanhã é: você acredita em reencarnação? Amanhã, hoje nós perguntamos: e se Deus hoje te pedisse um sacrifício como Abraão, o que você faria? É 11h47.

0: 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A gente ouviu Café com Louvor, não, Bom Dia Alegria, né? Fechamos aí o nosso Bom Dia Alegria ouvindo esse último louvor aí. Pois é. É o Renascer Praise e Mil Graus e o Voz da Verdade, Projeto no Deserto. Obrigado a você pelo carinho, obrigado a você pela sintonia, muito obrigado a você onde quer que esteja aí, ligadinho, ligadinha com a gente, né? Aquele alusão super, super, super especial. Um abraço, tá bom? Que você seja aí muito feliz e que tudo na sua vida dê certinho. Eita, minha gente querida, um abraço. 2 minutos para meio-dia. João Vitor Rolando produziu o programa, Tony apresentou, na OPEC Operações Comerciais, Tayane Cristiane, Carlinhos nos transmissores, Isaías lá em Planaltina. Ô, papai, aí Deus te abençoa, viu, irmão? É a esposa dele, Adriana, e o Pedro Henrique Filho, Isaías do Setor Sul, Planaltina, Brasília, tá longe, né? Deus abençoa. João Vitor Rolando, até amanhã, se Deus quiser. É, chegando aí o pastor Flamarion com visita ao seu lar. E a 1 da tarde, o show da tarde com Alessandro Santos. Fica com Deus, eu volto amanhã, 7:30 da manhã, se Deus quiser.
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2: Que Deus te abençoe poderosamente. A Bíblia diz no Salmo 23:5 assim, ó: prepara uma mesa perante mim e os meus inimigos. Unge a minha cabeça com óleo, meu cálice transborda. Davi aqui, ele sabia que quem prepara as coisas é Deus. Quem faz as coisas é Deus. Quem abre a porta é Deus. Quem libera o milagre é Deus. Quem restaura pessoas é Deus. Quem muda a rota é Deus. Então, Davi, ele disse nesse salmo: prepara, Senhor, eu quero uma mesa. Por que que ele chama de mesa? Porque Deus quer saber da sua boca o que você precisa. Deus quer saber da sua boca qual a sua necessidade. Aí Davi fala assim, ó: Senhor, vejo os meus inimigos. Davi está declarando: a partir de hoje, esses inimigos não são mais meus, eles passam a ser do Senhor. Aí Davi vem declarar: e unge a minha cabeça com óleo, porque é na unção que você vence batalha, é na unção que você vence guerra, é na unção que você supera lutas. Eu quero profetizar sobre a tua vida, que a unção de Deus está sobre você e te conduzirá a vencer lutas e guerras em nome de Jesus. Acompanhe agora testemunhos do que Deus tem feito aqui na nossa igreja. Daqui a pouco eu volto com todos vocês.
3: 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A Igreja Quadrangular mostra.
4: Isso aqui é para você ver a ação do Deus Todo-Poderoso. Qual que é seu nome?
5: Francine.
4: Francine, você está frequentando a nossa igreja há quanto tempo?
5: 28 de junho, então uns 3 meses, né?
4: Quando você chegou aqui, você tomava quais remédios?
5: Tomava 100 miligramas de sertralina, porque eu tinha tido uma depressão pós-parto.
4: E se você tomava, era 2 comprimidos?
5: Isso, eram 2 comprimidos por dia.
4: Tá, aí você chegou aqui com essa situação, dessa depressão, e hoje você continua tomando remédio?
5: Não, eu comecei a fazer campanha e falando com Deus para me libertar disso, e naturalmente eu fui esquecendo do remédio. Quando eu percebi, já tinha 30 dias que eu não tomava. Aí naquele momento eu falei assim: nossa, eu tenho que voltar a tomar. Aí eu tomei um dia e depois eu falei assim: não, eu não vou voltar a tomar. Se já tem 30 dias que eu não tomo e não tá dando nem nada, né? Então, eu vou continuar. E aí agora já tem praticamente os 90 dias, né, que eu não tomo. Então, não sinto nada. Graças a Deus, estou muito melhor do que antes, quando eu tomava o remédio.
4: Tá curada?
5: Amém, tô curada.
4: Olha, e é isso que acontece. Muitas pessoas vivendo com depressão, com angústia, até vontade de suicídio. Porém, tem um Deus que faz milagre. O que que você tem a dizer para quem está nos acompanhando que de repente sofre de depressão, sofre de angústia, teve uma depressão pós-parto, tem vontade de suicidar, tirar a vida? O que que você tem para dizer a essas pessoas?
5: Bom, eu tenho a dizer que vocês não estão sozinhos, que tem um Deus que é muito maior do que tudo isso, que oração, apoio, pastor. Um dia que eu cheguei aqui, o senhor falou que daí 3 meses eu veria uma diferença, e realmente, hoje, né, praticamente são 3 meses e eu já estou vendo essa diferença. Tem uma rede de apoio, mas o principal nessa rede de apoio é Deus.
4: Que Deus abençoe vocês em nome de Jesus.
3: 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A Igreja Quadrangular mostra.
6: que a senhora está sentindo?
7: Estou sentindo dor no, muita dor no corpo e tonteira.
6: Há quanto tempo a senhora está sentindo?
7: Deve ter uns 90 dias. Eu estou tomando medicamento, não está adiantando nada.
6: Não resolve o medicamento?
7: Não, não resolve. Volta tudo à noite.
6: Mas olha, eu vou orar pela senhora. E o Jesus que transforma água em vinho vai estar aqui. Pode subir no altar. Venha. Sobe, venha. Em o nome de Jesus. Aleluia, Pai. Se aproxima aqui, por favor. Qual que é o nome da senhora?
7: Meu nome é Anita Nunes.
6: Quanto tempo a senhora está sentindo essas dores?
7: Uns 90 dias.
6: Toma remédio ou não resolve?
7: Toma remédio não resolve. Remédio para dor, remédio inflamatório e não resolve.
6: Mas olha o que, que Jesus vai fazer aqui agora, irmãos. Porque Jesus é especialista em transformar vidas. Ele vai transformar essa dor em cura agora. Essa enfermidade em saúde agora. Quem crê da glória, estenda as mãos em direção a essa senhora. Feche os seus olhos. Meu Deus e meu Pai, na autoridade do nome de Jesus, toca agora do ar.

Porque Abacuque, o profeta, ele sabia que não é difícil começar as coisas. A dificuldade, ela chega no meio. Começa um casamento. Eu te amo. Com você eu moro até debaixo da ponte. Vamos viver de amor. Aí começa vivendo lua de mel. O início, top. Tamo junto. Se é com dinheiro eu tô junto. Sem dinheiro eu tô junto. Vamos até a eternidade. O problema não é o início, o problema é no meio do casamento. Começar um trabalho, uma empresa, pensam, vão para cima, faz cartão, faz a placa, vão para cima, vamos arrebentar a boca do balão, vamos vender, vamos lá. Começar uma empresa não é difícil, o problema é no meio. Começar uma vida com Deus, aceitar Jesus, batizar, não é difícil. Primeiro amor é maravilhoso, o problema é no meio. A pessoa está desempregada, consegue um emprego, que pensam, conseguiu um emprego, estou trabalhando, é maravilhoso, mas o problema é no meio. Esse emprego está chato, esse emprego está ruim. Então aqui, Abacuque, ele está pedindo, ó Deus, nos aviva no meio. Quando eu falo de avivamento, não é rodopiar, não é pular, não é gritar. Quando eu falo de avivamento, é Deus estar dentro de mim para me levar a um novo nível na minha vida cristã. O que é um avivamento genuíno? Salmos 42, versículo 2. O avivamento, olha o que nos revela a palavra. A minha alma tem sede de Deus, do Deus vivo. Quando entrarei, me apresentarei ante a face de Deus. Esse é o avivamento genuíno. Avivamento genuíno é ter fome de Deus. Avivamento genuíno é ter sede de Deus. Avivamento genuíno é quando eu entendo que eu não vivo sem Deus. Eu preciso de Deus. Assim como a corça, ela busca por águas para sobreviver, eu busco pela presença de Deus para eu permanecer nessa terra. Avivamento significa

encontrar com o Senhor no céu. Avivamento é voltar ao altar da oração. Quem deseja fogo do céu precisa manter o altar aceso diariamente. Avivamento é quando eu decido manter o altar aceso, a chama de buscar a Deus acesa. Avivamento é um arrependimento verdadeiramente. Não existe avivamento sem mudança de vida. Deus derrama a sua glória sobre corações quebrantados. É o Joel capítulo 2, versículo 13. Joel 2, 13. Olha o que diz a palavra do Senhor.

quando eu rasgo meu coração diante do Senhor. Eu me arrependo das minhas falhas, eu me arrependo dos meus erros, eu me arrependo das minhas atitudes erradas. Isso é avivamento. Não é sobre roupa, não é sobre, é lógico, eu vou andar de forma decente, mas avivamento não adianta eu usar uma saia até lá no pé e a minha língua ser maior do que a minha saia. Não adianta eu pregar para você que de terno e gravata, mas eu não tenho sede de Deus. Não é sobre o que eu visto, é sobre um coração transformado. É sobre...

sobre um coração transformado, é sobre um coração quebrantado. Avivamento é quando eu vejo alguém passando necessidade. Eu não vou emprestar um dinheiro para aquela pessoa, mas eu vou comprar a compra de mantimento para ajudar. Isso é avivamento. Avivamento é sobre ajudar o próximo. Avivamento é sobre ter amor. E o que que Abacuque estava dizendo? Aviva, ó Senhor, a tua obra dentro de mim no meio dos anos. O que que é avivamento? Avivamento é amar a palavra de Deus. O avivamento genuíno nasce da palavra e não apenas de um momento. A gente chora às vezes do culto, é maravilhoso. A gente sente a presença de Deus, é maravilhoso. Mas avivamento não é chorar. A gente bate palma, é maravilhoso, mas avivamento não é bater palma. Avivamento é amar a palavra. É amar o que o Senhor deixou para nós. João capítulo 6, verso 63. Olha o que diz: o Espírito é que vivifica, a carne para nada aproveita. Repete comigo: mas as palavras que eu vos digo são Espírito e vida. O Senhor está dizendo que o Espírito vivifica, a nossa carne de nada aproveita, mas a palavra, essa sim, é Espírito, é vida para nós. Portanto, avivamento é quando eu leio a palavra todo dia. Avivamento é quando eu tenho sede pela palavra. O que é avivamento? Avivamento é ter comunhão com Deus e com a igreja. O fogo coletivo fortalece a fé. Quem anda sozinho esfria rapidamente. Quem vive sozinho, ele esfria como um braseiro. E você coloca uma brasa longe, irmão, tem que estar junto. Nós temos que estar juntos. Isso é avivamento. Avivamento é quando a gente consegue lidar com os outros, até mesmo eles sendo diferente da gente. Você está sentado talvez do lado de alguém que é tão diferente de você. Dá uma olhada aí, vê se é diferente. Dá uma olhada aí, vê se é igual diferente. Isso é avivamento. Talvez você, você é mais branquinho. Isso é avivamento. Avivamento é quando você consegue ouvir alguém que é menos capaz do que você. É ter comunhão, é ter unidade. O fogo coletivo fortalece a fé. Satanás quer que a gente ande sozinho, mas Deus quer que a gente esteja com quem vai nos fortalecer. O que é avivamento? Avivamento é desejar almas e não reconhecimento. O verdadeiro avivamento produz salvação, produz cura, produz libertação e transformação de vidas. O avivamento genuíno não é um evento, é uma vida totalmente rendida ao Espírito Santo. E quando eu falo de avivamento, eu lembro de Maria Madalena. Maria Madalena era uma mulher pecadora. Antes de conhecer Jesus, ela tinha 7 demônios. Ela era enferma, oprimida e angustiada da alma. Mas depois do encontro que ela teve com Jesus, ela foi liberta, curada e se apaixonou por Cristo. Ela começou a servir Jesus, seguir Jesus e investir no ministério do Rei Jesus. Que história inspiradora de vida. Jesus não escolhe pessoas perfeitas para trazer o avivamento, mas ele pega uma Maria Madalena que abre o coração e transforma a vida dela. Jesus não está atrás da sua perfeição, ele está atrás do seu coração. Que nós tenhamos corações rendidos a ele e que nós possamos falar como Abacuque falou: aviva, ó Senhor, a tua obra na minha vida no meio. Começar não é difícil. Maria Madalena tem uma história inspiradora de vida. A sua vida nos ensina um dos mais poderosos dons que uma pessoa pode ter, que é a perseverança. Maria Madalena, você nunca mais vai ler o seu nome nas escrituras pelo mesmo olhar, porque a sua vida nos inspira a nunca desistir, ainda que uma pedra nos separe dos nossos sonhos. Quem diria que Maria Madalena se tornaria essa grande mulher? Estavam todos chamando-a de pecadora, e Jesus falou: quem não tem o pecado, que atire a primeira pedra.
Maria Madalena nos ensina que avivamento é você ter dor, mas você está doendo, mas sabe que Deus não te abandonou. Nem todo sofrimento é derrota, muitas vezes é processo, crescimento e preparação. Quando você está avivado, você pode estar dolorido, mas você permanece com o Senhor. Avivamento nos ensina que quem para por causa da luta é porque não está vendo a promessa. Os gigantes aparecem no caminho de quem está perto da conquista. Davi foi avivado, sabe como? Depois que ele venceu o gigante Golias. Você está diante de Golias? Aguenta firme, porque depois do Golias tem reinado para a tua vida. Isso é avivamento. O que é avivamento? Avivamento é quando eu entendo que eu não posso parar. E eu li uma história que tem tudo a ver com isso que eu vou contar para vocês. Vocês nunca mais vão esquecer. Preste atenção agora. Em um experimento, colocaram vários ratos dentro de um ambiente perfeito. Lá tinha comida, lá tinha água, lá tinha proteção. Não tinha nenhum predador. Tudo que eles precisavam para viver bem estavam ali naquele ambiente perfeito. No começo parecia o paraíso. Os ratos se reproduziam, a população crescia rápido, tudo funcionava. Mas depois de um tempo, algo estranho começou a acontecer. Mesmo com fartura, os ratos começaram a mudar de comportamento. Muitos perderam o interesse em interagir. Outros ficaram agressivos sem motivos, alguns apenas se isolavam o dia inteiro. Os cientistas perceberam uma coisa assustadora. O que que eles entenderam e perceberam? Quando a vida ficou fácil demais, os ratos começaram a perder o propósito. Sem desafio, sem necessidade de lutar, sem riscos reais, eles começaram a definhar psicologicamente. E então surgiu um grupo conhecido como os bonitos, ratos que só comiam, dormiam e cuidavam da aparência, mas não protegiam o território, não criavam vínculo, não enfrentavam nada. Pareciam viver bem por fora, mas por dentro tinham perdido completamente o instinto de viver de verdade. O experimento terminou em colapso, mesmo com recursos sobrando. A sociedade inteira entrou em decadência, porque o excesso de conforto pode destruir uma vida tão lentamente que a pessoa nem percebe. Moral dessa história: o ser humano também funciona assim. Quando alguém vive apenas buscando o seu próprio conforto, a sua própria distração e a sua facilidade, aos poucos perde força mental, disciplina e propósito. Nem todo sofrimento fortalece, mas uma vida sem nenhum desafio também enfraquece. Porque quem evita toda dificuldade acaba se tornando fraco até para suportar a própria existência. Avivamento é isso. Avivamento sou eu não me conter na minha vida com Deus. Eu quero mais de Deus. Eu preciso mais de Deus. Se eu não me conter na minha vida profissional, isso é avivamento. Eu quero aprender mais, eu quero fazer mais um curso, eu quero subir o degrau, eu quero ser melhor hoje do que eu fui ontem, e amanhã eu tenho que ser melhor do que eu estou sendo hoje. Isso é avivamento. Avivamento sou eu não ficar como esses ratos, que tenho tudo de bom, porém está tudo tão tranquilo que eu estou adoecendo a minha própria mente. Deus usa o sofrimento para fortalecer o caráter. O que hoje parece peso, se eu permanecer com Deus, amanhã vai ser testemunho. Onde Deus vai te dar mais sentido para a tua vida, eu vou te dizer, você vai se tornar uma pessoa muito melhor. Quem recebe da glória a Deus.

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2: Grande Deus e poderoso Pai, Deus que nunca perdeu uma batalha, meu Deus, nós entramos na Tua presença reconhecendo que tudo vem de Ti e depende de Ti. Consagramos os nossos dias, nossos passos, nossa casa, nossa família e os nossos projetos ao Senhor. Meu Pai, abençoa cada um agora, dando direção, provisão e portas abertas. Onde houver tristeza, libera a alegria. Onde houver incerteza, libera a convicção. Onde houver escassez, manifesta a provisão. Onde houver lutas, libera a vitória. Meu Deus, eu declaro que essas pessoas não andarão sozinhas, porque o Senhor vai à frente delas, vai guardá-las de todo mal. O Senhor vai te livrar de todo laço do inimigo e firmar os seus pés na vontade dEle. Meu Deus, que a Tua presença seja constante, que o Teu Espírito Santo conduza a cada um e que tudo que eles fizerem glorifique o Teu nome. Meu Deus, nós entregamos nas Suas mãos cada ouvinte que ora comigo agora e que a Tua bênção os alcance. É a minha oração em nome do Pai, em nome do Filho e em nome do Espírito Santo de Deus. Amém, Jesus.
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0: 12:29.
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8: O perigo do plano B. Os discípulos tentaram aqui um plano B. Por quê? Porque eles estavam abrindo mão do plano A. Só procura o plano B... quem não entendeu o plano A. A vitória não vem de estratégia humana, mas ela vem da confiança no Deus que a gente serve. A incredulidade faz a pessoa esquecer o que Deus já fez na sua história. A incredulidade, ela quebra a convicção da pessoa. A incredulidade, ela faz com que a pessoa pense que Deus não pode reverter aquela situação. Mas quando ela está movida pela fé, ela vai olhar para trás e vai dizer: Deus já me deu vitórias maiores, e essa agora eu vou vencer também, porque Deus é comigo. Não deixa no meio do caminho, no meio do ano, a incredulidade entrar no teu coração. Quem não conhece Deus sempre colocará ele em dúvida. Tenha fé, porque a fé não é se Deus pode. A fé é saber que ele pode até encurtar o tempo da promessa.
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0: Oba! Olá, povo de Deus, boa tarde para você que se liga na sua 104. A minha rádio, a sua rádio, a rádio que está sempre no coração do povo de Deus. Eu sou Alessandro e estamos chegando. Vamos juntos, até logo mais às 5. Vem aí para você, nosso show da tarde. Muito louvor, alegria e informação aqui, ó.
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0: 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E assim começamos o nosso show da tarde pra você, nessa sua quinta-feira, tarde maravilhosa, 16 de julho de 2026. Tivemos aí Valesca Marissa, Eu Sou Teu Pai, Tiago Maquito, a presença, Damares, O Maior Troféu e Voz da Verdade, Projeto no Deserto. E nós vamos juntos, até logo mais às 5, com muito louvor, alegria e informação. Daqui a pouquinho, teremos as edições do nosso informativo 104, a 1h40, 2h40, 3h40 e 4h40 da tarde, com as principais notícias da nossa região, do Brasil e do mundo. A partir das 2h20, você comanda a nossa programação através do nosso Pediu Ouviu, né? Você escolhendo aqui aquele louvor que você tanto gosta, dedicando para aquele irmão, para aquela irmã que você sabe, estão ligados aqui na nossa programação. Ainda no show da tarde, rolando por aqui, 3 é demais, 3 louvores com o mesmo cantor, ou a mesma cantora, ou o mesmo grupo de louvor aí que você também gosta. Daqui a pouquinho ainda tem Dose Dupla e muito mais nessa tarde super especial de quinta-feira. E mais uma vez, onde quer que você esteja, Deus abençoe grandemente a sua vida. Muito obrigado pelo carinho, muito obrigado pela audiência. Vem comigo, show da tarde tá apenas começando.
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0: 104, a número 1 no coração do povo de Deus. Soraya Moraes, Caminho no Deserto. Antes tivemos Paulo Neto, Tua Presença, Ministério Tempero do Céu, Só Pra Te Adorar. Esse é o nosso show da tarde pra você, com os melhores louvores na sua tarde aqui na sua 104. Já já tem mais louvor, agora tá na hora de informação.
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0: Governo brasileiro diz que usará lei de reciprocidade contra Estados Unidos. Mais informações com Eduardo Amaral.
2: Através de uma nota, o governo federal reagiu ao tarifaço imposto pelos Estados Unidos aos produtos brasileiros. No texto, o governo do presidente Luiz Inácio Lula da Silva classifica como um marco lastimável a decisão do Escritório do Representante de Comércio dos Estados Unidos e o STR, na sigla em inglês, de tarifar em 25% as exportações brasileiras para o país. O texto brasileiro classifica como descabidas as alegações contra o PIX e a regulação de plataformas digitais, as chamadas Big Techs. Em relação às medidas a seguir, o governo afirma que usará os instrumentos da Lei de Reciprocidade, que foi aprovada de forma unânime ainda no ano passado pelo Congresso Nacional. Da parte dos Estados Unidos, na voz do secretário de Estado do país, Marco Rubio, a opção foi dobrar a aposta. Em sua conta nas redes sociais, Rubio acusou o governo do Brasil de não negociar de boa fé com os Estados Unidos. Apesar de serem aplicadas em diversos produtos, as tarifas também têm várias exceções, como petróleo e café, entre outros produtos que foram considerados fundamentais para a economia dos Estados Unidos. Produção e reportagem, Eduardo Amaral.
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0: Aurelina Dourado, e mais uma sequência para você aqui no nosso Show da Tarde, Contagem Regressiva. Antes, Davi Sasser, Deus das Causas Impossíveis, Mariana Valadão, Osana. Bom, nós vamos dar agora uma pequena pausa no nosso Show da Tarde. Vem aí o Visita ao Seu Lar com o Pastor Flamarion rolando. Eu volto já já trazendo mais louvores para você, continuando por aqui o nosso Show da Tarde. Não sai daí!
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2: Que Deus te abençoe poderosamente. A Bíblia diz no Salmo 23:5 assim, ó: prepara uma mesa perante mim e os meus inimigos, unge a minha cabeça com óleo, meu cálice transborda. Davi aqui, ele sabia que quem prepara as coisas é Deus, quem faz as coisas é Deus, quem abre a porta é Deus, quem libera o milagre é Deus, quem restaura pessoas é Deus, quem muda a rota é Deus. Então Davi, ele disse nesse salmo: prepara, Senhor, eu quero uma mesa. Por que que ele chama de mesa? Porque Deus quer saber da sua boca o que você precisa. Deus quer saber da sua boca qual a sua necessidade. Aí Davi fala assim, ó: Senhor, veja os meus inimigos. Davi está declarando: a partir de hoje esses inimigos não são mais meus, eles passam a ser do Senhor. Aí Davi vem e declara: e unge a minha cabeça com óleo, porque é na unção que você vence batalha, é na unção que você vence guerra, é na unção que você supera lutas. Eu quero profetizar sobre a tua vida que a unção de Deus está sobre você e te conduzirá a vencer lutas e guerras em nome de Jesus. Acompanhe agora testemunhos do que Deus tem feito aqui na nossa igreja. Daqui a pouco eu volto com todos vocês.
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8: Pastor, como é que eu vou saber? Jesus, ele disse: estes sinais hão de acompanhar aqueles que creem. Em meu nome expulsarão demônios, falarão novas línguas, pegarão em serpentes, e se alguma coisa mortífera beberem, não lhes fará mal. Imporão as mãos sobre os enfermos e eles ficarão curados. Jesus, ele disse que existem 5 sinais que acompanham uma pessoa salva. Se eu praticar esses sinais, eu sou salvo. Mas se eu não praticar esses sinais, eu sou um religioso que frequenta a igreja. Isso serve para pastor, isso serve para mim, isso serve para quem é diácono, para quem é membro, para quem está no altar. Jesus não disse isso para uma classe, ele disse para todos. tem 5 sinais que acompanham uma pessoa salva. Qual que é o primeiro sinal? Em meu nome expulsarão demônios. Pessoas que vão expulsar espíritos que você percebe que ronda, que você percebe que se aproxima, no nome de Jesus você expulsa. Isso é sinal que é salvo. Segundo sinal que Jesus disse: falarão novas línguas, vão buscar o batismo com o Espírito Santo, vão buscar poder de Deus, unção de Deus, vão buscar unção de Deus, vão mergulhar fundo, vão buscar poder de Deus. Porque se eu não sou batizado com o Espírito Santo e não busco, eu não sou salvo. Eu sou um religioso que frequenta a igreja, mas se eu busco ser cheio do Espírito Santo, é Jesus que está dizendo, eu serei salvo. Mas eu sou pastor, tem muito pastor que não é salvo, porque não expulsa demônio. Jesus disse que os sinais vão acompanhar uma pessoa salva. Fala em outras línguas, busca poder de Deus, uma pessoa cheia do Espírito Santo, onde ela chega, as pessoas sentem que alguém de Deus está chegando naquele ambiente. Terceiro, pegarão em serpente. Serpente tipifica Satanás. Lembra que Jesus disse que nós iríamos pisar na cabeça da serpente? E Jesus esmagou a cabeça da serpente. É não ter medo de situações, mas você saber que Deus é contigo. Quarto sinal que acompanha uma pessoa salva: e se alguma coisa mortífera beber, não lhes fará mal. Ou seja, ela crê no sobrenatural. Ela acredita que Deus é capaz de fazer o que o homem não pode fazer. Se eu não acreditar nisso, eu não sou salvo. Jesus que está dizendo. E o quinto sinal que Jesus disse: e se impuserem as mãos sobre os enfermos, eles ficarão curados. Ele vai orar por cura, vai abençoar as pessoas que precisam de cura. É um sinal que o acompanha, que pode ir no médico, é lógico, mas antes de ir no médico vai ter oração, vai ter a fé colocada em prática. Se eu não pratico esses sinais, eu posso ser pastor, mas eu não sou salvo. Quem entendeu diz amém. Eu sou um frequentador de igreja, eu sou um religioso, e Deus não quer que eu seja um religioso, Ele quer que eu seja salvo. Quem entendeu diz amém.
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9: Grande Deus e poderoso Pai, Deus que nunca perdeu uma batalha, Deus que tudo pode, assim como Davi venceu Golias, eu profetizo que todo gigante que este que ora comigo agora está enfrentando vai cair. Vai cair o gigante do medo, vai cair o gigante da escassez, vai cair o gigante da enfermidade, vai cair o gigante da oposição, vai cair o gigante de toda afronta de Satanás. Meu Pai, entra invadindo o impossível agora, fazendo a vida dessa pessoa que homem nenhum tem poder de fazer. Entra com a providência total. Entra virando quadro, mudando cenário, transformando histórias.
2: é a minha oração, sabendo que aí do céu o Senhor está ouvindo, porque o que é ligado na terra, em nome de Jesus, é ligado no céu. Eu profetizo a sua vitória, a sua bênção, a sua conquista, em nome de Jesus, amém. Que Deus te abençoe, um forte abraço e fica na paz.
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0: De volta com você e o nosso show da tarde aqui na sua 104, agora 2h10. Vamos juntos até logo mais às 5, trazendo para você muito louvor, alegria, informação e muito mais nessa tarde maravilhosa. Tivemos aí o Visita ao Seu Lar com o pastor Flamarion Rolando, sempre trazendo aqui uma bela mensagem, né, para edificar aí as nossas vidas, as nossas tardes. E continuamos com você por aqui, até logo mais às 5. De volta com o nosso show da tarde, tá na hora do nosso Dose Dupla.
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0: Dose dupla de hoje com o Alisson Santos. Mais uma vez, boa tarde pra você.

0: Alisson Santos, no nosso Dose Dupla de hoje. Aprende com surdo e mudo antes. Paulo e Silas, Dose Dupla de volta a qualquer momento na nossa programação.
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1: Muito bem, de volta com você, nosso show da tarde. E a partir de agora, você comanda a nossa programação. É, pra participar é muito fácil, ó. Tá a fim de ouvir aquele louvor que você tanto gosta, dedicar aí pra aquele irmão, pra aquela irmã que você sabe estão ligados aqui na nossa programação. Então faz o seguinte, ó. Pega agora mesmo aí seu smartphone, manda uma mensagem pra nós através do WhatsApp, né? O nosso contato é o DDD 33 99961 0104. Esse é o número do WhatsApp da 104, tá bom? Para você participar aqui, para você estar pedindo o seu louvor, tá de repente fazendo a sua homenagem também, né? Para os nossos aniversariantes de hoje, dessa quinta-feira, dia 16 de julho de 2026, manda aí sua mensagem dizendo aí, mensagem de áudio, tá bom, gente? Aí você diz aí seu nome, o bairro ou cidade onde você mora, qual louvor você gostaria de ouvir, para quem você dedica esse louvor, encerrando com a seguinte frase: eu sou mais 104. Para ficar bacana aí sua participação comigo, é mais uma edição do nosso Pediu Ouviu. Mas já sabe, né? Manda agora. Não deixa pro finalzinho, não. Senão, você corre o sério risco de repente, não dar tempo de colocarmos aí o seu pedido de louvor no ar. Então, manda agora. 33 99961 0104. Esse é o número do nosso WhatsApp pra você estar comandando a nossa programação. 2h24, Marcos Salles.
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1: Alessandro, meu amigo, a paz do Senhor Jesus.
2: Paz.
1: Tô passando aqui mais uma vez. É o Dirley, do bairro de Deus, para pedir um louvor.
2: O Dirley.
1: Batismo no ônibus. Quero oferecer para todos aí da rádio e todos os ouvintes, meus irmãos em Cristo Jesus, da Rádio 104, viu? E quero oferecer também o pai do cantor, o Jonathan Rodrigues, meus amigos, o irmão Zezinho, da loja de bicicleta, oferecer para os demais irmãos. Que Deus continue abençoando o senhor, irmão Zezinho, em nome de Jesus, e cada dia, para a honra e glória do Senhor Jesus, e oferecer para o Tony, oferecer para o pastor Elias de Jesus, e que Deus abençoe a todos, viu? Vocês é o povo de Deus especial, viu? Quero oferecer para a Oralda também, e para a irmã Sônia. E vocês ficam na paz e na graça, meus irmãos.
2: Amém.
1: Porque nós somos mais 104, a rádio do povo de Deus. Amém? Glória a Deus.

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3: Olá, meu nome é Linária, eu moro no bairro Santo Antônio. Eu queria pedir o louvor para te servir, Jesus, eu tenho que chorar. Eu queria oferecer para minha mãe Vanilza, que mora no bairro Santa Paula. Eu sou mais 104, a rádio do povo de Deus.

0: 104, a número 1 no coração do povo de Deus. Lauriette, palavras. E mais uma sequência do nosso Pediu Ouviu pra você aqui na sua 104. Daqui a pouquinho tem mais participações. 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
0: Ministro Flávio Dino intima partidos a explicar distribuição de emendas. Mais informações com Yuri Hudson.
2: O ministro do Supremo Tribunal Federal, Flávio Dino, determinou que os presidentes dos 21 partidos com representação no Congresso Nacional prestem esclarecimentos sobre a gestão de emendas parlamentares. As legendas terão um prazo de 10 dias para informar se dirigentes partidários participam da definição, distribuição ou operacionalização desses recursos. A decisão foi tomada após declarações do presidente do PL, Valdemar Costa Neto, que afirmou em entrevista ser comum que dirigentes partidários influenciem o destino das emendas parlamentares. Dino considerou a informação relevante porque esse tipo de atuação não está previsto nas regras atuais do orçamento. Na decisão, o ministro quer saber se os presidentes das siglas dispõem de cotas ou reservas de emendas, quem autoriza a destinação dos recursos, qual o fundamento jurídico dessa prática e como esses procedimentos são formalizados dentro dos partidos. De acordo com o Dino, as respostas poderão embasar novas medidas para ampliar a transparência e a rastreabilidade das emendas parlamentares. A determinação amplia a investigação conduzida pelo Supremo sobre possíveis desvios na destinação de recursos públicos. Na semana passada, Dino determinou o bloqueio de R$119 milhões em bens de Valdemar Costa Neto e de R$6 milhões do ex-deputado Eduardo Cunha. Ambos são suspeitos de indicar emendas, mesmo sem exercerem mandato parlamentar. Os dois negam qualquer irregularidade. De Brasília, Yuri Hudson.
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7: Cristiano Ronaldo, ele fez um gol e ele fez o gol e ali tirando onda, como diz, né? As pessoas, ele disse assim, ó, calma que eu tô aqui em campo. Ele falou assim, eu tô aqui. Se homens normais, quando vencem, eles dizem, eu tô aqui, porque, ou seja, Deus me chamou para fazer isso, Deus me chamou para fazer esse gol, Deus me chamou para estar aqui nesse momento. Se homens comuns têm segurança dizendo, eu estou aqui, ai, irmão, então fica seguro, porque Jesus está no teu barco, está na tua vida dizendo, calma, porque eu estou aqui, calma, porque eu... alguém recebe essa palavra, então aplauda Jesus bem forte.
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4: Agora 2h47, de volta com você e o nosso Pediu Ouviu. Você comandando por aqui nossa programação, tem mais participações por aqui. Olá, boa tarde.
5: Alessandro, boa tarde. Olá, Alessandro, eu sou Geraldo Barra de Impela.
4: Oi, Geraldo.
5: Gostei de ouvir aquele lindo do Gabriel Guedes. Ah, não, Isaías Sante Manuel. Eu gosto de oferecer especialmente para o pastor aí de Jesus Dinho, para o JW. Para você, sua equipe, para minha esposa Dalvi, para o pastor Roberto Iberlandi, para o Zé Batista Paulo Alegre, para o senhor Joel, aqui da rua Buenos Aires, no bairro Jardim Péola, e para todos que estão ouvindo esse 104 momento, e eu sou mais 104 rádio, poder. Fui na paz, Alessandro.

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1: Boa tarde, eu sou a Marinete, do bairro Palmeiras.
2: Oi, Marinete.
1: E gostaria de ouvir qualquer hino aí do Jonathan Rodrigues, Pereira Padalva, pro Geraldo, para meus irmãos que estão ligadinhos na 104, meu genro Mauro e todos os ouvintes da 104. Eu sou mais 104, a Rádio do Povo de Deus.

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2: Boa tarde, Alessandro. Aqui é a Jack de Era Nova.
3: Oi, Angélica.
2: Gostaria de ouvir o hino Irmãos Levitas, o Homem da Mansurada. Ofereço para minha mãe Marta, lá no Cogos Martins, meu pai Romeu, pro Reginaldo, meu amor, pra dona Isabela, no Cogos Martins, pra minha tia Creuza, lá em São Paulo, e todos que estão ouvindo, principalmente pra vocês aí. Eu sou Mais 24, Rádio do Povo de Deus.

0: No coração do povo de Deus, irmãos levitas, o homem das mãos furadas. E mais uma sequência pra você aqui do nosso Peugeot, viu? Olha quem tá ligado aqui no nosso Peugeot, viu? É o Romildo, do bairro Santa Helena. Alô, Romildo! Boa tarde pra você, pra todos aí no bairro Santa Helena. Muito obrigado pelo carinho sempre. Também nós temos a Paula, né? A Paula Ferreira, do bairro Altinópolis. Também ligadinha aqui na nossa programação, né, Paula? Deus abençoe grandemente a vida de todos vocês aí no bairro Altinópolis também. Bem, tá bom? Muito obrigado pelo carinho sempre. Bom, e assim vamos chegando ao final do nosso Peugeot Ouviu de hoje. Muito obrigado a você pelo carinho, pela sua participação. Amanhã tem mais Peugeot Ouviu dentro do Show da Tarde a partir das 2h20.
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0: 24 horas por dia, aqui na Programação 104 é assim, né? Juntos, louvando o nome do Senhor Jesus, trazendo aqui também mensagens maravilhosas para juntos estarmos aqui passando esse momento especial, né? De comunhão e louvando o nosso Senhor. Dá só um minutinho, já eu tô de volta trazendo mais louvores para você. Não sai daí.
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0: Lucas Agostinho, Redentor. Nessa sequência tivemos Júlia Vitória, De Dentro Pra Fora, Gabriel Guedes, Santo Pra Sempre, Isadora Pompeu, Azeite. E mais uma sequência especial pra você aqui no nosso Show da Tarde. E agora, tá na hora de informação.
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0: Clima extremo influencia a escolha de viagens de brasileiros. Quem traz os detalhes é Regis Salvarani.
2: No Brasil, o clima extremo já deixou de ser uma preocupação distante e passou a influenciar decisões concretas sobre destinos, datas e planos de viagem. Isso é o que mostra o 11º Relatório de Viagens e Sustentabilidade, estudo anual feito em 35 países pela plataforma Booking.com, uma das maiores empresas de reserva de acomodações, atrações e outros serviços de turismo. Segundo a pesquisa, 8 em cada 10 viajantes brasileiros consideram o risco de condições climáticas extremas ou desastres naturais ao escolher um destino, e quase o mesmo número leva isso em conta ao decidir a época da viagem. Marco Sobrinho, gerente comercial da Booking.com no Brasil, cita outros dados relevantes do relatório.
3: Além disso, 67% dizem que evitam reservar viagens para lugares conhecidos por eventos climáticos extremos ou desastres naturais. E não é só a percepção. O relatório também mostra o impacto na prática. Mais de um quarto dos brasileiros afirma ter vivido condições climáticas extremas ou desastres naturais em uma viagem nos últimos 12 meses. 25% chegaram a cancelar ou alterar planos por este motivo no mesmo período.
2: A sustentabilidade segue como um tema importante para os brasileiros. 77% afirmam que pretendem viajar de forma mais sustentável nos próximos 12 meses. Mas a intenção não basta se a escolha for trabalhosa. Para mais de 40% dos entrevistados, encontrar opções de viagens mais sustentáveis exige muito tempo e esforço.
3: E aí que entra a Booking.com. A gente quer tomar as escolhas mais conscientes, mais fáceis no dia a dia do viajante. Na prática, fazemos isso ao facilitar a busca de acomodações com certificações de sustentabilidade, ajudando o viajante a tomar decisões mais informadas e contribuindo para que um turismo com um impacto mais equilibrado nos destinos possa vir a acontecer. E isso beneficia, obviamente, as comunidades locais e os visitantes ao mesmo tempo.
2: Entre quem pretende viajar de forma mais sustentável, as ações mais citadas são reduzir resíduos durante as viagens, evitar atividades que possam prejudicar a vida selvagem local, reduzir o consumo de energia, comprar mais em lojas locais independentes e usar meios de transporte mais sustentáveis. Produção e reportagem, Regis Salvarani.
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0: 104, 3 e 46.
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0: A número 1 no coração do povo de Deus, 3h49.

0: Juliana e Souza, ele cumprirá antes. André Valadão revela. Maria Marçal, eu sei que não estou só. Em mais uma sequência aqui do nosso Show da Tarde. Olha, mais uma vez, boa tarde pra você. De repente tá aí no trânsito, tá com seu som no carro ligado aqui na nossa programação. Muito obrigado pelo carinho, pela audiência. Ou você que tá aí nos ouvindo através do aplicativo 104 também, né? Deus abençoe grandemente a sua vida. Muito obrigado pelo carinho. Vamos juntos. Até logo mais às 5 com o nosso Show da Tarde. Dá só um minutinho. Vamos para um rápido intervalo. Eu volto já já e daqui a pouquinho tem 3 é Demais. Não sai daí.
1: André e Felipe. André.

0: 64, 4 e 2.
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12: De volta com você aqui na sua 104. E agora tem 3 é demais. Lembrando, né? São 3 louvores do mesmo cantor, da mesma cantora, ou do mesmo grupo aí, né? Do mesmo grupo de louvor, mesmo ministério de louvor, mesma banda aí, tá certo? Você também pode estar participando aqui do nosso 3 é demais. De que maneira? Mandando aí o seu pedido para ouvir aí 3 músicas, né? 3 louvores que você tanto gosta, tá bom? Por exemplo, você vai colocar aí mensagem de texto, tá? Para participar do 3 é demais, é mensagem de texto. Você coloca aí título da mensagem, você coloca lá quadro 3 é demais. Aí você vai colocar na sequência seu nome, o bairro ou a cidade onde você mora, né? E o nome aí dos 3 louvores que você gostaria de ouvir. Ah, mas como assim, Alessandro? É assim, ó. Vamos supor, quero 3 louvores do Gerson Rufino. Você vai colocar lá o nome dos 3 louvores que você quer ouvir com o Gerson Rufino. Ah, eu quero ouvir 3 louvores aí com Aline Barros. Você vai colocar lá 3, né, louvores, é o nome dos 3 louvores que você gostaria de ouvir com a Aline Barros, né? Ou, por exemplo, eu quero ouvir 3 louvores aí com banda Morada. Você vai colocar lá, então, os 3 louvores, o nome dos 3 louvores que você quer ouvir aí com a banda Morada. E a qualquer momento, rola pra você aqui na nossa programação, o 3 é demais, né? Nós temos o 3 é demais pela manhã com o Tony, temos o 3 é demais aqui no nosso show da tarde e tem também o 3 é demais à noite dentro do Sucesso Total, tá bom? Então, ó, manda aí sua mensagem pra nós, a qualquer momento rola 3 é demais e a gente pode atender você aqui na nossa programação. Faça como Pedro, alô Pedro, Pedro da Silva, ele que reside no bairro Santa Rita, tá ligado aqui na nossa programação, mandou mensagem aqui pra nós para participar do quadro 3 é demais, né Pedro? E dedicando aqui o quadro 3 é demais hoje para a esposa Lindaura, tá sempre ouvindo aqui a nossa programação também, né? Tá certo, Pedro? Grande abraço para você, para todos aí no bairro Santa Rita. Muito obrigado aqui pelo carinho, pela sua participação no quadro 3 é demais. Então vamos lá, atendendo aqui ao Pedro lá do Santa Rita. No quadro 3 é demais hoje tem Fernandinho 48.

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0: Demais, é demais, aqui no nosso Show da Tarde hoje com Fernandinho, uma nova história, o hino e ainda que a figueira. Que sequência maravilhosa essa aqui, né? Especial aqui para o Pedro, atendendo a participação então do Pedro, Pedro, né, da Silva, lá do bairro Santa Rita, participou aqui hoje do nosso quadro 3 é Demais.
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0: 104, 4 e 22.
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7: A tempestade era espiritual. Toda tempestade que vem é espiritual. Jesus fala, vamos para o outro lado. Mas no meio do caminho a tempestade se levantou. Aqui não era algo natural, era algo espiritual. Por quê, pastor? Porque do outro lado, onde Jesus falou que chegaria com os discípulos, Jesus se encontraria com um homem na cidade de Gadara, que era um homem que tinha legiões de demônios na vida dele. E aquele homem seria liberto. Então os demônios se juntaram e disseram assim: vamos impedir deles chegarem do outro lado. E vamos fazer com que os discípulos esqueçam que Jesus está no barco com eles.
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0: 104, a número 1 no coração do povo de Deus. Paulo César Baruque, não há outro antes, Eixila, Deus no controle, morada é tudo sobre você. Já já tem mais louvores, agora tá na hora de informação.
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0: Júlio Neon, prevenção é essencial no cuidado com saúde bucal. Quem traz os detalhes é Diego Brião.
2: O movimento Júlio Neon, Salve o Sorriso Brasileiro, é uma iniciativa nacional que busca conscientizar a população sobre a importância da saúde bucal. Neste ano, a campanha foi oficializada por lei, que definiu o 7º mês do calendário como um momento nacional voltado à conscientização sobre saúde bucal. O Júlio Neon é um movimento liderado pela Sinog, Associação Brasileira de Planos Odontológicos, e une operadoras, empresas, dentistas, instituições e população. O presidente da Sinog, Dr. Roberto Cury, aponta os próximos passos desta ação.
3: Agora nós queremos transformar toda essa visibilidade em mobilização social, em mudança de comportamento. A saúde bucal do brasileiro, que ainda é muito precária, embora o Brasil seja um país com um número bastante expressivo de dentistas, né? Então a gente quer transformar, através dessa ação do Júlio Neon aí, o pensamento das pessoas que, na verdade, saúde bucal é para toda a vida, né? Então a pessoa tem que se conscientizar que a saúde bucal não se restringe a um tratamento odontológico, mas, na verdade, de cuidar da saúde ao longo do tempo, né?
2: O doutor Roberto Cury também destaca a necessidade de outros cuidados com a saúde bucal.
3: A prevenção continua sendo o melhor tratamento, sempre, né? Quer dizer, prevenir é muito melhor do que ter um tratamento, né? Pelo menos uma vez a cada 6 meses ir nos seus dentistas, né? Quando a pessoa já está com os dentes comprometidos, né, já fica mais difícil, mais custoso você fazer esse tratamento. E se ela previne, né, tem um alto índice de prevenção, aí o tratamento fica mais simples, né? Quer dizer, não fica um tratamento muito oneroso. Então, a prevenção ainda continua a ser o melhor tratamento. Então, escovar o dente após as refeições, passar o fio dental, né? Eu acho que é fundamental que a população tenha isso como um hábito, né? Então, o verdadeiro sucesso do Júlio Neon será transformar prevenção em hábito.
2: Ainda de acordo com o que informa a Sinog, uma das principais iniciativas do Júlio Neon é a Galeria do Sorriso. Esta ação convida as pessoas a participarem da campanha, compartilhando seus sorrisos em apoio à causa da saúde bucal. A meta é reunir 6 mil sorrisos em fotos cadastradas no site da iniciativa. Quando este objetivo for alcançado, as operadoras parceiras realizarão a doação de planos odontológicos para instituições sociais. É possível participar e obter mais informações no site julioneon.com.br. Produção e reportagem, Diego Brião.
0: Tem que cuidar mesmo dos dentes, né? Informativo 104, de volta amanhã, a partir de 1h40 da tarde.
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0: 104,441.
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0: 104, a número 1 no coração do povo de Deus, Nayara Aguiar, abraço. Antes, Girl Worship, Uma Carta Viva, F-Hop Music com Eu Vi Alguém Mais Belo e Som e Louvor, Deus Está Caprichando. E com essa sequência, vamos chegando ao final do nosso show da tarde hoje. Muito obrigado pelo carinho, muito obrigado pela audiência. Tá valendo de montão carinho sempre, né? E amanhã, se o nosso bom Deus permitir, tem mais show da tarde pra você a partir de 1 da tarde. Continue ligado, na sequência tem Top Gospel, Game 104 e Flashback no comando JW. Grande abraço, a gente se encontra. Tchau, tchau.
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12: Fala, povo de Deus, fala comigo. Bora lá começar mais uma super programação aqui na sua rádio. Top Gospel, Game 104 e as melhores de hoje. Eu sou o JW. O telefone está liberado para vocês cadastrar comigo no game e faturar. Pelas melhores do dia, confira comigo os grandes hits, hein? Até às 7 tem muito mais pra você ligar comigo aqui no som da sua.
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0: Arena Louvor, terceiro lugar nas melhores de hoje, o som Dono do Meu Barco, terceira posição de hoje, no quarto lugar o belo som da Valesca Maíssa com A Vida Chegou, e o quinto lugar com Aline Barros, Revolução, começando mais uma sequência na Rádio do Povo de Deus na tarde abençoada de quinta-feira, 16 de julho de 2026. Muito boa tarde aí, uma satisfação demais ter você comigo por aqui mais uma vez e perguntando se você já fez o cadastro para faturar comigo aqui no game, para responder as perguntas de conhecimentos gerais e levar os prêmios da programação. Aqui no game participa maior de idade. Você faz o cadastro, a gente liga de volta, você responde as perguntas ao vivo e fatura. Você faz o cadastro pelo 3279-0104 ou no zap, o 99961-0104. Além dos prêmios da Rádio do Povo de Deus, tem os prêmios que eu anuncio agora, tem os prêmios que eu anunciarei logo em seguida. Tá fácil no game, tem vaga por aqui e dá pra você ganhar comigo demais da conta, hein? 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E se você ainda não mandou um alô pra galera, você pode mandar o seu alô até 6h20 com mensagem de texto e mensagem de voz. Diga-nos pelo zap qual é o seu nome, de onde você fala e pra quem você manda aquele salve. Pelo 99961-0104. Eu volto rapidinho com você comigo no game.
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0: 5h19 agora.
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4: Há pessoas que não sabem muitas vezes o que é colocar um diploma na parede, porque tudo fica no meio. Não

0: O jejum às vezes fica no meio, o salário acaba no meio do mês, os projetos param no meio. Irmãos, a palavra que Deus nos deu, por mais que surja uma tempestade, por mais que entre água no nosso barco, a palavra que Deus nos deu ainda está de pé.
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3: Minha irmã. Gisele. Olha só.

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1: Anderson Freire, Mapa do Tesouro. Segundo lugar pelas melhores do dia. É hora de você faturar comigo no game, é hora de responder as perguntas de conhecimentos gerais e levar os prêmios da programação do game. Participa maior de idade. Você faz o cadastro, a gente liga de volta, você responde as perguntas ao vivo e fatura. Você faz o cadastro pelo 3279-0104 ou no zap 99961-0104. Além dos prêmios da Rádio do Povo de Deus, tem os prêmios que anuncio agora, tem os prêmios que anunciarei também em seguida, hein? Tá fácil no game, tem vaga por aqui, dá pra você ganhar comigo demais. 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Tem gente na linha pra faturar comigo aqui ao vivo no game. Alô, boa tarde.
2: Boa tarde, Jota.
1: Estamos falando com o nosso amigo
2: José Maria.
1: José Maria, vamos ver se a gente melhora um pouco o sinal aí. Parece que o volume do seu rádio está mais alto, não sei. Você está próximo do rádio, importante que você fique distante do rádio para evitar a microfonia. E você falar firme e forte aí para a gente conseguir uma ligação melhor. Você está me ouvindo bem?
2: Estou ouvindo bem.
1: Está ouvindo bem? Você está com o rádio ligado aí ou não?
2: Estou ouvindo.
1: Mas você está me ouvindo pelo telefone ou ouvindo pelo rádio?
2: Pelo telefone
1: mesmo. Ligado. Isso, beleza. Isso, agora você falando mais firme aí, eu estou te ouvindo melhor agora. Você falando mais firme e forte, próximo ao telefone. Você está com fé que dá para fazer uns 10 mil pontos, meu caro Zé Maria? Está com fé? Então vamos ver até que ponto você é capaz de chegar.
3: 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Você tem coragem de testar seus conhecimentos? 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Primeira pergunta, valendo 1.000 pontos.
1: Em condições absolutas, qual é o maior animal terrestre? O maior animal terrestre é o ornitorrinco de Goiás, é o elefante africano ou é o pato francês? Em condições absolutas, qual é o maior animal terrestre? É o ornitorrinco de Goiás, é o elefante africano ou é o pato francês?
3: Segunda pergunta, valendo 2.000 pontos.
1: Segundo as escrituras sagradas, Rabi significa mestre. É verdade ou é mentira? Na Bíblia Sagrada, Rabi significa mestre. Essa informação é falsa. É verdade ou é mentira?
3: Verdade. Terceira pergunta, valendo 3.000 pontos.
1: Bahamas é um dos poucos países que faz divisa com Tocantins. Essa informação é falsa ou é verdadeira? Bahamas é um dos poucos países que faz divisa. Falsa. É falsa.
3: Quarta pergunta, valendo 4.000 pontos.
1: Um ano bissexto tem quantos dias? Um ano bissexto tem quantos dias?
2: 360 e...
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1: E aí, meu amigo José Maria? Você está me ouvindo?
2: 361,
1: hein? 361. 361. 361. Um ano bissexto tem 361 dias. Será que é isso mesmo? Deixa eu ver aqui.
2: Eu creio que é isso.
1: 360. Mas por que que você pensou em 361? Oi, eu não estou te ouvindo.
2: Porque o ano tem 360, né?
1: O ano... Ah, o ano normal tem quantos dias?
2: Eu creio que é 361.
1: Isso, certo. Mas o ano normal tem 360 dias? É isso mesmo? A ligação tá ruim, hein? Não, tô te ouvindo. 360. 360. E agora, hein? Será que é isso mesmo? Não. Será que é isso mesmo? E aí o ano bissexto teria 361 dias. Enquanto isso, me diga o seguinte, hein? Pra quem você vai mandar um grande abraço?
2: Pra todo ouvinte, né?
1: Pra todo mundo ligado na programação?
2: Todo mundo ligado na programação.
1: E eu tô sentindo a sua falta aqui na participação. Tem muitos dias que você não participa aqui, ué. Oi?
2: Entendeu? Tô
1: O telefone tá só o pó, tá muito ruim. Você tá escondido na mata, alguma coisa assim, não?
2: Eu participo, né? Tá ruim.
1: Tá ruim aqui a ligação.
2: É o sinal da internet.
1: Tá só o pó. Mas aqui, você não some, não. Espero você de novo aqui na semana que vem. Eu vou deixar essa resposta aqui.
2: Muito ruim o sinal.
1: Tá ruim o sinal, é verdade. Eu vou deixar essa resposta aqui sem esclarecer. Enquanto a gente vai pensando juntos aqui, vou deixar você lembrar quantos anos, quantos dias tem um ano. Ô Zé Maria, mas não some, não, viu? Obrigado pelo carinho da sua companhia. Eu espero. Tá só o posto da ligação. A gente continua na próxima semana e espero você se cadastrando comigo na semana que vem. Isso não some não, meu amigo Zé Maria.
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1: Fechando então a seleção do 5 Mais de hoje com o belo som do Thales, foi Na Cruz. Primeiríssima posição, hein? E se você ainda não fez o cadastro pra faturar comigo no game, pra responder as perguntas de conhecimentos gerais e levar os prêmios da programação, tô te esperando aqui, tá? Do game, participa maior de idade. 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E se você ainda não mandou um alô pra galera, você pode mandar um alô até 6h20 com mensagem de texto e mensagem de voz. Diga-nos por aqui no zap qual é o seu nome, de onde você fala e pra quem você mandou um salve, pelo 99961-104. Eu volto rapidinho.
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1: 5h39.
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1: Yeah, pregador Lu.
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1: Trazendo

0: pregador Luilson, já posso suportar. Antes Cristina Mel, agora é para sempre. E é hora de você faturar comigo no game, né? É hora de responder as perguntas de conhecimentos gerais e levar os prêmios da programação do game Participa Maior de Idade. Você faz o cadastro, a gente liga de volta, você responde as perguntas ao vivo e fatura. 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Tem gente na linha pra faturar comigo aqui ao vivo no game. Alô, boa tarde.
1: Boa tarde.
0: Estamos falando com uma...
1: Sara.
0: Sara, deixa eu te pedir pra baixar o volume do rádio, ficar distante do rádio, por favor, pra evitarmos a microfonia. Você conseguirá me ouvir tranquilamente pelo telefone e assim a comunicação ficará bem legal. Você está falando de onde mesmo?
1: Do Pontal.
0: Alô, povo de Deus do Pontal, grande abraço pra todo mundo aí, obrigado pela companhia. Quero saber se você está com fé. Quanto por cento de fé que você fará uns 10 mil pontos aqui hoje no game?
1: 100%.
0: Com 100% de fé que fará 10 mil pontos no game? Vamos ver até que ponto você é capaz de chegar.
2: Onde é que você se escondia durante as aulas de História, Física, Química, Biologia? Você tem coragem de testar seus conhecimentos? Prepare-se. Vai começar Game 104. Primeira pergunta, valendo 1.000 pontos.
0: Geograficamente falando, onde está localizado o México? O México está na América do Norte, ele está na Europa, ao lado ali do Japão, ou ele está na África, bem ao lado de Portugal? Geograficamente falando, onde está localizado o México? O México está na América do Norte, o México está na Europa, ali ao lado do Japão, ou o México está na África, ao lado de Portugal?
1: América do Norte.
0: América do Norte, certa resposta.
2: Segunda pergunta, valendo 2.000 pontos.
0: A Bíblia Sagrada diz que Abel foi pastor de ovelhas, é verdade ou mentira? A Bíblia Sagrada diz que Abel foi pastor de ovelhas, é verdade ou mentira?
1: Verdade.
2: Terceira pergunta, valendo 3.000 pontos.
0: O pato só bota ovo porque ele é um mamífero. Essa informação é falsa ou é verdadeira? O pato só bota ovo porque ele é um mamífero. Essa informação é falsa ou é verdadeira?
1: É falsa.
2: Quarta pergunta, valendo 4.000 pontos.
0: Qual estação vem após a primavera? Qual é a estação que vem após a primavera?
1: É o verão.
0: Ó, após a primavera.
1: É o verão.
0: Vai no verão mesmo?
1: Aí eu vou.
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0: certinha resposta, é o verão! E com muita habilidade, passando pelas diversas áreas do conhecimento, conquistando pontuação máxima aqui no game com os 10 mil pontos. Parabéns, Sara!
1: Obrigado, Jota!
0: Ah, parabéns pra você, afinal de contas, é toda a sua competência sendo demonstrada aqui ao vivo mais uma vez, das muitas e muitas vezes que você brilha aqui na programação. Que bacana, hein?
1: 31, viu, Jota? 31 hoje. Tô virando veterana da rádio.
0: 31 vitórias já aqui no game?
1: Meu 31 vezes 2.
0: Olha, sinceramente, hein, ao longo desses quantos anos de programa? Desses 17 anos de programa, eu acho que... Não sei, não. Acho que 31 vezes aí, tô achando que você está no topo da pirâmide. Puxa vida, hein? Que bacana. Você tá cada vez melhor respondendo, inclusive, perguntas difíceis. Agora, essa aqui do pato, eu fiquei na dúvida. Você nunca viu o pato botando ovo, não? Você falou,
1: não,
0: você...
1: que bota, que choca é a pata.
0: É a pata... Ah, tá. Então foi por isso que você mudou aqui a sua resposta, né? Porque você pensou que a pata... A pata que bota ovo. Será que é a pata... Mas como é que você sabe a diferença entre uma pata e um pato? Eles são todos iguais? A pata é mais branca e o pato é mais moreno?
1: Será? Mas o pato é macho maior.
0: Ah, o pato é maior do que a pata?
1: Sim.
0: Ó, oh, nunca reparei, não? É sério mesmo, o pato é maior do que a pata?
1: Sim.
0: Você tem pato na sua casa, não, né?
1: Sim, não.
0: E como é que você sabe que o pato é maior que a pata?
1: Ah, por já você conhece, assim, casa familiar, assim, criação, né, em roça.
0: Ah, é? E você nunca pensou em criar um pato aí, não?
1: Não, onde eu moro é muito pequeno, dá pra criar animal aqui, não.
0: Ah, onde você mora é pequeno aí?
1: É pequeno, hein?
0: Você não cria bicho nenhum, não?
1: Não, nenhum.
0: Puxa vida, Sara, você está contra os animais, hein?
1: Não.
0: É porque é melhor não pegar do que pegar e não cuidar direito, é isso?
1: É verdade, é.
0: Pois bem, então, ou você ficou na dúvida se você saberia criar um pato? Também tem isso, tem que saber cuidar do bichinho, né?
1: Não, mas se você criar um pato, criar pra comer.
0: Pra comer? Coitado do pato, mas você não ia ficar com remorso, não, de na hora, você faz aquela amizade, aquela coisa toda, ele entra na sua cozinha e tal, chega no... Né, cria aquele parentesco todo, depois você vira pra ele do nada, assim, e fala, hoje eu vou te comer.
1: Nossa. Não, pato, galinha, assim, é criado nesse pra ir pra panela.
0: Você é meio coração duro, você não é não, Sara?
1: Não é nada.
0: Olha isso. Diga-me, então, pra quem você vai mandar um grande abraço?
1: Pra minha família e especialmente pra você e pra todos da rádio.
0: Amém. Obrigado pelo carinho da sua dedicação, pra toda a família, o nosso abraço aí. Que bom demais ter você comigo. Certamente levará um dos prêmios da programação novamente. Espero você se cadastrando outra vez aqui na semana que vem pra levar com a gente de novo. Até lá. Tchau, tchau.
1: Tchau, tchau.
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0: Agora vem chegando a cadeia da prece, que é rapidão, hein? Eu vou e já volto em seguida pra trazer os flashbacks, aquelas do fundo do baú, pra gente matar a saudade. Olha, se você ainda não mandou um alô pra galera, você pode mandar o seu alô aqui pelo zap da 104, até 6h20, com mensagem de texto e mensagem de voz. É só nos dizer pelo zap qual é o seu nome, de onde você fala e pra quem você manda um salve. Não tem pedido musical. Você manda um alô, um abraço, um salve, uma boa noite, um feliz aniversário. Só mandar um salve aqui. Legal? Pelo 99961-0104. Eu volto rapidinho.
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3: Que Deus te abençoe poderosamente. A Bíblia diz no Salmo 23:5 assim, ó. Prepara uma mesa perante mim e os meus inimigos. Unge a minha cabeça com óleo, meu cálice transborda. Davi aqui, ele sabia que quem prepara as coisas é Deus. Quem faz as coisas é Deus. Quem abre a porta é Deus. Quem libera o milagre é Deus. Quem restaura pessoas é Deus. Quem muda a rota é Deus. Então, Davi, ele disse nesse salmo, prepara, Senhor, eu quero uma mesa. Por que ele chama de mesa? Porque Deus quer saber da sua boca o que você precisa. Deus quer saber da sua boca qual a sua necessidade. Aí Davi fala assim, ó. Senhor, veja os meus inimigos. Davi está declarando, a partir de hoje, esses inimigos não são mais meus. Eles passam a ser do Senhor. Aí Davi vem e declara, e unge a minha cabeça com óleo. Porque é na unção que você vence batalha. É na unção que você vence guerra. É na unção que você supera lutas. Eu quero profetizar sobre a tua vida. que a unção de Deus está sobre você e te conduzirá a vencer lutas e guerras em nome de Jesus. Acompanhe agora testemunhos do que Deus tem feito aqui na nossa igreja. Daqui a pouco eu volto com todos vocês.
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8: Essa irmã, quarta-feira passada, ela subiu de muleta. E hoje está subindo andando, sem muleta.
9: Obrigado, Jesus. Eu te amo, Senhor. O Senhor é maravilhoso.
8: A senhora mora em qual bairro?
9: Palmeiras.
8: Como é que a senhora veio aqui quarta-feira passada na igreja?
9: De muletas.
8: Duas muletas?
9: Duas muletas.
8: E agora está aqui sem muleta. Bate palma e dá glória. A obra que Deus tem na sua vida é grande, viu?
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8: Pastor, como é que eu vou saber? Jesus, ele disse: estes sinais hão de acompanhar aqueles que creem. Em meu nome expulsarão demônios, falarão novas línguas, pegarão em serpentes, e se alguma coisa mortífera beberem, não lhes fará mal. Imporão as mãos sobre os enfermos, e eles ficarão curados. Jesus, ele disse que existem 5 sinais que acompanham uma pessoa salva. Se eu praticar esses sinais, eu sou salvo. Mas se eu não praticar esses sinais, eu sou um religioso que frequento a igreja. Isso serve para pastor, isso serve para mim, isso serve para quem é diácono, para quem é membro, para quem está no altar. Jesus não disse isso para uma classe, ele disse para todos. Tem 5 sinais que acompanham uma pessoa salva. Qual que é o primeiro sinal? Em meu nome expulsarão demônios. Pessoas que vão expulsar espíritos que você percebe que ronda, que você percebe que se aproxima, no nome de Jesus você expulsa. Isso é sinal que é salvo. Segundo sinal que Jesus disse: falarão novas línguas, vão buscar o batismo com o Espírito Santo. Vão buscar poder de Deus, unção de Deus. Vão buscar unção de Deus. Vão mergulhar fundo. Vão buscar poder de Deus. Porque se eu não sou batizado com o Espírito Santo e não busco, eu não sou salvo. Eu sou um religioso que frequenta a igreja. Mas se eu busco ser cheio do Espírito Santo, É Jesus que está dizendo: eu serei salvo. Mas eu sou pastor. Tem muito pastor que não é salvo, porque não expulsa demônio. Jesus disse que os sinais vão acompanhar uma pessoa salva. Fala em outras línguas, busca poder de Deus. Uma pessoa cheia do Espírito Santo, onde ela chega, as pessoas sentem que alguém de Deus está chegando naquele ambiente. Terceiro, pegarão em serpente. Serpente tipifica Satanás. Lembra que Jesus disse que nós iríamos pisar na cabeça da serpente? E Jesus esmagou a cabeça da serpente. É não ter medo de situações, mas você saber que Deus é contigo. Quarto sinal que acompanha uma pessoa salva: e se alguma coisa mortífera beber, não lhes fará mal. Ou seja, ela crê no sobrenatural. Ela acredita que Deus é capaz de fazer o que o homem não pode fazer. Se eu não acreditar nisso, eu não sou salvo. Jesus que está dizendo. E o quinto sinal que Jesus disse: e se impuserem as mãos sobre os enfermos, eles ficarão curados. Ele vai orar por cura, vai abençoar as pessoas que precisam de cura. É um sinal que o acompanha, que pode ir no médico, é lógico, mas antes de ir no médico vai ter oração, vai ter a fé colocada em prática. Se eu não pratico esses sinais, eu posso ser pastor, mas eu não sou salvo. Quem entendeu diz amém. Eu sou um frequentador de igreja, eu sou um religioso, e Deus não quer que eu seja um religioso, Ele quer que eu seja salvo. Quem entendeu diz amém.
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8: Grande Deus e poderoso Pai, Deus que nunca perdeu uma batalha, eu quero profetizar que haverá paz onde havia guerra, haverá provisão onde havia miséria e escassez, haverá vida no meio do cansaço, da dor, da tristeza e da angústia. Que você seja uma bênção, coberto pela graça de Deus, firmado na fé, e fique confiante nas promessas do Senhor. Aquilo que você coloca no altar diante de Deus, o peso, a dor, a frustração, o medo, a angústia, a tristeza, a decepção, não tem poder de te esmorecer, porque o teu Deus é mais forte, o teu Deus é maior, o teu Deus, Ele pode todas as coisas. Eu oro por cada ouvinte desse programa agora, em nome do Pai, em nome do Filho e em nome do Espírito Santo de Deus. Amém, Jesus.
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0: 6 e 10.
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0: Carlinhos Félix, Palácios e Andréia Fontes, João Viu.
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0: 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E é hora de passar o pano no zap. Conferir quem nos mandou a mensagem aqui pelo 99961-0104. Na tarde de quinta-feira, 16 de julho, já se passaram 197 dias de 2026. E da estação, hein? 26 dias do inverno já. É a 29ª semana do ano. A lua hoje é nova. Hoje é o dia de quê? O que é que se comemora no dia de hoje? Dia de quem? De quem? Ó, olha isso, hoje é o dia do comerciante. O que que é isso, comerciante? Você conhece algum comerciante? Já ouviu falar do comerciante? É uma homenagem a quem abre as portas bem cedo, atende clientes com dedicação e movimenta a economia todos os dias. Bora entender mais sobre isso? Primeiro, o comércio existe há milhares de anos. Muito antes da invenção do dinheiro, as pessoas já faziam negócios por meio da troca de produtos, o famoso escambo. Alguém trocava milho por peixe, outro trocava tecidos por ferramentas. Com o tempo, surgiram as moedas, facilitando as negociações e impulsionando o desenvolvimento das cidades. Ainda bem, né? Imagine entrar numa padaria e ouvir: olha, o pão francês custa 2,5 galinhas. Segundo, o pequeno comércio é um dos grandes motores da economia. Mercadinhos, padarias, farmácias, açougues, papelarias e tantas outras lojas de bairro geram milhões de empregos no Brasil e ajudam a movimentar a economia das cidades. Além disso, muitos comerciantes conhecem os clientes pelo nome e criam uma relação de confiança que atravessa gerações. É aquele lugar onde você entra para comprar um refrigerante e sai com uma sacola cheia, porque, ah, já que estou aqui mesmo. Terceiro, o bom comerciante vende mais do que produtos, vende confiança. Pesquisas mostram que um atendimento cordial e respeitoso aumenta a fidelização dos clientes. Muitas pessoas continuam comprando na mesma loja não apenas pelo preço, mas porque gostam da forma como são recebidas. No fim das contas, um bom dia às vezes vale mais do que um grande desconto. Aí o cliente perguntou ao comerciante: esse produto aqui tem garantia? E o comerciante respondeu: tem sim. E o cliente: tá, mas de quanto tempo? Aí o comerciante: bem, até o senhor sair da loja, né? Depois a garantia passa a ser da sua sorte. Moral da história, ser comerciante é muito mais do que vender. É atender pessoas, gerar empregos, movimentar a economia e ajudar no desenvolvimento da comunidade. Todo grande negócio começa com trabalho, honestidade e dedicação. Hoje é dia de reconhecer quem faz tudo isso acontecer todos os dias. Parabéns ao comerciante, hoje é o seu dia. Agora vamos lá, conferir os fatos do dia. Você tem alguma coisa marcante, relevante, interessante que aconteceu no dia 16 de julho, seja aqui no Brasil ou em alguma parte do mundo? Cadê? Tem alguma coisa marcante que aconteceu no dia como esse? Tem não? Tem? Aqui, ó. Em 1934, no 16 de julho, a Assembleia Constituinte promulga a Constituição e elege Getúlio Vargas presidente da República do Brasil. Olha aí, Getúlio Vargas, então, eleito num dia como esse. Você lembra dessa história aqui, não? Vamos lembrar lá como é que foi mais ou menos essa esse início da década de 30, né? Quando a Assembleia Constituinte elege aqui o Vargas, que foi o presidente que ficou mais tempo no poder, isso já sabia, né? E o que, que a gente consegue lembrar desse período aqui? Aí essa Constituição, ela substitui aquela nossa primeira Constituição. Quando foi a primeira? Nós tivemos a Proclamação da República em 1889, isso mesmo, né? Isso, e logo em seguida, que foi em 1891, nós tivemos, então, a Constituição. Daí, essa de 34, inclusive, ela foi uma das constituições, uma das mais importantes constituições que nós tivemos, curiosamente, né, essa segunda Constituição. Porque, e como é que ela surgiu? Nós tivemos a Revolução de 30, lembra? Que levou Vargas ao poder. E a Revolução Constitucionalista de 32. Porque ela pressionou que houvesse uma Constituição, que a Assembleia, então, que houvesse mesmo uma Constituinte. Porque estava tudo desgovernado, né? A confusão lá da Revolução de 30. Depois da Revolução Constitucionalista de 32, o brasileiro estava pensando assim: mas esse país está parecendo a casa da mãe Joana. Então, pera lá, vamos organizar isso com a Constituição. E essa Constituição de 34, ela foi importante por quê? Porque um mundo de coisas que vale até hoje foi lançada lá. Ó, vamos lembrar aqui, o voto secreto, o próprio voto feminino também, né? Ele tinha sido reconhecido em 32, mas ele foi incorporado nessa Constituição aqui de 34. A própria justiça eleitoral, né? Foi também dessa Constituição. E os direitos trabalhistas, né? Nós tivemos posteriormente a CLT, mas os direitos trabalhistas aqui, como a jornada de 8 horas de trabalho, o descanso remunerado, as férias também. Estou na dúvida se ela foi lançada aqui ou se foi só lá quando a CLT foi promulgada, mas, salvo engano, foi nessa Constituição ainda. Estou na dúvida só sobre essa questão. E as próximas Constituições que nós tivemos, porque essa de 34, curiosamente, foi uma das Constituições mais curtas, né? Porque nós tivemos uma outra em 37. Você lembra lá que o próprio Vargas, ele dá um golpe e cria, né? Ele dá um golpe, podemos falar que é um golpe de Estado, né? E ele instaura lá o que ele chamou de, foi chamado de Estado Novo. E aí, em 37, lança a nova Constituição. Então, essa Constituição de 34, ela durou pouco mais de 3 anos, né? E é uma das Constituições mais completas, porque mesmo nessa Constituição atual, nossa atual Constituição é a de 88, né? Que fortalece um pouco mais ali a democracia, os direitos sociais e tal. E muita coisa importante da Constituição de 34 vale até os dias de hoje. Então vamos lembrar aqui, celebrar que a Assembleia Constituinte promulga num dia como esse a Constituição, né? E referendando aqui Getúlio Vargas, presidente da República do Brasil.
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0: Boa noite, Jota. Aqui é a Fátima Gomes do Figueira. Mandar um abraço para o Rony, Indianara, Márcio, Zana, pastor Luciano, pastor Natan. E para vocês aí da rádio, um abraço. Eu sou mais 104, obrigado.
1: Ô, Fátima Gomes, aqui, você não pode fazer isso não, ué. Quanto tempo tem que você não participa comigo aqui? Você tá me abandonando, não me abandones, minha querida. Que bom ter a sua participação aqui hoje, hein? Quem mais tá mandando seu salve aqui pelo 999-610-104, ligado na Rádio do Povo de Deus? Deixa eu ver quem é. Mandou mensagem de voz com antecedência, tá aqui a sua mensagem, ó.
2: Ô, JW, quero mandar uma boa noite especial pra minha esposa aqui, pra meu filho, pra você, sua equipe, hein? Para o José Batista Alegre, o pastor Roberto Belândia, para o meu pastor Elia de Jesusinho, Tom de Oliveira, e para todos que estão ouvindo a 104. O JW.
1: Amém.
2: Eu quero te agradecer, meu irmão.
1: Tá falhando aqui esse negócio? Esse negócio tá meio desgovernado aqui, não tá não? Ô, meu amigo Geraldo, obrigado pela companhia. Que bom demais ter você aqui nos enriquecendo, enriquecendo a programação da 104 com o seu brilho aqui. Um forte abraço pra você e pra Dalva, que tá sumida, né? Valeu pela companhia, meu amigo Geraldo. Ótima noite pra você aí, meu querido. Quem mais tá mandando alô aqui? Esse negócio tá meio agarrando, tá não? Aqui, ó. O negócio tá meio desgovernado. Quem mais? O Romildo também tá ligado na programação comigo no Santa Helena. Alô, Romildo, um abraço, meu querido. Bom saber que você tá ligadíssimo com a gente aí. Quem mais tá mandando seu salve aqui pelo 999-610-104? Deixa eu ver quem mais? Aqui, ó, a Rilza nos acompanhando também. E ela tá mandando aqui o boa noite. Passando para mandar um abraço para Helenísia e o Erivelto, que estão bem sumidos. É verdade, Erivelto custou aparecer um pinguinho aqui esses dias e sumiu de novo. Ela tá mandando aqui para todo mundo ligado na programação e um beijo para o grande amor da sua vida, o Melk. Obrigado pela dedicação, pelo abraço aqui também, Rilza. Bom demais ter você comigo aqui, hein? Mas alguém mandou seu alô pelo 999-610-104. O Lucas tá ligadinho na programação e ele tá mandando um alô para quem? Todo especial aqui, um beijão ele tá mandando pra mamãe, a Dona Lucinda, no Planalto. Alô, alô, Dona Lucinda. Obrigado pela companhia. Valeu, Lucas, pra você e pra família. O nosso grande abraço aí também, hein? Mais alguém mandando alô pelo 999-610-104. O meu amigo compositor Nilson Santos também tá ligado aqui comigo. Ô, Nilson, saudade de você, hein? E que satisfação receber a sua mensagem aqui, meu querido. Quantos anos? Um grande abraço pra você, meu querido Nilson. Some não, hein? Mais alguém mandou seu alô pelo 999-610-104 aqui no som da Rádio do Povo de Deus.
3: Boa noite, JW. Sou a Marlene do bairro Vilaísa. Gostaria de pedir um louvor. Diante do trono, eu te agradeço, ofereço esse louvor somente para vocês da rádio, e eu sou mais cedo com a Rádio do Povo de Deus.
1: Opa, oi Marlene, obrigado pela companhia, e não some não, hein, que bom ter você participando com a gente aqui, um abraço para você e para toda a família aí também, viu? Mais alguém mandando seu alô pelo 999-610-104, ligado aqui no Som da 104 comigo, deixa eu ver quem é, aqui ó, a Maria, do Vila Rica, ela é amiga da Rilza, hein? Opa, então é gente boa, e tá mandando alô pra quem? Pra Rilza e pra Adna também. Obrigado pela companhia, Maria. Alô, galera do Vila Rica, ótima noite aí. Olha, quero ver você participando mais vezes aqui, hein? São estes nos acompanhando. E se não deu pra você participar comigo aqui hoje, conto com você aqui amanhã a partir das 5, seu mãe no salve aí. A gente rola a sua participação por aqui, sempre pelo 999-610-104. Já agradeço aqui o Edmar também, tá ligado na programação, né? Alô, Edmar, pra você e pra toda a galera do Santa Terezinha. Forte abraço pra você, meu querido. Então tá limpo, amanhã tem mais WhatsApp da 104. Quem chega na hora do amém é a Paula, pelo amor de Deus. Cadê você, Paula? Não suma. Deixando um abraço aqui pra Rebeca e pra Isabela e pra galera do Elva Mar também. Então tá limpo? Amanhã tem mais WhatsApp da 104. Conto com você mandando salve aqui pra gente.
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1: 22 para 7 agora.
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Recordando com Raíssa e Ravel, Nascer de Novo. Antes, 4 por 1, 5 pães e 2 peixinhos. E agora chegando aquela clássica belíssima, aquela que tocava, que toca e que certamente continuará tocando profundamente a nossa vida. Essa aqui, será que você conhece? É a música do dia.

0: Conta-se que logo após acabar o curso na Universidade de Atlanta, nos Estados Unidos, em 1990, o jovem Christopher McLands tomou uma decisão que iria mudar significativamente o curso da sua vida. Ele doou os $24 mil que tinha no saldo bancário a instituições de caridade e desapareceu sem avisar a família. Já não era a primeira vez que Christopher decidia fazer uma viagem pelos vários estados americanos sozinho, dependendo da natureza e do que pudesse encontrar pelo caminho. Mas daquela vez foi diferente. A sua raiva quanto à civilização em que vivia, quanto aos pais e às mentalidades e materialismo daquela época, a raiva foi fundamental para sua tomada de decisão. Ele quis sumir. A partir daquele dia, não mais regressaria à sua casa. Viveu assim por muito tempo, desbravando o país, andando a pé, ou contando com caronas de estranhos para se locomover. Trabalhava aqui e acolá, ganhava um pouco de dinheiro, comprava suprimentos e continuava sua caminhada, livre, em busca de uma felicidade a tanto sonhada. Sua história ficou conhecida através de escritos que deixou por vários cantos sob um pseudônimo que depois foram colecionados pelo escritor John Krakauer. Num desses escritos deixado pelo jovem viajante, encontrou-se as seguintes palavras: sem jamais ter de voltar a ser envenenado pela civilização, foge e caminha sozinho pela terra para se perder na floresta. O solitário andarilho, então, foi ao encontro daquela que seria a maior de todas as suas aventuras e que simbolizaria o seu rompimento com a sociedade civilizada. Embrenhou-se no gelado Alasca, com poucos recursos e condições, buscando sobreviver apenas do que a natureza lhe daria. Meses e mais meses se passaram. Através de um diário que mantinha na contracapa de alguns livros, o jovem ia descrevendo seus dias, seus pensamentos. Seu corpo foi encontrado em decomposição 2 anos depois de sua partida, no ano de 1992, dentro de um saco de dormir no interior de um pequeno ônibus abandonado na floresta. Calculou-se que o jovem já havia falecido há cerca de 2 semanas. A causa oficial da sua morte foi inanição. Morreu de fome. O autor do livro, que conta a história dramática do jovem, relata que uma das frases mais significativas encontradas em suas anotações dos últimos dias da sua vida foi a seguinte frase: a felicidade só é verdadeira quando partilhada. Não nascemos para vivermos sós. Somos seres sociais por natureza, a ponto de nosso isolamento em excesso se fazer prejudicial ao corpo, à mente e ao espírito. Somos individualidades, é certo, seres completos buscando desenvolvimento intelecto-moral através das eras. Porém, tal desenvolvimento, principalmente no que diz respeito ao aspecto moral, só poderá ser realizado na vida social, isto é, no contato com os outros seres. Desta forma, toda fuga da vida em sociedade, toda tentativa de escapar da dor, dos desconfortos dos relacionamentos, será sempre frustrada. Nenhum homem possui todos os conhecimentos. Pelas relações sociais é que se completam uns aos outros para assegurar seu bem-estar e progredir. É por isso que, tendo necessidade uns dos outros, são feitos para viver em sociedade e não isolados.
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0: A frase do dia de hoje para você parar e pensar comigo é sobre sozinho, de Tom Jobim. Antônio Tom Carlos Brasileiro de Almeida Jobim, nascido em 27, falecido em 94, foi um cantor, compositor, violinista e maestro brasileiro. Sobre sozinho, Tom Jobim teria dito: fundamental é mesmo o amor. É impossível ser feliz sozinho.
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0: Final do Top Gospel com Game 104, os flashbacks, a sua participação e as melhores do dia. Obrigado pelo carinho da sua companhia. Eu sou o JW e amei ter você por aqui mais uma vez. Vem chegando a voz do Brasil. Na sequência tem o pastor Elias de Jesus, o missionário do rádio. O missionário do rádio não virá hoje. Ele está de licença hoje e amanhã. É mesmo? Então, vem aí a programação musical da 104 e nos encontraremos amanhã. A partir das 5 da tarde, se o Senhor Jesus nos permitir. Para você, um forte abraço, uma excelente noite. Até lá. Tchau, tchau.
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2: Olá, boa noite.
0: Boa noite para você que nos acompanha em todo o país.
2: Quinta-feira, 16 de julho de 2026.
0: Vamos ao destaque do dia, aos destaques do dia na Voz do Brasil.
2: O governo brasileiro repudia a decisão dos Estados Unidos em impor tarifa de 25% sobre produtos nacionais.
0: O plano estabelece medidas para empresas atingidas pela taxação. Graziele Bezerra.
3: Ministro da Fazenda, Dario Durigan, explicou que o plano Brasil Soberano, criado durante o primeiro tarifaço anunciado pelos Estados Unidos, será ampliado.
2: Produtores rurais e cooperativas afetados por eventos climáticos poderão renegociar dívidas.
0: É o que estabelece medida provisória publicada no Diário Oficial da União. Thaís de Araújo.
4: De acordo com a medida, produtores que registraram perdas de ao menos 30% em duas ou mais safras poderão renegociar débitos com prazo de 8 anos.
2: Controle do diabetes. SUS começa a oferecer insulina glargina, um medicamento de ação prolongada.
0: O público-alvo são pacientes de 2 a 18 anos e idosos com mais de 70 anos. Natália Koslick.
5: A insulina glargina ofertada pelo SUS permite um controle mais estável da glicemia.
2: Hoje na apresentação da Voz do Brasil, Mariana Jungmann e Luciano Seixas.
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2: O governo federal reagiu após a divulgação de nova taxação imposta pelos Estados Unidos aos produtos brasileiros.
0: A nova tarifa de 25% será cobrada a partir da próxima semana a produtos que são importados pelos Estados Unidos do Brasil, como açúcar, etanol, tabaco, madeira e calçados.
2: A medida foi tomada após investigação feita pelo escritório do representante do comércio dos Estados Unidos.
0: Para o Brasil, as justificativas para um novo tarifaço não têm embasamento.
2: A repórter Graziele Bezerra acompanhou os desdobramentos e tem mais informações. Boa noite, Graziele.
3: Boa noite para você também, Luciano. Boa noite para Mariana e boa noite para o ouvinte da Voz do Brasil. A primeira reação do governo brasileiro foi uma nota da Secretaria de Comunicação Social da Presidência da República e nela o governo diz que segundo estatísticas do próprio governo norte-americano, os Estados Unidos acumularam nos últimos 15 anos mais de 424 bilhões de dólares em superávit de bens e serviços com o Brasil. E essa nota diz ainda que todas as alegações dos Estados Unidos foram refutadas pelo Brasil e que vai levar o caso à Organização Mundial do Comércio.
0: Agora, Grazi, o que os Estados Unidos alegaram para impor essas tarifas?
3: Bom, eles fizeram uma investigação que foi iniciada em julho de 2025 pelo escritório do representante comercial dos Estados Unidos, e esse escritório acusa o Brasil de adotar práticas consideradas aí prejudiciais ao comércio norte-americano em áreas como o mercado digital, PIX, regulação de plataformas digitais, propriedade também intelectual, acesso ao mercado do etanol, combate à corrupção e desmatamento. Bom, o ministro das Relações Exteriores, Mauro Vieira, falou hoje com a imprensa e informou que desde março de 2025 o governo brasileiro manteve mais de 30 reuniões presenciais, virtuais também ou por telefone, aí nos níveis presidencial, ministerial, técnico também, com autoridades norte-americanas. E citou o exemplo, segundo ele, o PIX é uma infraestrutura política, pública, na verdade, de pagamentos, que foi criada pelo Banco Central e está disponível a todas as instituições financeiras que atuam no Brasil e que não há competição desleal.
6: Não é sério falar em competição desleal gerada pelo PIX. As acusações sobre desmatamento também são absurdas. Desde 2022, reduzimos significativamente o desmatamento na Amazônia e no Cerrado. Estes são apenas dois exemplos. Todas as alegações dos norte-americanos para justificar a aplicação de tarifas não têm lastro na realidade.
2: Grazi, as exportações brasileiras para os Estados Unidos terão que impacto?
3: Bom, vamos lá, Luciano. O ministro do Desenvolvimento, Comércio, Indústria e Serviços, Márcio Elias, disse que 2.100 produtos ficaram de fora dessa nova lista, né, de taxação, produtos aí como café, suco de laranja, carne, fertilizantes e aeronaves, mas o impacto do novo tarifaço já foi calculado pelo governo.
7: Com essa nova tarifa, foi decidida ontem, nós vamos ter cerca de 18% das nossas exportações para os Estados Unidos atingida, o que corresponde a 7,4 bilhões de dólares. Isso levando em conta o ano de 2024, antes, portanto, do início do tarifaço. Mas elas estão diversificando o mercado e nós vamos continuar nesse processo de diversificação de mercado. A participação dos Estados Unidos nas exportações brasileiras, que era de 12,1%, já caiu para 9,4%.
0: Bom, Grazelli, o governo detalhou as medidas que vão ser adotadas para socorrer esses setores afetados?
3: Já começou a falar, sim, como é que vai ser esse socorro. O ministro da Fazenda, Dario Durigan, explicou que o plano Brasil Soberano, que foi criado durante o primeiro tarifaço anunciado pelos Estados Unidos, vai ser ampliado, mas as novas medidas ainda vão ser detalhadas e dependem das conversas com os setores afetados.
8: Nós já temos prontos os mecanismos de proteção das nossas empresas e dos nossos empregos. Os setores afetados serão mais uma vez chamados ao diálogo e nós ampliaremos e reforçaremos o Plano Brasil Soberano, que dá apoio a quem foi injustamente afetado pelo tarifaço dos Estados Unidos. Seguiremos abertos a diplomacia e a negociação, seja com os Estados Unidos, seja com qualquer outro país.
3: E além disso, o ministro da Fazenda disse também que o governo vai estudar se aplica a lei da reciprocidade nesse caso. Essa norma autoriza o governo, a aplicar restrições equivalentes, e aí no caso equivalentes aos Estados Unidos. Segue com vocês, Mariana, Luciano.
2: Obrigado, Grazielle Bezerra, pelas informações ao vivo aqui na Voz do Brasil.
0: Pois é, e onde estão as principais oportunidades de exportação dos produtos brasileiros?
2: Informações como essa constam no painel Acordo Mercosul-União Europeia, lançado pela Apex Brasil.
9: A biodiversidade amazônica está ganhando espaço no mercado internacional por meio de itens como a castanha do Brasil e o açaí. Na Cooperativa Central de Comercialização Extrativista do Estado do Acre, por exemplo, 50% da produção é vendida para fora. Segundo Cássio Almada, gerente de vendas da cooperativa, os produtos já alcançam 17 países e a ideia é seguir conquistando novos mercados.
10: A gente vem buscando novas alternativas de mercado, verticalizando também a nossa produção para atender com subprodutos aí, tanto para castanha, principalmente agora para fruta, que nós vamos ingressar no mercado para exportação e atuar em todos os continentes.
9: Uma nova plataforma digital foi criada para apoiar as exportações do país. É o painel Acordo Mercosul-União Europeia, que permite identificar produtos com maior potencial de exportação e os benefícios tarifários previstos no acordo entre os dois grupos econômicos, como explica Laudemir Miller, presidente da Apex Brasil.
11: Todas as empresas, os produtores rurais, as cooperativas podem entender a realidade do Acordo Mercosul-União Europeia e aplicar a seu caso concreto, principalmente para planejar o aumento dessa exportação.
9: Em vigor desde maio deste ano, o acordo entre Mercosul e União Europeia prevê a redução e a eliminação gradual de tarifas para mais de 9 mil produtos exportados pelo Brasil. É possível acompanhar a situação de produto a produto por meio da nova ferramenta que está disponível no site www.apexbrasil.com.br. Reportagem Gabriela Noronha.
0: Pois é, a gente segue falando de vendas ao exterior, mas agora de frutas. Entre as principais que agradam os fornecedores estrangeiros estão a manga, o melão, o limão e a melancia.
2: Em 2025, foram mais de 1 milhão de toneladas exportadas para os mercados internacionais.
12: Ricas em sabor e em nutrientes, as frutas estão entre os 13 produtos brasileiros mais exportados para o exterior. E o país figura entre os principais exportadores internacionais. Os produtores brasileiros vendem frutas secas e frescas, como manga, melão, limão e lima, uva, melancia, mamão, abacate e banana. Os principais destinos são a União Europeia e os Estados Unidos. Em 2025, foram exportadas 1 milhão e 300 300 mil toneladas de frutas, que renderam em vendas US$ 1,570 bilhões. O secretário de Comércio e Relações Internacionais do Ministério da Agricultura e Pecuária, Luiz Rua, comenta os dados das exportações brasileiras de frutas.
13: O Brasil, a despeito de ser um grande produtor de frutas, tem uma posição no ranking mundial dos exportadores acima da 20ª colocação. E nós temos, entre as principais frutas exportadas pelo Brasil, as mangas com 340 milhões no ano passado, depois o melão com 230, o limão com US$ 200 milhões exportados.
12: O produtor e exportador Celso Zancan trabalha com a produção de uvas e principalmente de maçãs, o carro-chefe das vendas. Para este ano, a expectativa da empresa é vender 10 mil toneladas da fruta para os mercados internacionais. Ele costuma vender os produtos para países como Índia, Rússia, Portugal, Bangladesh, Irlanda e Arábia Saudita. Celso conta que para isso há um trabalho contínuo para que a produção atenda às exigências dos potenciais compradores mundiais.
14: A qualidade, ela é a mesma no mundo inteiro. A maçã, você tem que entregar uma maçã apresentável, sem danos mecânicos, sem defeitos aparentes, assim, com uma boa coloração e uma boa crocância. E a questão sanitária, a questão de segurança alimentar. Cada país tem uma exigência um pouco diferente sobre algumas moléculas, permitem no Brasil, não permitem na Europa. Então isso você tem que atender, porque chegou num país e a NASE, ela acusar que está fora desses limites ou está com uma substância não permitida naquele país, a carga vem de volta, né?
12: Até maio deste ano, as exportações de frutas já somavam US$ 663 milhões. Segundo dados da Organização das Nações Unidas para Alimentação e Agricultura, em 2024, o Brasil foi o quarto maior produtor de mamão do mundo e o quinto maior exportador mundial de manga, melão, melancia e banana. Reportagem Márcia Fernandes.
0: Produtores rurais que perderam pelo menos 30% da produção em duas safras podem renegociar dívidas com prazo de até 8 anos.
2: Uma medida provisória assinada nesta quarta-feira, 15 de julho, também dá suporte a agricultores afetados por eventos climáticos, como no Rio Grande do Sul.
0: Saiba como vai funcionar a renegociação.
4: De acordo com a medida, produtores que registraram perdas de ao menos 30% em duas ou mais safras poderão renegociar débitos com prazo de 8 anos, incluindo 2 anos de carência, sem a necessidade de pagamento de entrada. Além disso, segundo o ministro da Fazenda, Dario Durigan, a medida provisória prevê condições para a renegociação de dívidas de produtores rurais afetados por eventos climáticos, incluindo os casos registrados no Rio Grande do Sul.
15: Em especial, olhando para o Rio Grande do Sul, para quem teve mais perda em razão de mudança climática, nós estamos reconhecendo que se tiver 3 perdas, o prazo vai para 10 anos.
4: A medida provisória prevê ainda a criação de um fundo garantidor de crédito, com aporte de até R$ 2 bilhões, para dar suporte às operações de renegociação. Segundo o ministro da Fazenda, Dario Durigan, o fundo poderá contar com a participação de estados e municípios na sua estruturação.
15: Também vamos convocar os estados e municípios que queiram contribuir com o fundo garantidor para que, de alguma maneira, a gente tenha mais proteção com redução de spread, redução de juros.
4: A medida provisória determina que as taxas de juros sejam definidas de acordo com o porte do produtor e a origem das perdas. Nos casos relacionados a eventos climáticos, os juros serão de 5% ao ano para beneficiários do Programa Nacional de Fortalecimento da Agricultura Familiar, o PRONAF. 8% para produtores enquadrados no Programa Nacional de Apoio ao Médio Produtor Rural, o PRONAMP, e 11% para os produtores de maior porte. A MP terá validade imediata de 120 dias após a publicação, mas precisará ser aprovada pelo Congresso para não perder a vigência. Com locução de Thaís de Araújo, reportagem Gabriela Noronha.
2: Uma ferramenta que auxilia produtores rurais e cooperativas a consultar crédito.
0: É o simulador do Programa Nacional de Fortalecimento da Agricultura Familiar, o PRONAF.
2: A plataforma online informa condições de financiamento compatíveis com o perfil do produtor e as instituições financeiras que operam na região.
16: A plataforma disponível online é voltada para agricultores familiares e cooperativas no âmbito do Programa Nacional de Fortalecimento da Agricultura Familiar, o PRONAF. A ferramenta pode ser utilizada realizada também por técnicos de assistência técnica e extensão rural, agentes financeiros, sindicatos e outras organizações que orientam agricultores familiares sobre o acesso ao crédito rural. O produtor Natanael Dal Bianco tem uma propriedade de 10 hectares no município de Jaboticaba, no Rio Grande do Sul, onde investe no plantio de milho e trigo. Ele também é técnico agrícola e trabalha com outros produtores da região. Natanael conta que já utilizou o simulador de crédito do Pronaf para saber as linhas de créditos disponíveis.
17: Já fiz a utilização do navegador do computador, traz todas as linhas de crédito, então fazer a pesquisa de saber qual que é a linha de crédito ideal, inclusive taxa de juros e condição de pagamento. Né?
16: Para acessar as informações, é preciso responder algumas perguntas sobre a situação do agricultor, como renda familiar e localidade. O mais importante é responder o que pretende financiar. Se o objetivo é, por exemplo, a compra de maquinário, reformas na propriedade rural ou projetos de energia solar. Em seguida, são informadas as linhas de crédito e as condições de financiamento compatíveis com o perfil e quais as instituições financeiras que operam em cada região. A ferramenta reúne todas as informações sobre o Pronaf, como explica a ministra do Desenvolvimento Agrário e Agricultura Familiar, Fernanda Machiavelli.
18: Ele responde algumas perguntas simples e já fica sabendo quais são as linhas de crédito que são adequadas ao perfil.
16: Em cada região. A ferramenta reúne todas as informações sobre o Pronaf, como explica a ministra do Desenvolvimento Agrário e Agricultura Familiar, Fernanda Machiavelli.
18: Ele responde algumas perguntas

0: como vai planejar os investimentos da próxima safra.
1: Custeio de milho agora, safra de verão, e depois custeio de trigo, safra de inverno. Tem os demais investimentos para maquinários.
0: Vale lembrar que a plataforma não substitui a análise realizada pelas instituições financeiras, nem garante a contratação do crédito. Para conhecer a ferramenta, acesse simuladorpronaf.mda.gov.br. Reportagem Edinaldo Júnior.
2: Pois é, e a projeção econômica para o setor agropecuário no mês de junho deve chegar em 1 trilhão e 400 bilhões de reais.
3: O levantamento mensal divulgado pelo Ministério da Agricultura e Pecuária é calculado com base no desempenho das lavouras e no faturamento dos produtos rurais.
2: Em junho, o produto com maior participação na estimativa foi a soja, que representa cerca de 24% do valor total estimado.
4: O levantamento de junho do valor bruto da produção agropecuária, divulgado pelo Ministério da Agricultura e Pecuária, estima que o faturamento da produção dentro dos estabelecimentos rurais alcance 1 trilhão e 400 bilhões de reais. Desse total, 64% correspondem ao faturamento da lavoura, o que representa 893 bilhões de reais. A soja lidera com o valor estimado de 335 bilhões de reais. Na sequência, estão bovinos, milho, cana-de-açúcar e frangos. Juntos, esses segmentos representam 68,3% do valor bruto da produção agropecuária nacional. Na análise por unidades da Federação, Mato Grosso registra o maior valor estimado, seguido por Minas Gerais e São Paulo. O valor bruto da produção agropecuária é calculado mensalmente com base nas estimativas de produção e nos preços recebidos pelos produtores rurais. Thaisa Vitória para a Voz do Brasil.
3: Crianças, adolescentes e idosos com diabetes vão ter acesso à insulina glargina pelo SUS.
2: Esse medicamento possui uma resposta mais prolongada no organismo e permite um controle mais estável da glicemia.
3: Todos os estados devem receber o insumo até o final do mês, segundo estimativa do Ministério da Saúde.
5: A insulina glargina ofertada pelo SUS tem ação prolongada e, na maioria dos casos, permite apenas uma aplicação diária. Outros tratamentos podem exigir até 3 aplicações no mesmo período. Além disso, permite um controle mais estável da glicemia, como destacou a secretária de Ciência, Tecnologia e Inovação em Saúde, Fernanda Denegri.
6: Ela é mais estável porque ela é de longa duração, então ela permanece no corpo por 24 horas, então ela reduz as chances de hipoglicemia ao longo do dia, reduz o risco de daquela hipoglicemia noturna, que quem usa a insulina às vezes se preocupa, né?
5: O público-alvo são pacientes de 2 a 18 anos incompletos com diabetes tipo 1 e pessoas com 70 anos ou mais com diabetes tipo 1 ou 2. O paciente, o Biratã Geraldo Pinto Ribeiro, de 80 anos, já começou a fazer uso do novo medicamento.
7: Comecei a aplicar esse remédio uma vez por dia. Pego no posto de saúde com receita médica, o enfermeiro me explicou como se deve aplicar, eu aplico e estou com a diabetes controlada.
5: Mais de 250 mil tubetes de insulina glargina foram encaminhadas a 16 estados. Também foram distribuídas 52 mil canetas reutilizáveis para aplicação do medicamento. O Ministério da Saúde estima que todos os estados recebam os insumos até o fim de julho. De acordo com a secretária Fernanda Denegri, de Ciência, Tecnologia e Inovação em Saúde, a transição para um novo tratamento será feita de forma gradual.
6: São cerca de 2 milhões de pacientes que usam insulina no SUS. Então, a ideia é que, neste ano, 30% das pessoas já possam migrar para essa insulina mais moderna. No ano que vem, seria 60%. E, ao longo de 3 anos, a gente completaria para chegar até 80% dos pacientes.
5: Para ter acesso ao medicamento, o cidadão deve procurar a unidade básica de saúde mais próxima de sua residência, com a receita médica carimbada. Pais, responsáveis ou cuidadores também podem solicitar a substituição pela nova insulina. Junto ao medicamento, será entregue uma caneta reutilizável para aplicação, com validade de 3 anos, além das agulhas necessárias para administração correta. Reportagem Natália Koslick.
2: Se você é motociclista e pensa em comprar um capacete novo, atenção.
3: Uma mudança na fiscalização promete dar mais segurança na hora da compra.
2: Desde o início do mês, todas as lojas e fabricantes

0: estudantes só podem vender capacetes com um novo selo do Inmetro.
1: A novidade é a presença de um QR Code que permite checar a autenticidade do equipamento usando o celular.
2: Muito além de um acessório obrigatório, o capacete pode ser a diferença entre a vida e a morte. E os números mostram por quê. Em 2024, mais de 37 mil pessoas morreram no trânsito brasileiro. Quase 42% dessas vítimas eram motociclistas. Em Brasília, o aposentado e motociclista Getúlio Hahnemann viveu na prática a importância de um capacete certificado. Após um acidente de moto, ele escapou de sequelas graves graças ao equipamento de segurança.
3: O carro na minha lateral deu uma freada e apareceu um camarada que estava atravessando. O carro não atropelou ele e sobrou para mim. Não tive mais nada grave porque eu estava usando capacete.
2: Histórias como a do Getúlio reforçam a importância de escolher um produto certificado. Desde 1º de julho, fabricantes, distribuidores e lojas só podem vender capacetes com o novo selo de conformidade do Inmetro. A principal novidade é um QR Code que permite ao consumidor verificar na hora da compra se o produto é autêntico. O chefe da divisão de regulamentação e qualidade regulatória do Inmetro, Hércules Antônio da Silva Souza, explica a mudança.
4: A gente identificou uma série de fraudes nos selos da conformidade, ou selo do Inmetro, que eram usados até então, que vai levar o consumidor a ter uma informação falsa. O segundo é que a gente está criando uma ferramenta que agora permite uma informação muito mais qualificada. Ele agora pode se utilizar de um QR Code que vem no selo, único, inviolável, que não pode ser falsificado. Ele, ao utilizar essa leitura do QR Code, ele passa a ter informações muito mais qualificadas.
2: Quem já possui um capacete certificado com o selo antigo pode continuar usando normalmente. A mudança vale apenas para a comercialização de novos produtos. Capacetes vendidos sem o novo selo e sem o QR Code passaram a ser considerados irregulares. Alerta Hércules Antônio do Inmetro.
4: Um capacete sem selo é, na verdade, uma compra inadequada, porque você está se colocando numa condição de risco, acreditando que o capacete vai te proteger, mas na hora que você mais precisar dele, ele vai falhar, porque ele não passou pelos ensaios de avaliação.
2: O empresário Iago Dias, dono de uma loja de capacetes em Brasília, defende a mudança e fala o que é preciso ficar atento na escolha de um capacete.
5: Verificar o selo do Inmetro, se realmente é legítimo, saber o tamanho certo. E o terceiro, que eu falo muito para meus clientes, é não economizar onde há segurança. Então, prezar sempre pela qualidade.
2: Na dúvida, a recomendação é simples. Comprar sempre em estabelecimentos confiáveis, conferir o novo selo do Inmetro e verificar a autenticidade pelo QR Code. Afinal, quando o assunto é capacete, economia nunca pode custar segurança. Reportagem Pablo Mundim.
0: As inscrições para o processo seletivo do FIES, o Fundo de Financiamento Estudantil, para o segundo semestre do ano, acabam amanhã.
1: O FIES oferece financiamento a estudantes matriculados em cursos superiores de instituições privadas.
0: As inscrições devem ser feitas no Portal Único de Acesso ao Ensino Superior.
1: E essas foram as notícias do Governo Federal.
0: Uma realização da Secretaria de Comunicação Social da Presidência da República.
1: Com produção da empresa Brasil de Comunicação.
0: Fique agora com as notícias do Poder Judiciário e do Congresso Nacional. Boa noite.
1: Boa noite para você e até amanhã.
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8: Supremo Tribunal Federal divulga nota sobre manifestações do governo dos Estados Unidos.
9: Eleições 2026. TSE já pode divulgar boletins e orientações ao eleitorado.
8: Para o STJ, direito de retenção por benfeitorias em imóvel não se aplica a inquilino inadimplente.
9: Boa noite, eu sou Marcela Luiza.
8: E eu sou Walter Lima.
9: O Supremo divulgou uma nota nesta quinta-feira em resposta às manifestações do governo dos Estados Unidos sobre decisões da justiça brasileira.
8: O STF afirma que atua exclusivamente por força da Constituição Federal, reforçando que as decisões tomadas são públicas e fundamentadas na Constituição e nas leis do Brasil.
9: O Supremo destaca que a independência do Poder Judiciário é um princípio essencial do Estado Democrático de Direito e defende que as relações entre países devem respeitar a soberania e a autonomia das instituições.
8: Também afirma que eventuais divergências entre estados devem ser tratadas por vias diplomáticas e pelo direito internacional, e não por ações que possam pressionar o judiciário. Por fim, o tribunal reafirma que continuará a trabalhar com independência em defesa da Constituição, da democracia, da separação dos estados e do Estado de Direito.
9: Em regra, inquilino que fez benfeitorias tem direito de permanecer no imóvel alugado até ser indenizado.
8: Só que para o STJ, se ele for inadimplente, não pode usufruir do direito de retenção. Fátima Uchoa.
10: A locadora ajuizou ação de despejo com pedido de rescisão contratual, retomada do imóvel e pagamento dos aluguéis e encargos em atraso. O juízo de primeiro grau decretou o despejo e condenou a inquilina a pagar os débitos, mas assegurou o direito de ela ser indenizada por melhorias comprovadas e ser compensada por valores gastos com reforma. O Tribunal de Justiça de Goiás afastou o direito de retenção do imóvel, mantendo os demais pontos da decisão. No STJ, a terceira turma negou o pedido de retenção. Segundo a relatora ministra Nancy Andrighi, a falta de pagamento rompe o equilíbrio contratual e afasta a boa-fé objetiva necessária para o exercício do direito de retenção.
9: Petrobras vai ter de indenizar viúva de mergulhador que prestava serviço para a estatal.
8: A decisão reconhece que a morte do profissional foi causada pela falta de segurança no ambiente de trabalho. Marla Lacerda.
11: O trabalhador terceirizado morreu durante uma operação de mergulho no litoral do Ceará. Com base em laudo pericial, a Justiça do Trabalho cearense concluiu que o acidente estava ligado diretamente às más condições dos equipamentos utilizados pelo mergulhador. O TST manteve a decisão e responsabilizou a Petrobras subsidiariamente por ser a tomadora do serviço.
9: A partir de hoje, o Tribunal Superior Eleitoral poderá utilizar espaços na programação de rádio e televisão para divulgar comunicados e orientações sobre as eleições 2026.
8: O objetivo é ampliar o acesso da população a informações confiáveis sobre o processo eleitoral.
9: Poderão ser veiculados, por exemplo, esclarecimentos e incentivos à participação feminina, a participação dos jovens e da comunidade negra na política.
8: O TSE também pode divulgar esclarecimentos aos cidadãos sobre as regras e os procedimentos de votação.
9: Justiça assegura a educação diferenciada para indígenas do município de Novo Repartimento, no Pará.
8: Sentença também invalida a exigência inconstitucional para a contratação de professores indígenas. Sabrine Menezes.
12: A ação foi proposta pelo Ministério Público Federal após atraso no ano letivo de 2025 nas escolas das aldeias. Ao analisar o caso, a Justiça condenou o município, a União e o Fundo Nacional de Desenvolvimento da Educação, o FNDE, a implementarem uma série de medidas corretivas e ao pagamento de R$ 750 mil reais por danos morais coletivos. A determinação garante que crianças indígenas da etnia Paracanã tenham direito à educação escolar intercultural, diferenciada e bilíngue.
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9: Uma boa noite.
8: E até amanhã.
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0: Eu sou Paula Groba.
13: E eu sou Humberto Pinheiro.
0: E estes são os destaques de hoje do Jornal do Senado, que começa agora.
13: Acordo entre Congresso e governo viabiliza a renegociação de dívidas rurais.
0: Senado aprova restrições ao compartilhamento de imagens de vítimas de crimes e acidentes.
13: Avança projeto que acaba com liberdade provisória para presos em flagrante por crimes hediondos.
14: Boa noite.
15: Boa noite.
14: Presos em flagrante por crimes hediondos podem perder o direito à liberdade provisória. A mudança está prevista em um projeto aprovado pela Comissão de Segurança Pública do Senado.
15: O texto prevê 7 hipóteses em que a liberdade provisória deverá ser negada pelo juiz. Os detalhes com Bruno Lourenço.
16: A proposta aprovada na Comissão de Segurança Pública proíbe expressamente que juízes concedam liberdade provisória ou apliquem medidas cautelares alternativas à prisão para quem for detido em flagrante, cometendo crimes considerados de extrema gravidade. O relator, senador Wilder Moraes, do PL de Goiás, diz que a impunidade e a soltura reiterada de criminosos perigosos alimentam os índices de violência.
17: Indivíduos que pratiquem delitos de tal natureza não devem ser agraciados com liberdade provisória, sendo, por isso, insuscetíveis de qualquer imposição de medida cautelar diversas da prisão. Criminosos que praticam crimes hediondos devem permanecer presos. Foi esse o objetivo do nosso constituinte originário e, em último caso, do próprio povo brasileiro, verdadeiro titular do poder constituinte.
16: O texto prevê 7 hipóteses em que a liberdade provisória deverá ser obrigatoriamente negada pelo juiz. A proibição de soltura passa a valer para réus reincidentes, com histórico de múltiplas prisões em flagrantes anteriores, integrantes de organizações criminosas, armadas ou milícias, pessoas que portem ilegalmente armas de fogo de uso restrito ou proibido e quem cometer crimes hediondos, crimes com violência ou grave ameaça ou envolvidos com tráfico interestadual ou internacional de drogas. O projeto seguiu para a Comissão de Constituição e Justiça.
14: Também avançou no Senado o projeto que assegura a mudança de nome completo a mulheres vítimas de violência doméstica.
15: Uma medida especial de proteção quando houver risco à integridade física ou psicológica da mulher. Repórter Patrícia Oliveira.
18: Mulheres que sofrem violência doméstica e familiar poderão alterar o nome e o sobrenome para dificultar a localização da vítima pelo agressor em caso de perseguição. Pelo texto aprovado, a mudança dependerá de decisão judicial. Será solicitada pela própria vítima e tramitará sob segredo de justiça. O relatório lido pelo senador astronauta Marcos Pontes, do PL de São Paulo, estabeleceu o prazo de 5 dias úteis para os cartórios fazerem a alteração.
19: Pode envolver acompanhamento especializado, restrições de acesso a informações, mudança de localidade e outras providências necessárias a neutralizar ameaças graves.
18: A proposta também prevê a alteração do nome completo dos filhos menores, após avaliação, para garantir a segurança da família. O projeto segue para a Comissão de Constituição e Justiça.
14: E por falar em proteção, o Senado aprovou um projeto com regras para a divulgação de imagens de vítimas de crimes e acidentes. Quem registrar ou compartilhar esse tipo de conteúdo poderá ser punido com pena de 6 meses a 2 anos de prisão.
15: A proposta, inspirada no caso da cantora Marília Mendonça, segue agora para nova análise da Câmara dos Deputados. Repórter Pedro Pincer.
20: De autoria da deputada Laura Carneiro, do PSD do Rio de Janeiro, o texto aprovado estabelece que não haverá crime quando a divulgação for necessária à administração da justiça, atender a interesse público devidamente justificado ou ocorrer com o consentimento da vítima. A proposta ainda altera o Código Civil para prever que o registro ou a divulgação de imagens de vítimas de crimes ou acidentes e de cadáveres poderão ser proibidos quando atingirem a honra da pessoa retratada ou tiverem finalidade comercial. Atualmente, a legislação já prevê restrições para a divulgação de escritos e imagens de uma pessoa nessas situações. O relator, senador Marcelo Castro, do MDB do Piauí, explicou o que motivou a apresentação do projeto.
21: Foi o acidente que aconteceu com a cantora Marília e compositora Marília Mendonça, que foi filmada a imagem dela, foi divulgado. Isso causou um grande trauma e esse projeto visa exatamente a proteger essas imagem de pessoas que são vítimas de acidente ou de violência.
20: O texto alternativo de Marcelo Castro altera ainda a pena prevista no texto original. Em vez de reclusão, a punição passa a ser de detenção de 6 meses a 2 anos e multa. Por causa das mudanças aprovadas pelo Senado, o texto volta para a nova análise da Câmara dos Deputados.
14: A Comissão de Assuntos Sociais debateu regras para o trabalho por aplicativos. Representantes dos trabalhadores cobraram mais segurança, proteção social e transparência.
15: Já representantes das plataformas defenderam a preservação da autonomia e da flexibilidade. Repórter Henrique Nascimento.
3: Segurança, proteção social e regras para as plataformas estiveram em debate na Comissão de Assuntos Sociais. A audiência reuniu trabalhadores, empresas, especialistas e representantes do poder público para discutir a regulamentação do trabalho por aplicativos. A senadora Leila Barros, do PDT do Distrito Federal, defendeu um equilíbrio entre direitos e sustentabilidade do setor.
4: É esse equilíbrio que buscamos, assegurar direitos e condições dignas de trabalho sem inviabilizar o desenvolvimento do setor.
3: A presidente do Sindicato dos Motoristas de Aplicativo de Mato Grosso, Solange de Moraes, chamou a atenção para a segurança dos profissionais.
22: Porque o trabalhador por aplicativo não pede esse privilégio. Ele pede apenas aquilo que qualquer cidadão brasileiro merece. Direito de trabalhar, direito de viver. E é o direito de voltar para casa com segurança.
3: Segundo o IBGE, o número de pessoas trabalhando por aplicativos teve um crescimento de 25%, atingindo a marca de quase 2 milhões de pessoas.
14: E a senadora Roberta Accioli, do Republicanos de Roraima, defendeu a adoção de medidas para ampliar a oferta de voos e reduzir o preço das passagens aéreas no estado. A parlamentar destacou que dados do Anuário do Transporte Aéreo apontam Roraima como o estado com a maior tarifa média do país e afirmou que a situação compromete a mobilidade da população.
15: Segundo a senadora, o elevado custo das passagens dificulta o acesso a serviços de saúde, educação e oportunidades de trabalho, além de afetar o desenvolvimento econômico do estado. Roberta Accioli informou que solicitou esclarecimentos ao Ministério de Portos e Aeroportos sobre as ações previstas para ampliar a concorrência e reduzir as tarifas.
23: Não queremos apenas explicações, queremos planejamento, compromisso e resultados. Roraima precisa de mais voos, melhores horários, maior concorrência e políticas públicas que reconheçam as particularidades da região norte. Porque morar em Roraima não pode significar pagar a passagem aérea mais cara do Brasil.
14: O plenário do Senado aprovou o pedido de urgência para análise do projeto que muda as regras do seguro rural. Com a decisão, a proposta que veio da Câmara dos Deputados não precisará passar pelas comissões do Senado e poderá ser votada diretamente pelo plenário. O presidente da Casa, Davi Alcolumbre, afirmou que o acordo para a votação foi construído com o governo e destacou o apoio do ministro da Fazenda em exercício, Dario Durigan, nas negociações.
15: E um acordo entre o Congresso e o governo viabilizou a edição da medida provisória que trata da renegociação de dívidas rurais para produtores de todo o Brasil.
14: Segundo o texto, a medida é uma resposta ao salto da inadimplência no setor, que praticamente dobrou nos últimos 2 anos. Repórter Douglas Castilho.
24: Diante desse cenário, resultado da maior recorrência de eventos climáticos extremos, como as enchentes do Rio Grande do Sul, e da instabilidade internacional intensificada por conflitos como as guerras na Ucrânia e no Oriente Médio, a medida provisória cria novas linhas de crédito rural e permite que a União participe de um fundo garantidor para cobrir operações de empréstimos aos produtores afetados por catástrofes naturais. Ao agradecer pela parceria com o ministro da Fazenda, Mário Durigan, a ex-ministra da Agricultura, senadora Tereza Cristina, do PP de Mato Grosso do Sul, falou da extensão da MP.
25: Atendendo não só o Rio Grande do Sul, mas a todo o Brasil, porque foi atendido não só os produtores que têm problemas de endividamento por conta de problemas climáticos, mas também por problemas de renda. Então, ampliou-se muito o escopo. Foi um ótimo acordo pelo Brasil.
24: A medida provisória, que tem eficácia imediata, será analisada por uma comissão mista de senadores e deputados federais antes de ser votada pelos plenários da Câmara e do Senado.
15: Edição de Paula Groba e trabalhos técnicos de João Lira, o Jornal do Senado fica por aqui. Acompanhe agora as notícias da Câmara dos Deputados. Boa noite.
14: Boa noite e até amanhã.
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1: Câmara prioriza atendimento de mulheres que sofreram perda gestacional.
2: Proposta cria sala exclusiva de perícia médica em crianças e adolescentes.
1: Comissão aprova penas à empresa que permite pornografia criada por IA.
2: Parlamentares analisam selo de inclusão para micro e pequenas empresas.
1: Boa noite. Avança na Câmara a proposta que cria o selo Empresa Inclusiva. O objetivo é reconhecer empresas de pequeno porte que contratam pessoas com deficiência, como informa a repórter Silvia Munhato.
5: A Comissão de Trabalho aprovou o projeto que cria o selo Empresa Inclusiva para micro e pequenas empresas. A ideia é reconhecer empresas de pequeno porte que promovam a inclusão de pessoas com deficiência em seus quadros de funcionários. A relatora, deputada professora Marcivânia, do PCdoB do Amapá, defendeu a medida.
10: Eles vão ter um selo que vai dar credibilidade, vai fazer as pessoas também olharem para essas empresas de forma diferente, porque existe um sentimento, acho que de todo mundo, de valorizar empresas que tenham boas iniciativas.
5: O selo será uma certificação concedida pelo Poder Executivo, com validade de 2 anos, às empresas que cumprirem um conjunto de requisitos, como manter percentual mínimo de trabalhadores com deficiência, adotar medidas de acessibilidade física e digital e utilizar tecnologias assistivas. As empresas certificadas terão direito ao uso da logomarca oficial do selo, além de prioridade em programas governamentais. Segundo dados do Cadastro Geral de Empregados e Desempregados, citados na justificação do projeto, mais de 17 milhões de brasileiros possuem algum tipo de deficiência, mas menos de 1% dos vínculos empregatícios ativos correspondem a esse grupo. A legislação atual obriga apenas empresas com 100 ou mais empregados a reservar vagas para pessoas com deficiência. O projeto que cria o selo Empresa Inclusiva para empresas de menor porte será analisado agora pela Comissão de Defesa dos Direitos das Pessoas com Deficiência. Da Rádio Câmara de Brasília, Silvia Minhato.
7: Política.
2: Chico Alencar, do PSOL do Rio de Janeiro, avalia que o volume de emendas parlamentares previsto no orçamento de 2026 enfraquece a articulação entre os poderes. O deputado também afirma que os recursos, estimados em R$61 bilhões, distorcem o planejamento nacional.
1: Chico Alencar ainda aponta que a falta de rastreabilidade e transparência na destinação das emendas mantém práticas semelhantes ao orçamento secreto, com prejuízo para políticas públicas de saúde, educação, mobilidade urbana e infraestrutura.
2: Tadeu Venere, do PT do Paraná, repudia a indicação irregular de emendas parlamentares por pessoas sem mandato eletivo ativo. Na opinião do deputado, a tentativa de criar o que ele chama de poder paralelo gera constrangimento e a perda de credibilidade do Congresso.
1: Ao elogiar decisões judiciais recentes de bloqueio de bens e recursos contra dirigentes partidários e ex-parlamentares, Tadeu Venere reforça que a indicação de verbas é um direito exclusivo de quem foi eleito pelo povo. Ele cobra investigações e punições dos responsáveis por irregularidades.
2: Roberto Monteiro Pai, do PL do Rio de Janeiro, critica o uso que políticos fazem do nome de Deus para se aproximar do eleitorado. O deputado cobra coerência ética e respeito aos mandamentos religiosos nas condutas diárias e no respeito ao próximo.
1: Roberto Monteiro Pai alerta que todos prestarão contas de suas ações e palavras. O congressista destaca que, mesmo defendendo seu campo político, a direita evita ataques pessoais a seus adversários em respeito aos princípios que professa.
2: Eli Borges, do Republicanos do Tocantins, manifesta preocupação com o que considera ameaças à liberdade religiosa no Brasil. Ele cita a interrupção de culto evangélico por policiais e questionamento a uma oração feita em um fórum de conselheiros tutelares.
1: Eli Borges afirma que manifestações de fé vêm sendo tratadas com restrições crescentes em espaços públicos e religiosos. Ele assinala que o país precisa levar a sério a defesa da liberdade religiosa para evitar que cultos sejam limitados por decisões institucionais.
7: Ciência e tecnologia.
2: A comissão aprova punições a empresas que permitem pornografia criada por inteligência artificial. A repórter Júlia Lopes nos conta quais serão as penas.
11: A Comissão de Comunicação da Câmara aprovou um projeto de lei que prevê multas e sanções para empresas de tecnologia e redes sociais que permitirem a criação e a circulação de pornografia gerada por inteligência artificial, as chamadas deepfakes. Pelo texto, fica proibido o uso de IA para criar imagens ou vídeos de nudez e conteúdo sexual sem autorização da pessoa envolvida. No caso de adultos, a prática só será permitida com consentimento expresso. Já para menores de idade, a regra é ainda mais rígida. Qualquer conteúdo desse tipo é totalmente proibido, mesmo que não envolva pessoas reais. A proposta estabelece que empresas que descumprirem as regras poderão ser multadas em até 2% do faturamento do grupo econômico, limitado a 50 mil salários mínimos. Em casos mais graves, a punição pode chegar à proibição do uso de ferramentas de inteligência artificial. O texto aprovado é do relator deputado Jadiel Alencar, do Republicanos do Piauí. Ele afirmou que o objetivo da medida é proteger crianças, adolescentes e adultos contra a manipulação de imagem. Dados da ONG SaferNet mostram que denúncias de abuso sexual infantil online, muitas vezes envolvendo o uso de IA para a criação de deepfakes, cresceram e ultrapassaram 63 mil registros em 2025, o segundo maior número em 20 anos. Para o autor da proposta, deputado João Daniel, do PT de Sergipe, a ideia é promover uma internet mais responsável e garantir punição para quem comete crimes no ambiente digital.
0: Nós precisamos utilizar a inteligência artificial, as redes sociais, para o bem, para o amor, para a solidariedade, para a boa informação. Não podemos aceitar esse tipo de ação que é cometida por criminosos que utilizam a inteligência artificial e as redes sociais para prejudicar e cometer crimes através da internet.
11: O projeto também determina que conteúdos gerados por IA tenham identificação clara como marca d'água, indicando que são artificiais. Além disso, obriga as plataformas a remover rapidamente conteúdos ilegais e a manter canais acessíveis para denúncias. A proposta ainda prevê punições para quem produzir ou compartilhar deepfakes sexuais envolvendo menores ou adultos sem consentimento. Nesses casos, as vítimas poderão ser indenizadas por danos morais e materiais. A proposta que impõe sanções a empresas de tecnologia que permitem a circulação de conteúdo sexual pornográfico gerado por inteligência artificial sem consentimento segue agora para análise da Comissão de Ciência e Tecnologia. Da Rádio Câmara de Brasília, Júlia Lopes.
7: Segurança Pública.
1: Contrária ao projeto de lei que criminaliza a misoginia, Clarissa Tércio, do PP de Pernambuco, afirma que o texto ameaça as liberdades de expressão e religiosa sem garantir proteção efetiva às mulheres. Segundo sua leitura, a proposta ainda pode prejudicar a empregabilidade feminina e gerar insegurança jurídica.
2: Clarissa Tércio contesta a informação de que o grupo de trabalho que analisava o projeto aprovou por unanimidade o texto. De acordo com a parlamentar, todas as deputadas de oposição votaram contra e desmerecer esses votos já é, por si só, um ato de silenciamento e misoginia.
1: Já Maria do Rosário, do PT do Rio Grande do Sul, solicita aprovação imediata do projeto de lei da misoginia e faz um apelo pelo fim da obstrução da matéria. Ela argumenta que a proposta é urgente para salvar vidas e combater a escalada de violência contra as mulheres no país.
2: Maria do Rosário afirma que a violência de gênero mata 4 mulheres por dia no Brasil. A deputada critica o uso de discursos religiosos para justificar o ódio contra elas e observa que o projeto também ajuda a reduzir o número de crianças órfãos de vítimas de feminicídio.
1: Luiz Lima, do Novo do Rio de Janeiro, critica o posicionamento da bancada governista em votações que endurecem regras de cumprimento de pena para crimes hediondos. Ele defende punições mais rígidas como resposta ao aumento da violência contra diferentes grupos da população.
2: Luiz Lima sustenta que o combate à criminalidade exige medidas mais severas a quem comete homicídio e crimes contra crianças. O parlamentar afirma que a segurança pública deve proteger toda a população, sem distinção de raça, gênero, orientação sexual ou posição política.
7: Agricultura.
1: A Câmara aprovou e encaminhou para análise do Senado o projeto de lei que proíbe a comercialização de leite em pó importado reconstituído no Brasil.
2: A ideia é proteger o produtor brasileiro e garantir mais transparência ao consumidor, como informa a repórter Maria Neves.
6: A Comissão de Constituição e Justiça da Câmara dos Deputados aprovou o projeto que proíbe a reconstituição de leite em pó importado para que seja vendido na forma líquida no Brasil. Pelo texto, empresas que descumprirem a norma ficam sujeitas a multa de até R$1 milhão. O infrator também poderá sofrer suspensão do alvará de funcionamento de forma temporária ou definitiva. De acordo com a autora do texto, deputada Daniela Rainer, do PL de Santa Catarina, o produtor de leite brasileiro sofre uma crise sem precedentes, causada em grande medida pela importação de leite em pó, que é reidratado e vendido como leite fluido no mercado interno. De acordo com ela, além de defender os produtos nacionais, o projeto traz proteção para o consumidor.
8: Esse projeto de lei busca também que o consumidor saiba o que ele está consumindo, mas especialmente para que o nosso produtor de leite tenha o seu produto valorizado. Para que o agricultor brasileiro, o produtor de leite brasileiro, tenha sim condições de se recuperar e não tenha essa concorrência desleal batendo na porta dele todos os dias, que em muitos casos acabou inviabilizando a produção leiteira brasileira.
6: O relator da proposta na comissão, deputado Domingos Sávio, do PL Mineiro, também afirma que a medida busca proteger o mercado interno de práticas desleais de comércio. Segundo o parlamentar, a preferência pela utilização de leite nacional não configura discriminação arbitrária, representa apenas um instrumento legítimo de política pública voltada à proteção da cadeia produtiva do país. Domingos Sávio sustenta ainda que a norma não proíbe a importação do produto, somente busca restaurar um mínimo de isonomia entre o produtor nacional de leite e o produto reconstituído a partir de matéria-prima importada e subsidiada. O texto aprovado permite a reidratação do leite em pó para venda no mercado nacional somente em caso de desabastecimento do produto na forma líquida. Da Rádio Câmara de Brasília, Maria Neves.
9: Comissões.
1: A inclusão da injeção semestral contra o HIV no SUS esbarra em preço alto, segundo apontaram especialistas em debate realizado recentemente na Câmara. A reportagem é de Emanuele Brasil.
12: O Ministério da Saúde, especialistas e representantes da sociedade civil afirmaram em debate na Câmara dos Deputados que o alto custo e o monopólio imposto pela indústria farmacêutica dificultam a incorporação do medicamento lenacapavir ao Sistema Único de Saúde. O fármaco que previne a infecção pelo HIV, com apenas 2 injeções anuais, é defendido por especialistas e pela sociedade civil como a principal solução para reduzir o estigma e o abandono da prevenção diária em comprimidos. Embora o lenacapavir já tenha o registro na Anvisa, ele ainda não está disponível no SUS. O medicamento passa agora por uma fase de definição de preço pela Câmara de Regulação do Mercado de Medicamentos. Somente após essa etapa é que o CONITEC, Comissão Nacional de Incorporação de Tecnologias no SUS, avaliará se o custo-benefício permite a oferta gratuita na rede pública. Coordenadora da mesa, a deputada Duda Salaber, do PSOL de Minas Gerais, ressaltou que a atualização das tecnologias de prevenção é fundamental para atender as populações mais vulneráveis de forma digna. A parlamentar é autora de um projeto de lei que declara o medicamento como de interesse público, passo que pode facilitar uma futura quebra de patente.
13: Nós não queremos um SUS refém do mercado. Nós queremos lenacapavir no SUS e queremos vida acima das patentes.
12: O debate foi encerrado com a cobrança de que o governo federal defina uma estratégia clara para garantir o acesso ao lenacapavir antes da Conferência Internacional de AIDS, que acontecerá no Brasil em julho. Da Rádio Câmara de Brasília, Emanuele Brasil.
9: Direitos Humanos.
2: O projeto cria sala exclusiva nas perícias médicas ligadas aos estados para atendimento de crianças e adolescentes.
1: O repórter José Carlos Oliveira tem mais dados sobre a proposta.
16: Em fase final de análise na Câmara dos Deputados, o projeto de lei cria sala exclusiva nos institutos médico-legais para atender crianças e adolescentes vítimas de violência. A proposta do deputado Marcos Polon, do PL do Mato Grosso do Sul, já passou pelas comissões de Segurança Pública e de Previdência. Resta apenas a aprovação da Comissão de Constituição e Justiça para o texto seguir diretamente para a análise do Senado. A relatora, deputada Daniela do Vaguinho, do Rio de Janeiro, explica o principal objetivo da proposta.
4: O projeto enfrenta um problema muito grave, a revitimização. Hoje, muitas crianças e adolescentes vítimas de violência precisam passar por perícias em ambientes comuns dos MLs, dividindo espaço com adultos, inclusive suspeitos e pessoas em situações graves, o que é totalmente inadequado. Isso aumenta o trauma.
16: O texto prevê que os IMLs destinem locais exclusivos para esses jovens sem risco de exposição a situações intimidantes ou vexatórias durante o processo judicial. Daniela do Vaguinho ressalta que as Secretarias Estaduais de Segurança Pública e as Polícias Civis terão prazo de 2 meses para cumprir a regra a partir da transformação da medida em lei.
4: O que buscamos é garantir proteção, respeito e cuidado nesse momento tão delicado. São mudanças simples, mas muito significativas. Uma sala exclusiva rompe com a lógica atual dos MLs, garante privacidade, evita o contato com adultos e suspeitos e com um espaço adequado e equipe preparada, a escuta é mais segura, o exame é mais cuidadoso e a prova mais qualificada.
16: A proposta segue diretrizes da Constituição e do Estatuto da Criança e do Adolescente quanto à proteção desses jovens diante de todas as formas de negligência, violência e opressão. Da Rádio Câmara de Brasília, José Carlos Oliveira.
9: Saúde.
2: A Câmara aprovou prioridade de atendimento no SUS para mulheres que sofreram perda gestacional. Entenda a medida com a repórter Sofia Peçanha.
17: A Comissão de Constituição e Justiça aprovou o projeto que garante prioridade de atendimento psicológico e social pelo Sistema Único de Saúde, o SUS, para mulheres que sofreram aborto espontâneo, óbito fetal ou perinatal. O aborto espontâneo ocorre quando a gestação é interrompida de forma natural. O óbito fetal ocorre quando o bebê morre ainda durante a gravidez. E o óbito perinatal envolve mortes registradas no fim da gestação ou nos primeiros dias após o nascimento. O texto aprovado altera a Lei Orgânica de Saúde, além de reunir outros 5 projetos que estavam sendo analisados em conjunto e que tratavam da humanização do luto parental, do atendimento especializado no SUS e da adoção de protocolos específicos para esses momentos por hospitais públicos e privados. A relatora das propostas nas comissões de Previdência e de Constituição e Justiça, a deputada Cris Tonietto, do PL do Rio de Janeiro, destacou que os serviços de saúde devem estar atentos para o sofrimento das mulheres cuja gravidez resultou em óbito do bebê.
18: Desse modo, resta mais que evidente a necessidade que haja acompanhamento profissional dessa gestante, a fim de que o luto, o sentimento de perda enfrentado por elas, seja devidamente conduzido.
17: Entre as medidas previstas estão: prioridade de atendimento psicológico, acompanhamento multiprofissional, separação de alas hospitalares para mães que sofreram perda gestacional e possibilidade de registro do nome escolhido pelos pais para bebês natimortos na sessão de óbito. Segundo o parecer aprovado, a proposta busca estabelecer diretrizes gerais de acolhimento e humanização no atendimento às famílias, sem detalhar procedimentos específicos em lei. O projeto também prevê medidas para evitar constrangimentos às mães em situação de luto durante a internação hospitalar, além de ações de orientação e capacitação de profissionais de saúde. Segundo a deputada Cris Tonietto, a proposta tem impacto direto no processo de recuperação emocional das famílias.
18: São medidas que, inclusive, levam em conta o tratamento respeitoso para com a família e, principalmente, para com a mãe, já que seu efeito também tem natureza psicologicamente benéfica e integrativa.
17: O projeto que garante prioridade no SUS para mulheres que sofreram perda gestacional será analisada agora pelo Senado. Da Rádio Câmara de Brasília, Sofia Peçanha.
9: Homenagem.
19: Paulo Teixeira, do PT de São Paulo, homenageia Valmir Rodrigues Chaves, conhecido como Bill do MST, falecido em abril. O deputado registra que a liderança popular contribuiu para a organização de trabalhadores do campo, assentamentos, cooperativas e comunidades rurais.
2: Termina agora o Jornal Câmara dos Deputados, produzido pela Rádio Câmara, com trabalhos técnicos de Wellington Teles e apresentação de Val Monteiro e Márcia Crissardi. Uma boa noite para você.

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2: Muitas pessoas não enxergam nada positivo, seja na igreja, seja na família, seja no trabalho, seja no Brasil, seja em Valadares, seja em Minas Gerais, seja no mundo. Por quê? Não porque não exista nada positivo, mas sim porque a incredulidade já empedrou o seu coração. E ali não consegue enxergar nada. Não consegue enxergar a palavra que Jesus deu. Não consegue enxergar que Jesus está no bar. Não consegue enxergar que tem que continuar avançando para chegar do outro lado. Cuidado, porque a incredulidade é apenas uma centelha pequena que pode gerar uma fogueira que destrói.
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2: 104, 8:23.
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3: 104, 17 para as 9.
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2: 24º Congresso Labaredas de Fogo. Preletores confirmados. Elis Miele.